0: das medidas adotadas.
1: A partir dessa articulação, a gente teve medidas de busca cumpridas em 8 estados da federação. A gente cumpriu algumas medidas de internação provisória e um mandado de prisão. O que se investiga ou o que se apurou não diz respeito meramente a opiniões, mas sim à própria intolerância e planejamento de atos severos de violência. Por isso, havia a necessidade de uma atuação rápida para que a gente não tivesse a possibilidade de ocorrer qualquer sinistro.
0: Já a Operação Lívia investigou uma rede criminosa que utilizava de plataformas virtuais para atrair adolescentes e incentivá-los à prática de violência. A investigação foi conduzida pela Polícia Civil de Mato Grosso do Sul, após a morte de uma menina de 13 anos. A Secretária Nacional de Acesso à Justiça, Sheila de Carvalho, comentou que a operação conseguiu impedir outros crimes.
2: A operação permitiu evitar que mais uma menina fosse vítima, que já estava mapeada para isso acontecer nos próximos dias. Então, esse esforço integrado que a gente tem realizado é para manter as nossas mulheres vivas.
0: Nas duas operações, o Laboratório de Operações Cibernéticas atuou na análise de evidências digitais, na identificação de conexões entre investigados e na articulação entre as forças de segurança envolvidas. O ministro da Justiça e Segurança Pública, Wellington César Lima e Silva, destacou a importância do trabalho integrado.
3: Nós temos um fluxo de cooperação permanente com a Polícia Federal, com as polícias civis dos diversos estados, com os ministérios públicos dos diversos estados, com os diversos órgãos de inteligência. Esse tipo de colaboração possibilita uma atuação integrada e qualificada no combate a esses crimes.
0: As investigações permanecem em andamento para análise do material apreendido, a identificação de outros envolvidos e a responsabilização dos investigados, conforme o avanço dos respectivos inquéritos policiais. Lembrando que os casos de violência contra mulheres podem ser denunciados pelo Ligue 180, que funciona 24 horas por dia, gratuitamente. Reportagem Márcia Fernandes.
4: E estão abertas as inscrições para o curso Gestoras em Rede, voltado à formação de gestoras estaduais e municipais que atuam com políticas públicas para as mulheres.
5: A capacitação é gratuita e será realizada de forma online.
6: Estão abertas as inscrições para o curso Gestoras em Rede, formação em gestão de políticas públicas para as mulheres. A iniciativa é destinada a gestoras estaduais e municipais responsáveis pela elaboração, coordenação e implementação de ações voltadas à promoção dos direitos das mulheres. O curso é gratuito, tem carga horária de 96 horas e vai ser realizado com atividades online, ao vivo e também em formato assíncrono. A formação integra uma estratégia nacional de fortalecimento da gestão pública e de cooperação entre União, estados e municípios. O objetivo é oferecer instrumentos para planejamento, execução, monitoramento e avaliação das políticas públicas, além de criar uma rede permanente de troca de experiências entre as equipes que atuam nos organismos de políticas para as mulheres. Ao final do curso, as participantes devem elaborar diagnósticos e planos de ação voltados aos próprios municípios e estados. Para se inscrever, acesse gestorasemrede.com.br. Claudimário Carvalho, para a Voz do Brasil.
5: As propagandas e publicidades sobre apostas de cota fixa, as chamadas bets, passaram a ter novas regras voltadas à proteção aos consumidores.
4: Elas estabelecem, entre outras coisas, limites sobre o que pode ser dito nessas propagandas, responsabilização solidária de quem veicula as publicidades e proteção às crianças e aos adolescentes.
5: Além disso, as propagandas de bets terão também que exibir mensagens de alerta sobre os riscos envolvidos nas apostas.
4: Sobre tudo isso, nós conversamos com a secretária de Prêmios e Apostas do Ministério da Fazenda, Daniele Correia.
5: Eu e Mariana Jungmann também falamos com ela sobre saúde e bets. Acompanhe.
7: Secretária Daniele Correia, muito bem-vinda à Voz do Brasil. Vamos falar um pouco sobre essas duas portarias que regulam a publicidade sobre as apostas de cota fixa. A gente pode traduzir que é uma regulamentação sobre as propagandas de bets, assim, para ficar mais claro para o nosso público. E o que estabelecem essas portarias?
8: Bom, obrigada. Para a gente é sempre importante aqui na Secretaria de Prêmios e Apostas ter a oportunidade de tratar sobre o tema. E, de fato, quando a a gente está falando dessas duas portarias, as portarias mais recentes aqui, a gente está falando desse universo de publicidade, propaganda e ações de marketing nesse mercado de aposta de cota fixa. Acho que é sempre importante dizer que esse mercado de aposta de cota fixa é um serviço público, né? E a lei, a 14.790, é a lei que traz ali a regulamentação e traz ali diretrizes legais na implementação não só desse tema de publicidade, mas diversos outros temas. E a nova portaria interministerial ali, a 73, ela traz ali, reforça esse, alguns conceitos, acho que amplia ali a questão da proteção ao consumidor apostador, mas também traz ali a distribuição da responsabilidade solidária em todo esse veículo de comunicação, de divulgação, seja pessoas físicas e jurídicas, nesse mercado de apostas. E a gente tem uma outra portaria que altera a portaria que trata de jogo responsável, que trata dessas obrigações também legais que os agentes operadores precisam cumprir entre publicidade, ações de marketing e propaganda, que é justamente as frases de advertência, né? O 18+, e foi importante para a gente ali trazer e clarificar sobre o tema.
5: Essas frases de advertência, né, que vão ter que conter nas publicidades, elas devem dizer o quê? E que tipo, e por que que esse tipo de mensagem é importante, secretária?
8: Bom, as frases é: o Ministério da Fazenda adverte. E aí você tem: aposta não é investimento. Essa é uma das frases. A outra é: apostar pode causar dependência, né? E uma questão de que apostar faz você perder dinheiro. Então é justamente nessa perspectiva, seja da saúde mental, seja da saúde financeira, do endividamento.
5: Ainda falando das mensagens, ela tem um tamanho mínimo, né? Ou seja, tem que estar num formato legível, facilmente visível, né, para o consumidor.
8: Exatamente. A gente traz ali, e aí de novo, né, a necessidade de que eles estejam ali num tamanho mínimo de 10%, e a gente reforça, inclusive, nessa nova portaria, que eles precisam estar de uma maneira horizontal, né? Porque muitas vezes, né, tornar essa frase de uma maneira muito mínima e verticalizada dificulta até a leitura por parte, né, da sociedade.
7: Escondendo a frase.
8: Exatamente.
7: Né?
8: Então, a necessidade de se ter isso de maneira legível, né, num contraste visual ali também, né? Você ter um fundo ali que a pessoa consiga ler. E eu acho que são todas essas informações que são importantes.
7: Agora, um outro ponto importante dessa nova regulamentação sobre a publicidade de jogos é que ela passa a responsabilizar também quem faz a propaganda, né? Quem veicula a propaganda. E aqui a gente está falando, inclusive, dos influenciadores digitais, secretária, dos veículos de comunicação, e aí enxergando os influenciadores digitais também como uma espécie de veículo de comunicação, é isso? O que está previsto nessa responsabilização?
8: Sim, a ideia é a portaria, ela traz isso tanto voltado para pessoas físicas quanto para pessoas jurídicas, né, que veiculem, que distribuem, que impulsionem, né, que propaguem, não só a questão das bets ilegais, aí eu acho que é importante também, né, você ter essa responsabilização, porque quando você está falando de um ambiente ilegal, você não tem essas ferramentas à disposição daquele consumidor, daquele apostador, então, né, você fica muito mais frágil no desenvolvimento de riscos e de transtorno de jogo e do endividamento, então elas não precisam cumprir as regras e também no processo, né, de junto com as operadoras legalizadas, mas no processo de cumprir o que está dizendo ali a lei, né, no sentido e das portarias reforçado agora pela portaria interministerial, no sentido de que o jogo, ele tem restrições na sua publicidade, né? Você não pode dizer que o jogo, ele substitui a renda, você vai ficar socialmente aceito, né? Você é mais bonito porque você joga. Então, a própria proteção que a gente comentou aqui, né, da criança e do adolescente, então você não pode veicular para a publicidade para criança, né? A criança não pode ser alvo da publicidade, ela não pode estar na publicidade. Então eu acho que a distribuição da responsabilidade aí, eu acho que é importante, né, nesse mercado.
5: Secretária, esse tipo de regulação sobre a publicidade deve ter efeito para reduzir a quantidade de apostas, né? Especialmente nos casos de compulsão, não é isso?
8: A ideia é justamente isso, né? Se você está num ambiente ou no mercado onde você está falando de entretenimento, né? E quando isso passa, isso não é mais um entretenimento, isso não, você está colocando aquela pessoa em risco, né? Então, de novo, essa é uma série de mecanismos que eu acho que é importante, né, colocar à disposição. E aí eu queria ter a oportunidade aqui para dizer que a gente lançou no final, obviamente, o Ministério da Fazenda, junto com a SPA, isso já estava na agenda regulatória, a gente lançou a plataforma centralizada de autoexclusão. Então, hoje, se um cidadão ele não quiser apostar, ou ele não quiser estar nessa atividade, ou, enfim, estar nesse mercado, ele pode utilizar essa plataforma, onde você fica auto-excluído de todas as plataformas autorizadas pela SPA em âmbito nacional. E aí você pode dizer se é por um prazo determinado ou por um prazo indeterminado. Então você pode se auto-excluir por um mês, por 3 meses, por 6 meses, por 9 meses, por 12 meses, ou indeterminado. E lá você pode dizer o motivo também. E a gente percebe que um dos principais motivos é justamente a perda de saúde, de controle mental, né? Então acho que, de novo, essa é uma outra ferramenta também à disposição de qualquer pessoa da sociedade, obviamente, né, que queira utilizar. E a gente traz ali uma série também de outras questões, como ferramenta de autoteste da saúde, autoteste financeiro, enfim, são todos os mecanismos e ferramentas nessa questão do jogo responsável.
7: É importante aqui a gente lembrar também que quem tiver identificando que tem problemas de saúde mental relacionados à questão do jogo deve procurar ajuda,
8: sim,
7: né, secretária?
8: Exatamente.
7: E aí dentro do SUS a gente tem possibilidades, sim, de acompanhamento e de tratamento, né?
8: Exatamente. A gente tem um acordo de cooperação técnica com o Ministério da Saúde, que é um grande parceiro. A gente, ano passado, começamos com um grupo de trabalho interministerial, junto com o Ministério da Saúde, Ministério do Esporte, a Secretaria de Comunicação Social, justamente nesse trabalho de se pensar, né, quais são as ferramentas, porque quando você tem identificação de que você tem um risco, né, ou desenvolvimento de um potencial risco ali, você também precisa procurar caminhos. Então o SUS, ele desenvolveu ali, ele fez um trabalho junto com toda a rede de colaboradores, não só da Unidade Básica de Saúde, mas também do próprio CAPS, né, na formação, né, no desenvolvimento da capacitação dessas pessoas, no recebimento dessas pessoas, na identificação dessas pessoas. Também fez ali um teleatendimento, então eles construíram, desenvolveram um teleatendimento voltado para essa parte de transtorno do jogo, de identificação, e o desenvolvimento ali de capacitação junto às unidades do CAPS, né, mais próximo da localidade da pessoa. Então a gente também, na página da plataforma centralizada de autoexclusão, a gente fornece todos esses telefones, esses endereços, a página do DataSUS, se a pessoa também quiser fazer o seu autoteste da saúde, né, porque você se identifica, mas você precisa também achar um caminho ali.
7: Muito bem, nós conversamos com Daniele Correia, secretária de Prêmios e Apostas do Ministério da Fazenda. Secretária, muito obrigada pela sua entrevista à Voz do Brasil.
8: Obrigada a vocês.
4: Como nós ouvimos, o Sistema Único de Saúde oferece ajuda para quem enfrenta problemas relacionados a jogos e apostas.
5: O serviço de teleatendimento em saúde mental teve início em março e, a partir de hoje, oferece 100 mil acompanhamentos por mês.
4: O atendimento é remoto, sigiloso e pode ser o primeiro passo para o acesso à rede pública de cuidados.
9: Segundo o Ministério da Saúde, mais de 25 milhões de pessoas fizeram apostas em 2025. Desse total, cerca de 4,4% apresentam dependência de jogos, condição que pode causar prejuízos à saúde mental, às finanças e às relações pessoais. Alguns sinais podem indicar a necessidade de buscar ajuda, como o aumento do tempo ou do dinheiro gastos com apostas, preocupação constante com jogos e mudanças no sono, no humor, na rotina ou nos relacionamentos. O Sistema Único de Saúde oferece atendimento sigiloso para pessoas que enfrentam esse problema. O serviço funciona como porta de entrada para a rede de atenção psicossocial e disponibiliza orientação, acompanhamento profissional e apoio também aos familiares, como explica o ministro da Saúde, Alexandre Padilha.
10: Então, além de abrir a porta do cuidado individual, de quem sofre com vício e dos seus familiares, a gente está abrindo uma outra porta, que é ter um diagnóstico cada vez melhor do problema, para ter ações cada vez mais preventivas, regulatórias.
9: Para acessar o atendimento remoto, basta entrar no aplicativo ou na versão web do Meu SUS Digital, fazer login com a conta gov.br, acessar a área de mini-apps e selecionar a opção Problemas com Jogos de Apostas. Em seguida, o usuário responde a um autoteste que auxilia na identificação do tipo de cuidado mais adequado. Quando o resultado indica risco moderado ou elevado, o encaminhamento para o teleatendimento é feito pela própria plataforma. Nos demais casos, são apresentadas orientações sobre os serviços disponíveis na rede de atenção psicossocial. De acordo com o Ministério da Saúde, o serviço remoto teve início em março e passa a oferecer 100 mil atendimentos mensais, explica o diretor do Departamento de Saúde Mental, Marcelo Quimatti Dias.
11: Então, nessa primeira ação, nós tínhamos uma média de mais ou menos uns 600 atendimentos por mês. Tivemos uma procura muito grande e a partir de agora a gente vai passar a oferecer até 100 mil atendimentos por mês.
9: Quem preferir também pode procurar atendimento presencial em uma unidade básica de saúde. No local, a pessoa e seus familiares recebem acolhimento, orientação e avaliação inicial. Quando necessário, a equipe pode encaminhar o paciente para o Centro de Atenção Psicossocial, o CAPS, onde é oferecido atendimento multiprofissional. Reportagem Thaís de Araújo.
5: E relembrando, pela plataforma de autoexclusão é possível solicitar o bloqueio do acesso às plataformas de apostas.
4: Para isso, basta acessar a página da ferramenta e entrar com a conta gov.br.
5: Doadores de sangue que colocaram piercing, fizeram tatuagens ou cirurgias não precisam mais esperar 12 meses para voltar a doar.
4: Pois é, as regras para doação foram atualizadas e devem estar implantadas nos hemocentros do país até setembro.
5: O objetivo é aumentar os estoques de sangue, garantindo a qualidade e a segurança do material.
12: Doar sangue salva vidas. Para se ter uma ideia, uma única doação pode ajudar até 4 pessoas. A funcionária pública Axa Cruz, que mora em Brasília, já doa sangue há 16 anos.
13: Um ato tão simples, rápido e que pode salvar vidas. Então eu me sinto muito honrada. 3 vezes por ano, inclusive uma delas é no dia do meu aniversário. Para mim já virou uma tradição.
12: E quem recebe esse sangue pode ficar tranquilo. Todo o material coletado passa por um rigoroso controle de qualidade e por testes que garantem a segurança das transfusões. Para reforçar ainda mais esse controle e ampliar a segurança de doadores e pacientes, o Ministério da Saúde atualizou os regulamentos técnicos que orientam os serviços de hemoterapia em todo o país. Como explica a gerente de captação de doadores do Hemocentro de Brasília, Kelly Barbie.
14: Cada vez mais no sentido de aprimorar, de melhorar os exames para testar uma qualidade cada vez maior desse sangue coletado. Então, você não vai precisar esperar mais 12 meses para muitos impedimentos. A maioria agora é de 4 meses. Como eu falei do piercing, da tatuagem, de medicamentos, de cirurgia, enfim, a novidade é muito boa e muito bem-vinda.
12: O Felipe, que doa sangue há 30 anos, sabe da importância desse ato de amor.
15: Me traz um sentimento muito bom, né? Um sentimento de solidariedade com o próximo. E, além disso, a gente nunca sabe quando vai precisar, um familiar também, né? Então, é muito importante. Eu saio com o coração aquecido.
12: E para você que nunca doou sangue, é muito simples. Basta procurar um hemocentro mais próximo, ter entre 16 e 69 anos, pesar no mínimo 50 quilos e estar em boas condições de saúde. Não apresentar sintomas de gripe, resfriado ou febre. Não precisa estar em jejum, mas nas 4 horas que antecedem a doação, deve evitar a ingestão de comidas gordurosas. Reportagem Cleide Lopes.
4: Se você é responsável por crianças ou adolescentes com menos de 15 anos, fique atento.
5: A campanha nacional de multivacinação já começou em todos os postos de saúde do país.
4: Essa é a chance de proteger o público infanto-juvenil contra doenças como poliomielite, influenza e hepatites.
5: O dia D da campanha vai ser em 22 de agosto e a mobilização vai até 1º de setembro.
16: A campanha nacional de multivacinação teve início nesta segunda-feira e vai até 1º de setembro. Crianças e adolescentes menores de 15 anos são o foco principal para atualizar a caderneta de vacinação. Pela campanha, são ofertados os imunizantes previstos no calendário nacional de vacinação do Ministério da Saúde, como poliomielite, tríplice viral,
4: hepatites A e B, febre amarela, HPV, influenza, Covid-19 e dengue. Para receber a vacina, basta comparecer à unidade básica de saúde mais próxima da sua residência e levar documento de identificação, cartão do SUS, se tiver, e a caderneta de vacinação. Já o dia D da mobilização será em 22 de agosto. Para informações sobre horários de atendimento e disponibilidade das vacinas, basta consultar a unidade de saúde do seu município. Priscila Machado, para a Voz do Brasil. Contribuintes que têm pendências com a Receita Federal, começou a valer hoje mudanças no atendimento presencial relativas ao imposto de renda.
5: A portaria proíbe o fornecimento de cópia de declaração do imposto e recibo de entrega nas unidades de
4: atendimento. Saiba o que muda no atendimento com Daniele Popov.
17: Portaria publicada nesta segunda-feira traz mudanças como a proibição do fornecimento de cópia da declaração do imposto sobre a renda da pessoa física. A entrega do recibo relativo à declaração também foi proibida nas unidades de atendimento da Receita. As mudanças foram adotadas para reduzir os riscos de acesso indevido a informações protegidas por sigilo fiscal, já que documentos como a declaração do imposto de renda contêm dados pessoais sigilosos e que podem ser usados indevidamente. A partir de agora, a cópia da declaração e o recibo de entrega passam a ser disponibilizados exclusivamente por canais que utilizam mecanismos de autenticação e controle de acesso. Outras alterações que a portaria traz são ajustes relacionados ao atendimento presencial, ao atendimento orientado e à recepção de documentos em processos de atendimento digital. Daniele Popov para a Voz do Brasil.
5: O Curso Nacional de Escrita Criativa tem inscrição aberta até quarta-feira, dia 5 de agosto.
4: Com ele, o participante vai aprender a produzir textos que buscam envolver, emocionar ou prender a atenção do leitor ou ouvinte por meio da criatividade na linguagem, na estrutura e na narrativa.
5: A chamada pública vai selecionar 1.000 participantes.
4: Os selecionados vão receber de forma gratuita formação em escrita criativa em todas as regiões do país.
5: Mais informações no site da Universidade Federal do Rio Grande do Sul, em ufrgs.br/territórios da escrita.
4: E essas foram as notícias do governo federal.
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5: Fique agora com as notícias do Poder Judiciário e do Congresso Nacional. Boa noite.
4: Boa noite para você e até amanhã.

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2: CNJ aprova perda do cargo de juiz e extingue a aposentadoria compulsória como punição máxima.
3: Para o STJ, olheiro que atua durante venda de drogas responde por tráfico, não por colaboração.
2: Eletricista terá plano de saúde mantido, mesmo após ter sido demitido.
3: Boa noite, eu sou Marcela Luiza.
2: E eu sou Marta Ferreira.
3: O Conselho Nacional de Justiça aprovou nesta terça-feira a perda do cargo de juiz e acabou com a aposentadoria compulsória como punição máxima a magistrados que cometerem infrações graves.
2: Pelas novas regras, nos casos mais graves, o juiz poderá ser colocado em disponibilidade com proposta de perda do cargo.
3: Nessa hipótese, o magistrado será imediatamente afastado das funções e passará a receber remuneração proporcional ao tempo de contribuição até a decisão definitiva do Supremo Tribunal Federal.
2: Com isso, o CNJ adequa as normas ao entendimento firmado em maio pela primeira turma do STF, segundo o qual a aposentadoria compulsória deixou de ter fundamento constitucional como sanção disciplinar após a reforma da Previdência.
3: Em 10 meses, gestão do ministro Edson Fachin responde por 10% das aposentadorias compulsórias do Conselho Nacional de Justiça.
2: Hoje, o plenário do CNJ extinguiu a aposentadoria compulsória como punição máxima a juízes que cometerem infrações graves. Pablo Lemos.
4: No início da sessão desta terça-feira, o presidente do STF, do Conselho Nacional de Justiça, ministro Edson Fachin, destacou alguns dados sobre os processos disciplinares julgados pelo Conselho.
5: Do final de setembro a julho deste ano, esse plenário concluiu o julgamento de 24 processos administrativos disciplinares, aplicando 11 penas de aposentadorias compulsórias, 8 disponibilidades, 4 censuras e 1 advertência. Ainda em sede de revisão disciplinar, foram aplicadas outras 2 penas de aposentadoria compulsória e mais 2 de disponibilidade. Assim, 14 juízes que cometeram faltas gravíssimas foram afastados dos quadros da magistratura. Trata-se de 10% do total de aposentadorias compulsórias até hoje aplicadas pelo CNJ, sendo essa penalidade administrativa mais grave até então vigente.
4: Fachin destacou que a atuação disciplinar é uma das competências constitucionais mais relevantes do CNJ para a preservação da confiança da sociedade no judiciário.
3: Quem atua como olheiro ou vigilante de forma integrada e indispensável à comercialização de drogas responde pelo crime de tráfico e não por colaboração como informante.
2: Essa conclusão é do STJ, Fátima Uchoa.
6: Moradores de Goiânia enviaram um vídeo a policiais militares com 2 homens comercializando drogas. Um vendia entorpecentes enquanto o outro permanecia ao lado observando a movimentação. Os policiais os abordaram e concluíram que o segundo homem era um vigilante durante a negociação. A Justiça de Goiás considerou que ambos atuavam na comercialização das drogas, cada um com papel específico no crime. A quinta turma do STJ negou o provimento ao recurso da Defensoria Pública que buscava desclassificar a condenação por tráfico de drogas para o delito de informante. Segundo o relator ministro Ribeiro Dantas, quem permanece ao lado do vendedor e ajuda a garantir a segurança da negociação participa diretamente da prática do crime.
3: Eletricista terá plano de saúde mantido mesmo após ter sido demitido.
2: Para o TST, por se tratar de contrato de trabalho, a Justiça Trabalhista tem competência para julgar o caso. Larissa Batista.
7: O eletricista foi demitido após 37 anos de trabalho e foi informado que poderia continuar com o plano de saúde da empresa. Porém, a única opção oferecida pela companhia de energia representava um aumento de mais de 5 mil na mensalidade. No TST, ficou decidido que a empresa deve garantir, tanto para o eletricista quanto para os dependentes dele, o mesmo plano de saúde dos trabalhadores ativos. Ainda cabe recurso da decisão.
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3: Uma boa noite.
2: Boa noite.
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9: Eu sou Paula Groba.
10: E eu sou Humberto Pinheiro.
9: E estes são os destaques de hoje do Jornal do Senado, que começa agora.
10: Botão do pânico para corridas por aplicativo avança no Senado.
9: Incentivo à violência contra a mulher pode virar crime específico.
10: Leis ambientais aprovadas pelo Congresso serão analisadas pelo STF.
9: Boa noite.
10: Boa noite.
9: Mais segurança para motoristas e passageiros de aplicativos de transporte. Um projeto em análise no Senado prevê a criação de um botão do pânico para ser acionado em situações de violência durante as corridas.
10: A proposta já foi aprovada pela Comissão de Ciência e Tecnologia e agora será discutida pela Comissão de Transparência e Defesa do Consumidor. A reportagem é de Herman Kulitz.
11: O botão do pânico tem por objetivo aumentar a segurança, tanto dos passageiros quanto dos motoristas de transporte por aplicativo, como Uber e 99, e deve ser acionado em casos de violência. O texto original do senador Carlos Viana, do PSD de Minas Gerais, determinava um cadastro prévio com foto do titular da conta e do cliente que irá embarcar, e reconhecimento facial antes de cada viagem. Mas, na Comissão de Ciência e Tecnologia, o relator, senador Carlos Portinho, do PL do Rio de Janeiro, conseguiu aprovar duas alterações. Eliminou a exigência de reconhecimento facial e exigiu identificação visível nos veículos usados para o transporte pago privado de passageiros. Portinho falou sobre a importância da regulamentação.
12: O motorista também vai estar seguro, porque ele sabendo quem é o usuário, se amanhã ele sofrer algum crime, ele fica muito vulnerável e ele poder identificar, não só com os dados na plataforma, mas reconhecimento da foto, né? Ou de um documento com foto.
11: O projeto aguarda a análise da Comissão de Transparência e Defesa do Consumidor. Se aprovado, segue para a Câmara dos Deputados.
9: E já está na Comissão Mista de Orçamento, a medida provisória que abre crédito extraordinário para garantir o pagamento do apoio financeiro do governo a produtores e importadores de combustíveis.
10: O objetivo é evitar que a elevação de preços por causa da guerra no Oriente Médio gere aumento da inflação nos custos de transporte. Com efeito em cascata nos demais setores da economia. Repórter Alexandre Campos.
13: São 3.473 milhões de reais que serão usados para compensar o aumento do valor de compra desses insumos no mercado internacional em decorrência dos conflitos no Oriente Médio. O senador Jax Wagner, do PT da Bahia, lembrou que se nada for feito, a elevação do preço dos combustíveis poderá prejudicar toda a economia.
14: Aí o presidente tem que reagir para evitar que, inclusive, se comprometa a economia nacional, provocando uma inflação acima daquilo que a gente já tem da meta que está colocada.
13: Líder da oposição no Congresso Nacional, o senador Isalci Lucas, do PL do Distrito Federal, cobrou fiscalização.
15: Tem que ver agora o controle disso, né? Tem que controlar para ver se realmente, na bomba, se o consumidor vai sentir isso, né? E corre o risco de você dar isenção, fazer tudo isso e o preço continuar do mesmo jeito.
13: Como a medida provisória tem força de lei, a Agência Nacional do Petróleo já pode repassar aos produtores e importadores de combustíveis e óleo diesel os valores do apoio financeiro nessas operações, desde que comprovadas as importações.
9: Já está em vigor a lei que destina parte do dinheiro das BETs para o Fundo da Polícia Federal.
10: O FUNAPOL foi criado em 1997 para financiar e estruturar as operações do órgão. Repórter Pedro Pincer.
16: A lei determina que o Fundo para Aparelhamento e Operacionalização das Atividades FIM da Polícia Federal, o FUNAPOL, deverá receber até 3% dos recursos obtidos pelo governo com apostas de cota fixa, conhecidas como BETs. Esses recursos, antes montantes direcionados à Seguridade Social vão cobrir gastos com a saúde dos servidores da PF, além de retribuição por atividade extraordinária. O repasse dos recursos das apostas está previsto para ocorrer de forma gradual, 1% em 2026, 2% em 2027 e 3% a partir de 2028. O senador Randolfe Rodrigues, do PT do Amapá, ressaltou a importância desse dinheiro para a Polícia Federal.
17: O morador dos morros cariocas, o morador das favelas desse país, são igualmente vítimas do crime organizado quanto o cidadão que mora nos locais nobres. Para combater, precisa de polícia estruturada e precisa de fortalecimento, sobretudo, das instituições federais que têm a função precípua com inteligência de investigar o crime e de desarticular o crime. Sem recurso e sem estruturação, não se faz o combate adequado ao crime.
16: Além dessa receita, o FUNAPOL conta com transferências voluntárias de entes federativos ou de organismos internacionais vinculadas a programas de enfrentamento ao crime organizado, doações de pessoas físicas ou jurídicas, nacionais ou estrangeiras, e outras receitas legalmente previstas.
18: Quem incentivar, instigar ou ameaçar outra pessoa para que pratique violência doméstica e familiar contra a mulher poderá ser condenado até 2 anos de reclusão, além do pagamento de multa. É o que prevê um projeto de lei em análise na Comissão de Segurança Pública.
10: A proposta também estabelece aumento de pena quando o crime for cometido durante a vigência de medida protetiva de urgência, utilizar anonimato e envolver compartilhamento ou ameaça de divulgação de dados pessoais, imagens ou informações sensíveis da vítima. O autor do projeto, senador Efraim Filho, do PL da Paraíba, ressalta que a medida é necessária porque a instigação de terceiros, inclusive por meios digitais, contribui para aumentar o ciclo de violência contra a mulher.
19: As medidas protetivas que hoje a lei permita que sejam tomadas contra o agressor possam ser também tomadas contra terceiros que porventura venham a também infligir a ameaça no sentido de desestabilizar a vítima, intimidá-la a ponto de retirar a denúncia ou algo desse tipo.
18: E uma série de ações que questionam decisões do Congresso Nacional com impacto no meio ambiente serão julgadas neste mês no Supremo Tribunal Federal.
10: Os pedidos à Justiça tratam da Lei Geral do Licenciamento Ambiental e do Marco Temporal das Terras Indígenas. Quem explica é o repórter César Mendes.
20: Aprovada em maio do ano passado no Congresso, a Lei Geral do Licenciamento foi criticada pela senadora Elisiane Gama, do Maranhão, por flexibilizar as licenças.
21: Quanto mais flexível, mais possibilidade de desastres.
20: O presidente da República vetou a mudança, mas a derrubada do veto no Congresso em novembro foi elogiada pelo senador Marcos Rogério, do PL de Rondônia.
22: Não somos poderes subalternos, somos poderes iguais.
20: Agora, a Lei Geral do Licenciamento vai passar pelo crivo do STF no julgamento de ações movidas pela Rede, o PSOL e o Partido Verde, questionando a flexibilização das licenças para Sueli Araújo, do Observatório do Clima, inconstitucional.
23: São dispositivos que afrontam a nossa Constituição e é dever do Supremo afastar essas inconstitucionalidades.
20: O STF julga ainda neste mês ações contrárias ao marco temporal das terras indígenas e à suspensão da moratória da soja.
18: Nas eleições de outubro, o eleitor vai precisar escolher 2 candidatos ao Senado, mas não vale repetir o mesmo nome.
10: Se isso acontecer, o segundo voto será anulado. Saiba mais na reportagem de Marcela Cunha.
24: 2 votos, 2 nomes e 2 vagas. Essa é a conta que o eleitor precisa guardar nas eleições de 2026 para o Senado Federal. Na urna eletrônica, o cargo de senador vai aparecer 2 vezes. Primeiro, o eleitor digita o número de um candidato, confere a foto e confirma. Em seguida, uma nova tela será aberta para a escolha do segundo candidato. Mas não adianta repetir o número para reforçar o voto no candidato preferido. Os votos precisam ser dados a pessoas diferentes. Se o eleitor escolher o mesmo candidato nas 2 vezes, apenas o primeiro voto será válido e o segundo será anulado. A votação em dois nomes ocorre porque, neste ano, cada estado e o Distrito Federal vão preencher duas vagas no Senado. O eleitor só poderá escolher candidatos que disputem a eleição na unidade da federação onde ele vota. Mas, segundo o consultor legislativo do Senado, Gilberto Guerzoni, muitos eleitores podem chegar ao dia da votação sem saber que tem direito a duas escolhas.
0: O eleitor, na hora que ele responde à pesquisa, muitas vezes ele até desconhece que tem dois votos, ele desconhece a lista de candidatos e ele não escolheu, né, o seu senador, especialmente o seu segundo senador.
24: A dificuldade aumenta porque o voto para senador divide a atenção do eleitor com as escolhas para presidente, governador e deputados. Para não esquecer nenhuma das escolhas, a recomendação da Justiça Eleitoral é levar uma colinha de papel com o número dos candidatos.
10: Edição de Paula Groba e trabalhos técnicos de João Lira, o Jornal do Senado fica por aqui. Acompanhe agora as notícias da Câmara dos Deputados. Boa noite.
24: Boa noite e até amanhã.
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4: Plenário pode votar medidas provisórias e projetos ligados ao agronegócio.
5: Câmara aprova a regulamentação da atividade profissional do salva-vidas.
4: Vítima de violência poderá usar recursos de conta conjunta com o marido.
5: Boa noite. A Comissão de Constituição e Justiça da Câmara aprovou proposta que autoriza a mulher em situação de violência doméstica a utilizar recursos depositados em conta conjunta com o marido para se reacomodar em local seguro.
4: A repórter Maria Neves traz mais detalhes sobre o projeto que foi encaminhado para análise dos senadores.
6: Pela proposta da deputada Laura Carneiro, do PSD do Rio de Janeiro, a medida protetiva deverá ser autorizada pelo juiz e a utilização do dinheiro pode ocorrer em qualquer regime de bens adotado pelo casal. Laura Carneiro lembra que a Lei Maria da Penha assegura que mulheres em situação de violência sejam afastadas do lar e acolhidas em abrigo ou local seguro quando houver risco de vida. Entretanto, segundo afirma, levantamento do Instituto Brasileiro de Geografia e Estatística de 2018 mostrou que somente 2,4% dos municípios mantinham casas-abrigo. Os estados gerenciavam outras 43 unidades. Diante disso, a parlamentar ressalta que muitas vezes a vítima de violência é obrigada a permanecer na mesma casa que o agressor e continuar submetida a maus tratos, situação que a proposta busca evitar.
7: Ação de separação demora muito, divórcio demora muito. Durante esse período, ela vai viver como? E como ela não tem como viver, ela acaba não se afastando do lar e continua sofrendo as agressões. Vai chegar um ponto que ela vai acabar o feminicídio. Então, o objetivo é que quando ela peça a medida protetiva, quando ela começa a sofrer a violência doméstica, ela tenha uma oportunidade de ter essa violação patrimonial e essa violação econômica minimamente resolvida.
6: Laura Carneiro ressalta ainda que contas conjuntas podem ser livremente movimentadas pelos seus titulares, o que poderia tornar a medida proposta desnecessária. No entanto, recorda que não são raros os relatos de violência patrimonial nos quais o agressor impede ou dificulta o acesso da mulher à gestão do patrimônio ou desvia recursos financeiros do casal. Permitir que a mulher disponha dos bens conjuntos, portanto, seria uma forma de contornar esse problema e permitir que a mulher reconstrua a própria vida longe do agressor. Da Rádio Câmara de Brasília, Maria Neves.
1: Segurança Pública.
5: Da Vitória, do PP do Espírito Santo, apresentou projeto que determina a suspensão imediata da posse e do porte de arma de investigados por violência doméstica. O texto prevê a apreensão da arma em até 24 horas, sem necessidade de decisão judicial específica.
4: Da Vitória explica que o objetivo é diminuir o risco de agressões fatais enquanto houver investigação, processo ou medida protetiva. A matéria está sendo analisada em conjunto junto com outros projetos semelhantes e, caso seja aprovada nas comissões, pode seguir direto para o Senado.
5: Avança na Câmara projeto de Félix Mendonça Júnior, do PDT da Bahia, que bane das redes sociais condenados por crimes contra mulheres quando as plataformas forem usadas na prática do delito. Pelo texto, as empresas de tecnologia têm 48 horas para excluir as contas.
4: Félix Mendonça Júnior lamenta o fenômeno de monetização e espetacularização da violência de gênero nas redes sociais e que o Brasil figure entre os 5 países com maior número de feminicídios. Por estas razões e para proteger a dignidade humana, ele pede a aprovação da matéria.
1: Justiça.
5: Rodrigo Hollenberg, do PSB do Distrito Federal, questiona o sigilo imposto sobre o registro das visitas ao empresário Daniel Vorcaro na prisão. Ele afirma que a população tem o direito de conhecer eventuais vínculos e relações que possam ser relevantes para o caso do Banco Master.
2: Me causou uma grande surpresa a notícia de que a Polícia Federal teria pedido o sigilo sobre as visitas a Daniel Vorcaro na prisão. É muito estranho, porque a população quer saber exatamente quem são as pessoas, as autoridades, eventualmente as autoridades, que realizaram negócios com Daniel Vorcaro. Portanto, no meu entendimento, não se justifica absolutamente qualquer tipo de sigilo em relação às visitas realizadas a Daniel Vorcaro na prisão.
4: Rodrigo Hollenberg defende ainda a continuidade das investigações sobre o Banco Master e cobra a instalação de uma CPI para apurar as responsabilidades e recuperar recursos. Ele reitera que a apuração é fundamental para garantir transparência e esclarecer os fatos.
1: Saúde.
5: Beto Preto, do PSD do Paraná, é autor do projeto que torna obrigatória a realização de pelo menos uma ultrassonografia morfológica durante o pré-natal oferecido pelo SUS. O deputado explica que a medida busca ampliar a qualidade da assistência prestada às gestantes.
4: Ele lembra que a experiência já foi adotada no Paraná e defende a ampliação da iniciativa para todo o Brasil. Beto Preto afirma que o exame realizado entre a 20ª e a 24ª semana de gestação é importante para avaliar o desenvolvimento fetal e identificar situações que demandem acompanhamento especializado.
3: Por que entre a 20ª e a 24ª semana? Que é o momento que ainda é possível você evoluir para um tratamento cirúrgico intrauterino. Então, esse é um momento importante. O Brasil vai dar um passo gigante no sentido de garantir mais ainda pré-natal correto para as mulheres brasileiras e dizer que no Paraná nós já instituímos essa ultrassonografia morfológica já, e isso vem dando muito certo. Queremos expandir para todo o Brasil através desta lei.
1: Homenagem.
5: Raimundo Santos, do PSD do Pará, destaca a criação do Dia Nacional da Música Gospel, celebrado em 9 de junho. O deputado afirma que a lei reconhece a presença do gênero musical em espaços religiosos, plataformas digitais, praças e emissoras de televisão.
8: Qual a importância desse reconhecimento, dessa homenagem à música gospel? A música gospel, na verdade, é o gênero musical que durante, por exemplo, a pandemia do novo coronavírus, foi o gênero mais ouvido e que serviu de alento para tantas pessoas consumidas pelo estresse, pela ansiedade, porque as mensagens da música gospel, elas são mensagens de paz, de amor, de esperança, mensagem também de fé.
4: Raimundo Santos explica que a escolha de 9 de junho faz referência ao nascimento de Frida Wingren, enfermeira, musicista e compositora de hinos cristãos. Ele reforça a relevância da data nacional para a valorização da música gospel e para a cultura brasileira.
5: Josenildo, do PDT do Amapá, apresentou o projeto que institui 29 de junho como Dia Nacional do Pescador Artesanal. O deputado propõe incluir esses trabalhadores na data, que atualmente homenageia apenas os praticantes da pesca amadora.
4: Josenildo observa que a medida reconhece a contribuição da pesca artesanal para a economia das comunidades costeiras e ribeirinhas. O parlamentar ressalta que a atividade preserva conhecimentos tradicionais ligados à cultura popular e ao uso sustentável dos recursos naturais.
1: Trabalho.
5: Os deputados aprovaram um projeto que regulamenta a profissão do salva-vidas. Saiba mais sobre o assunto na reportagem de Paula Bittar.
11: A Comissão de Constituição e Justiça da Câmara aprovou uma proposta que regulamenta o exercício da profissão de salva-vidas no Brasil. Pela proposta, para exercer a atividade, o profissional deve ter mais de 18 anos, estar em bom estado de saúde, possuir ensino médio completo e passar em uma avaliação prática de corrida e natação. Também é necessário completar um curso profissionalizante de 160 horas em uma instituição reconhecida e manter a formação atualizada a cada 2 anos. Os salva-vidas terão como atribuições a realização de técnicas de prevenção, resgate e primeiros socorros em situações de emergência e ações educacionais sobre os riscos de acidentes aquáticos. A proposta obriga os estabelecimentos que oferecem acesso a ambientes aquáticos a contratar profissionais salva-vidas que terão como direitos o uso de uniformes e equipamentos de proteção, jornada de trabalho de até 40 horas semanais, seguro de vida e aposentadoria especial para aqueles expostos a condições de risco durante as atividades. A relatora na comissão, deputada Ana Paula Lima, do PT de Santa Catarina, explicou que os profissionais lutam há mais de 15 anos por reconhecimento.
12: Houve projeto já arquivado sobre o tema, mas a categoria nunca desistiu porque sabe o que representa esta profissão no nosso país. No Brasil, morrem em média 16 pessoas afogadas por dia e pelo menos 4 delas são as nossas crianças. Reconhecemos que restringir o exercício dessa profissão é constitucional, porque está diretamente ligada à proteção da saúde, da segurança de quem depende desses profissionais no mar, nos nossos rios, nos lagos e piscinas.
11: O projeto aprovado também estabelece que o piso salarial da categoria seja definido em lei específica. A proposta que regulamenta o exercício da profissão de salva-vidas já pode seguir ao Senado, a menos que haja recurso para votação pelo plenário da Câmara. Da Rádio Câmara de Brasília, Paula Bittar.
1: Agricultura.
4: Padre João, do PT de Minas Gerais, celebra os 20 anos de criação do Sistema Nacional de Segurança Alimentar e Nutricional, o SISAM. O parlamentar exalta a política de combate à fome no país e defende que, após consolidar o acesso básico à comida, o foco central deve ser a qualidade do alimento.
13: Ao virar essas 2 décadas do SISAM, temos que, além de garantir comida de verdade para todas as brasileiras e brasileiros, nós temos que avançar na qualidade do alimento. Porque é assustador o crescimento da obesidade e do sobrepeso, sobretudo em crianças e adolescentes. Isso significa uma degradação de fato da qualidade de vida dessas pessoas.
5: Padre João manifesta preocupação com o aumento do consumo de produtos nocivos à saúde e defende o uso de mecanismos fiscais para desestimular esses hábitos. Ele sugere que alimentos ultraprocessados e refrigerantes tenham alíquotas mais altas.
1: Desenvolvimento regional.
4: Hildo Rocha, do MDB do Maranhão, propõe isentar estados autossuficientes e superavitários de energia das cobranças extras das bandeiras tarifárias amarela e vermelha. O parlamentar explica que a ideia é criar uma diferenciação para estados que produzem mais energia do que consomem.
14: Atualmente, o sistema de bandeiras tarifárias é aplicado de forma uniforme em todo o território nacional, sem considerar disparidades regionais quanto à capacidade de geração. Tal situação penaliza consumidor de estados que são autossuficientes em energia, que acaba pagando tarifas adicionais, mesmo não contribuindo para a necessidade de acionamento de termoelétricas ou compra de energia mais cara no mercado. Então, é essa a motivação para me apresentar esse projeto de lei, no sentido de fazer com que haja justiça.
5: Hildo Rocha argumenta que o atual modelo pune estados como Maranhão, que tem grande geração hidrelétrica, eólica, solar e a gás, mas pagam as mesmas tarifas adicionais cobradas de estados deficitários. Ele afirma que a proposta torna a cobrança mais compatível com a realidade energética de cada região.
4: Projeto de Dilvanda Faro, do PT do Pará, cria a Política Nacional de Proteção às Mulheres Ribeirinhas.
9: com foco na inclusão social, na justiça territorial e no desenvolvimento sustentável, o texto promove também a autonomia econômica e a defesa dessas mulheres contra a violência.
5: A proposta de Dilvanda Faro amplia o acesso das ribeirinhas a políticas públicas e valoriza os saberes tradicionais, indicando a relevância da incorporação deles em ações de combate às mudanças climáticas.
15: Votação.
9: A retomada dos trabalhos na Câmara pode ter votações de medidas provisórias e projetos ligados ao agronegócio. As votações serão ajustadas conforme o calendário eleitoral. O repórter Antônio Vital tem as informações.
16: A Câmara dos Deputados retoma os trabalhos depois do recesso parlamentar de julho com o calendário de votações ajustado em função do período eleitoral. Até o primeiro turno das eleições, em 4 de outubro, deputados e senadores têm que conciliar a atividade legislativa com o calendário eleitoral. Agosto é um mês em que os partidos têm que realizar as convenções, definir e registrar as candidaturas e dar início às campanhas nas ruas. Por isso, Câmara e Senado reservaram 2 semanas de esforço concentrado para votações. A primeira na semana entre 10 e 14 de agosto. A segunda entre 31 de agosto e 3 de setembro. Entre as propostas que devem ser votadas estão 7 medidas provisórias editadas no início do ano e que perdem a validade se não forem analisadas pela Câmara e pelo Senado até o final de agosto. Uma delas institui o Programa Extraordinário de Reequilíbrio Financeiro das Famílias, também chamado de Novo Desenrola Brasil. O programa tem o objetivo de ajudar famílias a renegociar dívidas com instituições financeiras com condições mais favoráveis. Outra medida provisória que precisa ser votada cria ajuda financeira para importadores de óleo diesel e gás de cozinha, como maneira de evitar desabastecimento em função da guerra no Oriente Médio. Ela também prevê apoio financeiro ao setor aéreo. Ainda em relação a combustíveis, pode ser votado o projeto do governo que cria subsídios e ajuda financeira para empresas do setor, como maneira de reduzir o impacto da guerra entre os Estados Unidos e Irã nos preços do óleo diesel, biodiesel, gasolina, etanol e querosene de aviação. Outras propostas que podem ser votadas foram apresentadas como prioridade no primeiro semestre pela Frente Parlamentar da Agropecuária. Um dos projetos suspende por 2 anos sanções e embargos ambientais a pequenos produtores rurais. A medida não tem apoio do governo, que argumenta que, na Amazônia legal, isso pode significar a suspensão de sanções a quem possui propriedades de até 400 hectares, como disse o deputado Helder Salomão, do PT do Espírito Santo.
17: Pode criar, sim, problemas que reduzam a efetividade das sanções, cuja finalidade é interromper imediatamente o dano ambiental. O projeto de lei prevê 24 meses para que os proprietários adotem medida de recuperação ambiental.
16: Também pode vir a ser votado na Câmara projeto que reduz a jornada normal de trabalho para 40 horas semanais e garante 2 dias de repouso semanal remunerado, sem redução de salário. O projeto apresentado pelo governo regulamenta a proposta de emenda à Constituição aprovada pelos deputados no primeiro semestre e que aguarda análise pelo Senado. Outras propostas prontas para a pauta ainda não têm consenso entre os diversos partidos políticos. É o caso do projeto que inclui o incentivo à violência contra a mulher como crime inafiançável, como o racismo. Da Rádio Câmara, de Brasília, Antônio Vital.
24: A 4ª edição do concurso Eu e a Lei está com inscrições abertas. A Câmara dos Deputados convida crianças e adolescentes de 10 a 17 anos de idade a produzirem programas de rádio de 5 minutos de duração. Os trabalhos podem explorar a história do Parlamento Brasileiro, a importância do patrimônio histórico de rádio de 5 minutos de duração. Os trabalhos podem explorar a história do Parlamento Brasileiro,

0: milhões de brasileiros e brasileiras de renda per capita até meio salário. O cidadão vai comprar, pagar e receber de volta parte dos seus impostos. Um modelo transparente, onde o cidadão brasileiro, a cidadã brasileira, vai saber o preço de um produto e o preço do imposto. Com justiça tributária, para justiça social, para combater as desigualdades, nós vamos devolver 100% dos impostos para 73 milhões de brasileiros.
1: Reginaldo Lopes ressalta que o cashback alcança despesas essenciais, como energia, água, gás, internet, telefonia e esgoto. Ele também menciona a ampliação da faixa de isenção do imposto de renda como parte de uma agenda voltada à redução da carga tributária sobre os trabalhadores.
2: Feirantes de todo o país poderão ter isenção do Imposto sobre Produtos Industrializados, o IPI, na compra de veículos utilitários novos. A medida proposta por Adriano do Baldi, do PP de Goiás, visa beneficiar mais de 2 milhões de profissionais cadastrados.
1: O projeto reconhece o automóvel como ferramenta indispensável ao trabalho da categoria, o que justifica a isenção do tributo. Adriano do Baldi diz que a compra de um veículo será permitida a cada 5 anos, comprovada a inscrição regular do feirante por pelo menos 24 meses.
2: Termina agora o Jornal Câmara dos Deputados, produzido pela Rádio Câmara, com trabalhos técnicos de Wellington Teles e apresentação de Val Monteiro e Luciana Vieira. Uma boa noite para você.
1: A Voz do Brasil volta amanhã. Boa noite.
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0: Amados e amadas, é noite, e a noite é sempre bela, porque tudo é belo quando o coração está cheio de Deus. Não se perturbe, porque não chegou o sono, vai chegar. Relaxe, se entregue, se abandone, não fique tenso, tensa, senão os seus nervos ficam enrijecidos e você não vai conseguir dormir. Relaxe, entregue-se nas mãos de Deus, ore, tome um pouco d'água, desliga o televisor, fique em silêncio. O silêncio traz a paz interior e o sono vem em consequência. Acenda uma velinha, se puder, longe de panos, e reze. Adormeça na presença dos anjos para amanhã acordar bem e continuar sua caminhada. Deus lhe abençoe.
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0: 10:22.
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3: Quando estiveres muito cansado, pare um pouco. 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

0: 10:41. 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
2: Foi morto, como se faz com os revolucionários. Antes, torturado na delegacia e por fim assassinado, com morte cruel e humilhante. Mas o eliminaram porque não conseguiram vencê-lo. A desordem que ele trazia era a única ordem verdadeira. Por isso, ao pregá-lo na cruz, assinaram sua própria derrota. Foi entregue de volta à terra, como se faz com os pobres, com uma flor vermelha e branca, sangue e água, à altura do coração, perpassando o lençol do sudário. E chumbaram a pedra do sepulcro, como senhores medrosos da morte, declarando-se sem poder diante da vida. Foi sepultado na véspera da festa da antiga Páscoa, passagem para a liberdade. Foi como lhe abrir caminho no mar vermelho do seu próprio sangue, para ele passar os vagalhões da morte. Aconteceu na madrugada. A Terra-mãe sentiu chegar a hora esperada ao longo de milhões de anos. Contraiu o ventre em terremoto e das entranhas deu à luz o primogênito dos viventes. Pedro e João, em seguida, tiram do útero vazio o sudário, placenta usada, relíquia do passado. Fogem os guardas da velha ordem. Os poderosos teimam no sistema da mentira. O povo continua chorando justo, mas ele, jardineiro da criação nova, sol que rechaça as trevas, vai ao encontro de Madalena e se deixa abraçar os pés. Vê estrelas nas chagas saradas, ela, em outro tempo sarada no seu pecado. Os apóstolos ganham de repente a transparência da fé. Cristo ressuscitou, aleluia! E Maria canta de novo, mais alto, com voz clara, o seu cântico, com o amém da promessa cumprida.

0: 11:21.
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0: 11:41.
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Meu pastor és tu, Senhor. Eu não reclamo desta vida. Cuidas muito bem de mim. Me levas a descansar onde floresce a grama. E levas-me a beber das águas mais gostosas. Me dás a cada novo dia um pouco mais de alegria. És justo, és muito bom, Senhor. Se eu tivesse de andar por um caminho escuro, se eu corresse algum perigo ao caminhar, eu não teria medo. Eu sei qual é o segredo, porque eu sei que o teu cajado me defenderia. Puseste para mim a mesa mais sortida, bem na cara dos que me odeiam e me agridem. Pois perfumas meus cabelos e enches de vinho o meu copo. Sim, eu estou bem, eu vou muito bem. Eu sou como aquela ovelha cuidada pelo melhor de todos os pastores. Que mais eu vou querer? Meu pastor és tu, Senhor. Não reclamo desta vida. Cuidas muito bem.

da vossa paz. Onde houver ódio, que eu leve o amor. Onde houver ofensa, que eu leve o perdão. Onde houver discórdia, que eu leve a união. E onde houver dúvida, que eu leve

meu Pai. Agora que as vozes silenciaram e os clamores se apagaram, aqui, ao pé da cama, minha alma se eleva a ti para dizer: creio em ti, espero em ti, amo-te com todas as minhas forças. Glória a ti, Senhor. Deponho em tuas mãos a fadiga e a luta, as alegrias e desencantos deste dia que ficou para trás. Se os nervos me traíram, se os impulsos egoístas me dominaram e dei lugar ao rancor e à tristeza, perdão, Senhor, tem piedade de mim. Se fui infiel, se pronunciei palavras vãs, se me deixei levar pela impaciência, se fui um espinho para alguém, perdão, Senhor. Nesta noite não quero me entregar ao sono sem sentir sobre minha alma a segurança da tua misericórdia, tua doce misericórdia, inteiramente gratuita, Senhor. Eu te agradeço, meu Pai, porque foste a sombra fresca que me cobriu durante todo este dia. Eu te agradeço porque, invisível, carinhoso, envolvente, cuidaste de mim como uma mãe em todas estas horas. Senhor, ao redor de mim, tudo já é silêncio e calma. Envia o anjo da paz a esta casa. Relaxa meus nervos, sossega o meu espírito, solta as minhas tensões, inunda meu ser de silêncio e de serenidade. Vela por mim, Pai querido, enquanto eu me entrego, confiante, ao sono, como uma criança que dorme feliz em teus braços. Em teu nome, Senhor, descansarei tranquilo.

0: 6:03.
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4: Tendes vós os mesmos sentimentos de nosso Senhor Jesus Cristo, o grande conselho de São Paulo à igreja. Sim, ter os sentimentos de Jesus significa configurar-se com ele, querer ser como ele, parecer com ele nas atitudes, nos gestos, no comportamento, no olhar. O conselho de hoje é algo extraordinário. Ter olhos fixos em Jesus, isso lhe fará um bem extraordinário.

0: Porque eu amo Maria. Porque Jesus ama Maria. Porque a igreja ama Maria. Porque os anjos amam Maria. Porque você ama Maria. Somos todos filhos da mesma mãe, da mãe de Deus, da mãe de Jesus. Hoje nós vamos dar mais um passinho na Salve Rainha e vamos ver uma frase que tem uma palavra antiga. E a frase diz: eia, pois, advogada nossa. Só até aí, de tanta coisa que a gente tem para falar. Eia, pois. Hoje em português do Brasil a gente não fala mais essa palavra eia, né? E o que significa essa palavra, eia, pois? Significa mais ou menos: olha, ouve, escuta, acorda, né? Eia, né? Então, eia, pois, escuta, pois. Então, escuta, então, abre o coração, então, faz alguma coisa, então nos socorre. Eia, pois, advogada nossa. Aqui nós temos um mundo para falar. O que é um advogado? Um advogado é uma pessoa que busca a justiça. Ele fala com duas partes que estão em litígio e busca fazer com que aquelas duas partes tenham paz, se encontrem, se reconciliem. A gente fala em advogado, lembra logo de briga, não é verdade? Mas não é assim. Nós deveríamos associar advogado a conciliador. Eu tenho a pessoa A e B. Se eu sou advogado, eu vou falar no nome de uma delas para a reconciliação e para a paz. Então, quando São Bernardo diz: escuta, pois, advogada nossa, ele está querendo dizer, Maria, escuta, tu que falas a Jesus em nosso favor. Assim como o advogado fala da pessoa A para a pessoa B em favor da pessoa A, Maria fala em nosso favor a Jesus. É isso que significa escuta, escuta bem, fica atenta, eia, fica atenta, pois, advogada nossa, eia, pois, advogada nossa. Escuta o que a gente está dizendo. Você é a nossa advogada junto de Jesus. Você é a nossa defesa junto da Trindade, junto de Jesus e através dele junto da Trindade. Você é aquela que vai falar em nosso favor. Você que é mãe de misericórdia, vai falar a Deus como mãe. Você que é serva, vai nos prestar esse serviço de falar a Deus em nosso favor. É um serviço que você está fazendo. Você que é mãe de misericórdia, vai falar a Jesus as razões pelas quais ele precisa ter misericórdia de nós. E as razões são o próprio Jesus. Você que é nossa advogada, você que é a nossa vida, você que é a nossa doçura, você que é a nossa esperança, escuta os brados dos degredados filhos de Eva. Escuta, sente no teu coração os suspiros, os desejos de ti, o gemido, o choro que nós estamos passando nesse vale de lágrimas. E como advogada, escuta-nos e fala a Jesus em nosso favor, porque nós pecamos. Porque nós traímos Jesus igual a Judas. Porque nós negamos Jesus igual a Pedro. Ou fizemos até pior. Porque nós temos a Eucaristia, nós temos a confissão, nós temos a igreja. Nós precisamos de uma advogada. Meus irmãos, vocês precisam, meu irmão, você precisa de uma advogada. Eu preciso de alguém que fale a Jesus sobre mim com misericórdia. Eu preciso de alguém que fale a Jesus sobre mim com doçura. Eu preciso de alguém que me sirva como uma serva, como uma advogada. Eu preciso de alguém que lembre a Jesus que eu estou a caminho, na saída do degredo. eu preciso de alguém que lembre a Jesus que eu estou chorando os meus pecados e por isso eu preciso do perdão. Eu preciso da graça de Deus. Eu preciso do perdão. Eu preciso ser colocada num caminho de santidade. É isso que faz a advogada. Ela reconcilia. Escuta, pois, advogada nossa, socorre-nos. Fala Jesus sobre nós. Porque eu amo Maria, porque ela é a minha perfeita, doce, santa advogada. E você?
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0: meia-noite e 32. 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

0: 1 e 1.
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0: 1:30. 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

0: 2:04.
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1: Por que eu amo Maria? Nós hoje vamos mais um passinho adiante na Salve Rainha. A frase diz: depois deste desterro, mostrai-nos Jesus. A palavra central aqui é desterro. O que é uma pessoa desterrada? O que é uma planta desterrada? Uma planta desterrada é aquela planta que você tira do chão ou do vaso onde ela está e você a coloca, joga fora, num lugar sem terra. Aquela planta vai secar, vai morrer de sede, vai morrer, vai se acabar. Né? Então o desterro é quando você está fora da sua terra. Assim como aquela planta está fora do seu jarro, do seu vaso, assim também uma pessoa desterrada é uma pessoa que está fora da sua terra. Na Revolução de 84, algumas pessoas foram mandadas para outros países. Pessoas que davam problemas para a Revolução foram mandadas para outros países. Elas foram, em outras palavras, desterradas. E por que nós somos desterrados? Porque nós estamos fora da nossa terra, da nossa pátria, que é o céu, que é o paraíso. Adão e Eva foram expulsos do paraíso quando pecaram. Devido a esse pecado original, a humanidade inteira passou a viver no degredo. Os degredados filhos de Eva passou a viver num vale de lágrimas, num vale de pecado, e passou a ser desterrada. Nós somos, todos nós, por causa do pecado, desterrados. Nossa terra, nossa, vamos dizer assim, pátria, é a graça de Deus, é o céu, é a presença de Deus. E São Bernardo pede a Nossa Senhora que depois desse desterro, ou seja, depois dessa vida em que nós vamos estar sempre sujeitos ao pecado, em que nós vamos estar fora da felicidade que Deus quer para nós, depois desse desterro, depois dessa vida, mostrai-nos Jesus. Ou seja, quando eu morrer, vem, fica comigo e me mostra Jesus. Mas preste atenção, você só vai reconhecer Jesus se você o tiver conhecido aqui na terra. E Nossa Senhora só vai lhe mostrar Jesus se você tiver vivido e buscado Jesus aqui na terra. Nós sabemos, e os santos dizem, especialmente os místicos, que na hora da morte a tentação é terrível. Por isso nós precisamos da intercessão de Maria. E a tradição nos diz que no nosso julgamento, Nossa Senhora nos introduzirá no céu, não importa qual seja a nossa religião, e nos levará e ficará conosco diante de Jesus. Por isso nós dizemos: depois desse desterro, mostrai-nos Jesus. Depois desse tempo em que nós estivermos sujeitos ao pecado, na hora do nosso julgamento, vem e nos mostra Jesus. São Luís Grignon de Montfort diz que aqueles que são devotos de Nossa Senhora, quando chegarem no céu, eles serão julgados através, como se Nossa Senhora os apresentasse com toda misericórdia para serem julgados. Então é preciso que nós, assim como na Ave Maria, nós rezamos agora e na hora de nossa morte, amém? Nós também na Salve Rainha rezemos: depois deste desterro, depois desta vida, mostrai-nos Jesus. Por que eu amo Maria? Porque ela nunca me abandonará, nem mesmo na hora do meu julgamento. você?

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Todas as vezes que ouvires o bater do relógio, às 3 horas, deves mergulhar toda na minha misericórdia, adorando-a e glorificando-a. Implora a onipotência dela em favor do mundo inteiro, especialmente dos pobres pecadores, porque nesse momento foi largamente aberta para toda a alma. Nessa hora, conseguirás tudo para ti e para os outros. Nessa hora, realizou-se a graça para todo o mundo. A misericórdia venceu a justiça.

0: Santa Faustina às 3 horas da tarde.
1: Implora a minha misericórdia, especialmente pelos pecadores, e ao menos por um breve tempo, reflete sobre a minha paixão, especialmente sobre o abandono que me encontrei no momento da agonia. Esta é a hora de grande misericórdia para o mundo inteiro. Permitirei que penetres na minha tristeza mortal. Nesta hora, nada negarei à alma que pedir pela minha paixão. Em nome do Pai, do Filho e do Espírito Santo.
0: Amém.
1: Pai nosso, que estais nos céus, santificado seja o vosso nome. Venha a nós o vosso reino. Seja feita a vossa vontade, assim na terra como no céu. O pão nosso de cada dia nos dai hoje. Perdoai-nos as nossas ofensas, assim como nós perdoamos a quem nos tem ofendido. E não nos deixeis cair em tentação, mas livrai-nos do mal. Amém.
2: Ave Maria, cheia de graça, o Senhor é convosco. Bendita sois vós entre as mulheres. Bendito é o fruto do vosso ventre, Jesus. Santa Maria, Mãe de Deus, rogai por nós, pecadores, agora e na hora de nossa morte. Amém.
1: Professemos a nossa fé.
3: Creio em Deus, Pai Todo-Poderoso, Criador do céu e da terra, e em Jesus Cristo, seu único Filho, nosso Senhor, que foi concebido pelo poder do Espírito Santo, nasceu da Virgem Maria, padeceu sob Pôncio Pilatos, foi crucificado, morto e sepultado, desceu à mansão dos mortos, ressuscitou ao terceiro dia, subiu aos céus, está sentado à direita de Deus Pai Todo-Poderoso, donde há de vir a julgar os vivos e os mortos. Creio no Espírito Santo, na Santa Igreja Católica, na comunhão dos santos, na remissão dos pecados, na ressurreição da carne, na vida eterna. Amém.
0: Nesta primeira dezena, nós colocamos aos pés de Jesus misericordioso a sua vida, suas intenções, suas necessidades mais profundas do íntimo do seu coração. Nos unimos às almas do purgatório. Rezamos pela conversão dos pecadores do mundo inteiro, pela conversão da nossa família.

0: dolorosa paixão,
1: tende misericórdia de nós e do mundo inteiro.
0: Pela sua dolorosa paixão,
1: tende misericórdia de nós e do mundo inteiro.
0: Pela sua dolorosa paixão,
1: tende misericórdia de nós e do mundo inteiro.
0: Pela sua dolorosa paixão,
1: tende misericórdia de nós e do mundo inteiro.
0: Pela sua dolorosa paixão,
1: tende misericórdia de nós e do mundo inteiro.
0: Pela sua dolorosa paixão,
1: tende misericórdia de nós e do mundo inteiro.
0: Pela sua dolorosa paixão,
1: tende misericórdia de nós e do mundo inteiro.
0: Pela sua dolorosa paixão,
1: tende misericórdia de nós e do mundo inteiro.
0: Pela sua dolorosa paixão,
1: tende misericórdia de nós e do mundo inteiro. Nesta segunda dezena, nós rezamos por você que está doente, por você no leito do hospital, por você que traz uma doença incurável, e com você dizemos: Jesus, eu confio em vós. Convidamos você agora a abandonar-se inteiramente na misericórdia de Jesus que o envolve agora. Nós colocamos aos pés de Jesus todos os enfermos, aqueles que nós conhecemos e amamos, e especialmente rezamos por aqueles enfermos esquecidos, pelos quais ninguém mais reza, e por isso rezamos com imensa confiança. Eterno Pai, eu vos ofereço o corpo e o sangue, a alma e a divindade de vosso diletíssimo Filho, nosso Senhor Jesus Cristo, em expiação dos nossos pecados e os do mundo inteiro. Pela sua dolorosa paixão,
0: tende misericórdia de nós e do mundo inteiro.
1: Pela sua dolorosa paixão,
0: tende misericórdia de nós e do mundo inteiro.
1: Pela sua dolorosa paixão,
0: tende misericórdia de nós e do mundo inteiro.
1: Pela sua dolorosa paixão,
0: tende misericórdia de nós e do mundo inteiro.
1: Pela sua dolorosa paixão,
0: tende misericórdia de nós e do mundo inteiro.
1: Pela sua dolorosa paixão,
0: tende misericórdia de nós e do mundo inteiro.
1: Pela sua dolorosa paixão,
0: tende misericórdia de nós e do mundo inteiro.
1: Pela sua dolorosa paixão,
0: tende misericórdia de nós e do mundo inteiro.
1: Pela sua dolorosa paixão,
0: tende misericórdia de nós e do mundo inteiro.
1: Pela sua dolorosa paixão,
0: tende misericórdia de nós e do mundo inteiro. Nesta terceira dezena,

0: do Diletíssimo Coração de Jesus envolva agora, na paz que vem do Senhor, toda e qualquer pessoa que se sente em desespero, as famílias, os doentes, os agonizantes deste dia, os endividados, que recebam agora, no nome de Jesus, do coração misericordioso de Jesus, a paz que o mundo não conhece. Rezemos agora com imensa confiança. É Jesus, misericordioso, quem nos visita. Eterno Pai, eu vos ofereço o corpo e o sangue, a alma e a divindade de vosso diletíssimo Filho, nosso Senhor Jesus Cristo, em expiação dos nossos pecados e os do mundo inteiro, pela sua dolorosa paixão.
1: Tende misericórdia de nós e do mundo inteiro.
0: Pela sua dolorosa paixão.
1: Tende misericórdia de nós e do mundo inteiro.
0: Pela sua dolorosa paixão.
1: Tende misericórdia de nós e do mundo inteiro.
0: Pela sua dolorosa paixão.
1: Tende misericórdia de nós e do mundo inteiro.
0: Pela sua dolorosa paixão.
1: Tende misericórdia de nós e do mundo inteiro.
0: Pela sua dolorosa paixão.
1: Tende misericórdia de nós e do mundo inteiro.
0: Pela sua dolorosa paixão.
1: Tende misericórdia de nós e do mundo inteiro.
0: Pela sua dolorosa paixão.
1: Tende misericórdia de nós e do mundo inteiro.
0: Pela sua dolorosa paixão.
1: Tende misericórdia de nós e do mundo inteiro.
0: Pela sua dolorosa paixão.
1: Tende misericórdia de nós e do mundo inteiro. Nesta quarta dezena, nós apresentamos a Jesus as necessidades mais íntimas de cada um de nós. E por isso agora você apresenta a sua necessidade. Fale com Jesus agora, que ouve-nos em oração. Porque Jesus tudo pode, nós queremos também nesta dezena pedir por nossas famílias e em especial por todos aqueles que precisam de um trabalho. Jesus, nós pedimos por todo pai de família, por toda mãe de família, por todo jovem que precisa trabalhar. Nós pedimos, Senhor, que tua divina misericórdia, unida à tua divina providência, abra os caminhos para todos os trabalhadores que precisam hoje de um emprego. Rezemos com imensa confiança. Eterno Pai, eu vos ofereço o corpo e o sangue, a alma e a divindade de vosso diletíssimo Filho, nosso Senhor Jesus Cristo, em expiação dos nossos pecados e os do mundo inteiro. Pela sua dolorosa paixão,
0: tende misericórdia de nós e do mundo inteiro.
1: Pela sua dolorosa paixão,
0: tende misericórdia de nós e do mundo inteiro.
1: Pela sua dolorosa paixão,
0: tende misericórdia de nós e do mundo inteiro.
1: Pela sua dolorosa paixão,
0: tende misericórdia de nós e do mundo inteiro.
1: Pela sua dolorosa paixão,
0: tende misericórdia de nós e do mundo inteiro.
1: Pela sua dolorosa paixão,
0: tende misericórdia de nós e do mundo inteiro.
1: Pela sua dolorosa paixão,
0: tende misericórdia de nós e do mundo inteiro.
1: Pela sua dolorosa paixão,
0: tende misericórdia de nós e do mundo inteiro.
1: Pela sua dolorosa paixão,
0: tende misericórdia de nós e do mundo inteiro.
1: Pela sua dolorosa paixão,
0: tende misericórdia de nós e do mundo inteiro. Nesta quinta dezena, nós apresentamos a Jesus tudo aquilo que para nós não tem solução aos olhos humanos. Nesta dezena, nós rezamos por aquilo que é impossível aos nossos olhos, mas não é para Jesus. Pedimos a Jesus pelas curas físicas, por todas aquelas enfermidades que diante da medicina não há cura, por todos os desenganados, por todos aqueles que passam nesse exato momento por muitas aflições e provações na própria carne. Nós pedimos, Jesus, cura, libertação, restauração, pelo poder da tua infinita misericórdia. Jesus, tu és a nossa solução. Nós pedimos por todas as causas impossíveis, pedimos a tua presença, pedimos a tua fortaleza, e nós convidamos nesse instante você que reza conosco, que de maneira especial recorra à intercessão de Santa Faustina, aquela que foi e é a secretária da Divina Misericórdia. Jesus disse a Santa Faustina: peçam muito, muito mesmo, porque o meu desejo é dar muito. Faça seu pedido e reze com um coração feliz e repleto de confiança. Eterno Pai, eu vos ofereço o corpo e o sangue, a alma e a divindade de vosso diletíssimo Filho, nosso Senhor Jesus Cristo, em expiação dos nossos pecados e os do mundo inteiro, pela sua dolorosa paixão.
1: Tende misericórdia de nós e do mundo inteiro.
0: Pela sua dolorosa paixão.
1: Tende misericórdia de nós e do mundo inteiro.
0: Pela sua dolorosa paixão.
1: Tende misericórdia de nós e do mundo inteiro.
0: Pela sua dolorosa paixão.
1: Tende misericórdia de nós e do mundo inteiro.
0: Pela sua dolorosa paixão.
1: Tende misericórdia de nós e do mundo inteiro.
0: Pela sua dolorosa paixão.
1: Tende misericórdia de nós e do mundo inteiro.
0: Pela sua dolorosa paixão.
1: Tende misericórdia de nós e do mundo inteiro.
0: Pela sua dolorosa paixão.
1: Tende misericórdia de nós e do mundo inteiro.
0: Pela sua dolorosa paixão.
1: Tende misericórdia de nós e do mundo inteiro.
0: Pela sua dolorosa paixão.
1: Tende misericórdia de nós e do mundo inteiro.
0: Deus Santo, Deus Forte, Deus Imortal, tende piedade de nós e do mundo inteiro. Deus Santo, Deus Forte, Deus Imortal, tende piedade de nós e do mundo inteiro. Deus Santo, Deus Forte, Deus Imortal, tende piedade de nós e do mundo inteiro.
1: Em nome do Pai, do Filho e do Espírito Santo.

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1: Amados e amadas, é madrugada. Se você me escuta, permita-lhe dizer, nada lhe perturbe. Nada lhe perturbe. Retome o caminho da paz, da integridade. Silencie. Descubra que esse momento de insônia ou essa preocupação que lhe tirou o sono são insignificantes diante da grandeza da alma que você possui. Deus está com você. Ele não lhe abandonará jamais. Procure tranquilizar-se, relaxe, durma novamente. Faça esse exercício de não se perturbar, não se agitar. Tome um pouco d'água, reze um pouco, abandone-se nas mãos de Deus e você voltará a dormir tranquilamente. Assim desejo e por isso lhe abençoo. Em nome do Pai, do Filho e do Espírito Santo. Amém.
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0: 3:55.
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0: 4:33.
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2: Tendes vós os mesmos sentimentos de nosso Senhor Jesus Cristo, o grande conselho de São Paulo à igreja. Sim, ter os sentimentos de Jesus significa configurar-se com ele, querer ser como ele, parecer com ele nas atitudes, nos gestos, no comportamento, no olhar. O conselho de hoje é algo extraordinário. Ter olhos fixos em Jesus, isso lhe fará um bem extraordinário.
3: A amizade faz emergir o melhor de uma pessoa através do esquecimento de si mesmo.

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Olá, povo sertanejo, aqui na Mais Vida, são 5:30, começando agora o Esquenta Moreninha de todas as mães aqui pela Rádio Agnus Dei, é o programa Canta Nordeste. Na comunicação, Edmilson Mendonça, na técnica são El Matheus, no oferecimento, no supermercado, panificadora e frigorífico Almeida, de Fernando Severino de Vitor, popular Fernando do Sebo e Zanara. 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Ah, pois é, aqui você tem vez, aqui é o seu programa de todas as mães, é o Esquenta Moreninha, é o programa das emoções. E vamos chegando aí para você curtir nesse dia 5 de agosto de 2026, hoje, quartona, né? Hoje é o dia da feira de São Miguel. Coração cigano, cigano do Nordeste.

Olha a hora, olha a hora, são 5 horas e 35 minutos aqui na Mais Ouvida. 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Belina, Helena Gino, Ivone Léo.

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2: Olha a hora, olha a hora. São 5:39. É. 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Ah, pois é. Pode botar descendo. Zezinho de Garanhuns.

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1: Olha a hora, são 5 horas e 44 minutos. 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Ah, pois é, vamos atender a Damião Tiago, lá do sítio Brejo Velho de Paranatama. Ele pediu Canção da América, com Daniel.

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2: Olha a hora, olha a hora, olha a hora, são 5:48. Vamos atender a José Severino das Pindas, do lado de Garanhuns. Tá chovendo aí, José Severino? Tá fazendo frio aqui, tá fazendo um pouquinho, viu? José Severino das Pindas, do lado de Garanhuns, da terra da garoa. Após ele pedir chuleado da vovó. É Pedro Sertanejo.

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1: Olha a hora, são 5:50. Vamos atender agora a Quitéria Maria, lá do sítio Timbaúba de Águas Belas. Ela está com a gente, ela pediu No Meu Tempo de Criança, Edmilson Mendonça e Nevalta, e também para Lúcia Porto. Oferece Eduardo Nascimento lá em Osasco, São Paulo. Também para Veinho, rapaz. Veinho lá do sítio Sobrado, para Bilisco, para Lieta, para Nanã. Todo o pessoal aí do sítio Sobrado, meu. Muito obrigado aí pela preferência do Radinho Ligado. Música.

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2: E o Jegue tá amarrado aonde?
3: Seu Jegue tá amarrado na casa de Helena Santino, lá no Riacho Seco.
2: Já peguei.
3: Já pegou?
2: Já peguei.
3: Monta aí, escambichado.
2: Poxa, já caiu, ele é mole.
3: Ai, ai. Ah, pois é, rapaz. É assim, aí é o Jegue, é o cavalo, né? Vamos atender a Neide lá do Riacho do Meio. Ela pediu um amigo locutor, Leandro e Leonardo, e também pra Gilvan, lá do sítio Cavalinho. É, e também Marcones Viana, né? O rei do importado aí do século. Ô, Marcones Viana, tu tá onde?

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3: Queridos irmãos e irmãs, comecemos esse dia na presença do Senhor, sob o olhar de Nossa Senhora, nossa amada mãe e mestra. A oração do Ângelus nos leva aos braços de Maria. Reze conosco, amemos a Nossa Senhora, que ela nos apresente a Jesus. Em nome do Pai, do Filho e do Espírito Santo.
4: Amém.
3: O anjo anunciou a Maria.
4: E ela concebeu do Espírito Santo.
3: Ave Maria, cheia de graça, o Senhor é convosco. Bendita sois vós entre as mulheres, bendito é o fruto do vosso ventre, Jesus.
4: Santa Maria, Mãe de Deus, rogai por nós, pecadores, agora e na hora de nossa morte. Amém.
3: Eis aqui a escrava do Senhor.
4: Faça-se em mim segundo a vossa palavra.
3: Ave Maria, cheia de graça, o Senhor é convosco. Bendita sois vós entre as mulheres. Bendito é o fruto do vosso ventre, Jesus.
4: Santa Maria, Mãe de Deus, rogai por nós, pecadores, agora e na hora de nossa morte. Amém.
3: E o Verbo se fez carne
4: e habitou entre nós.
3: Ave Maria, cheia de graça, o Senhor é convosco. Bendita sois vós entre as mulheres. Bendito é o fruto do vosso ventre, Jesus.
4: Santa Maria, Mãe de Deus, rogai por nós, pecadores, agora e na hora de nossa morte. Amém.
3: Glória ao Pai, ao Filho e ao Espírito Santo.
4: Como era no princípio, agora e sempre. Amém.
3: Oremos. Ó Deus, derramai a vossa graça em nossos corações, para que, conhecendo pela mensagem do anjo a encarnação do vosso Filho, cheguemos por sua paixão e cruz à glória de sua ressurreição. Por nosso Senhor Jesus Cristo vos pedimos, Pai, na unidade do Espírito Santo.
4: Amém.
3: Tenham todos um abençoado dia na presença de Jesus nosso Senhor.
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2: Olha a hora, olha a hora, são 6:07. Vamos atender, ficou de ontem. É, Mônica lá do sítio Gravatá, ela pediu Arco Verde meu. Luiz Gonzaga, canta pra gente.

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1: É, aqui na Mais Vida são 6:11. 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
1: 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É, e vamos chegando aí pra você curtir a pedido de Lindalva, lá do sítio Coité. Pediu essa. Deixa eu ver, aceita que dói menos. Trio Parada Dura, cantando de Marília Mendonça.

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1: Eita, olha a hora, são 6:16. É, vamos atender a Iraci lá do Açude do Campo, pediu Nova Jerusalém. Marinês, canta pra gente.

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1: Acorda, fazendeiro. Olha a hora do leite.
2: Olha a hora. São 6:19 aqui na Mais Ouvida. 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Vamos atender a Terezinha lá do sítio Retiro. Ela pediu boiadeira errante, Sérgio Reis.

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1: Olha, olha, olha, olha, olha, olha, povo sertanejo, aqui na Mais Vida, são 6h23. Vamos atender a Marcondes Viana. É o rei do importado lá do Secora. Tu tava onde, Marcondes? Eita, rapaz, esse cara desapareceu. Marcondes Viana, o rei do importado lá do Secora, Marcondes Viana, viu? Ele oferece a Belo e a Cida lá na padaria do São Geraldo. Ele pediu. É, rapaz, deixa eu ver aqui, rapaz. Ele pediu a maçã, rapaz.

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1: É, vamos atender a Iris França do São Geraldo, pediu Minha Casinha. Minha Casinha também pra Lindinalva lá de Sanharó. Edmilson Mendonça e nem Walter.

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1: Essa canção também é pra Severine e Doge, lá da cidade da Pedra, e também Gilvan, lá do Recanto do Gravatá. E também pra Romilda, de São Heró, pediu a da sequência, e também Neném de Toinha, lá do Riacho do Feliciano, lá de Sertane. Agora meu pra comercial, depois nós volta com a Hora da Viola, Pinho de Ouro.
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1: Olha a hora, são 6:35, é aqui na Mais Ouvida, Paulo Henrique Pérez, pra essa canção Luiz Gonzaga, deixa eu ver pra quem mais, pra Marlos lá de Cariacica, do Espírito Santo, lá pertinho do Rio de Janeiro, e também pra Maria Santa do Sítio Queimada Nova, para essa ouvir a sua mãe do Sítio Cachoeirinha de Buíque.
2: Acorda, fazendeiro, olha a hora do leite. Ah,
1: pois é, e também pra Eduardo Nascimento lá de Osasco, São Paulo, deixa eu ver pra quem mais, rapaz, é muita gente, né? Pra Amilteian Fernandes lá de Custódia. Luiz Gonzaga, canta pra gente.

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1: Por essa aí é a hora da viola, pinho de ouro. Vamos atender a Rita da Conceição. Deixa eu ver aqui. Deixa eu ver aqui. Valdir Santos de Araújo, rapaz. Valdir Santos de Araújo, lá de Brejo Velho, pediu Dominguinho. É, em homenagem a Garanhuns, né? Lá para Garanhuns. É Dominguinho, filho de Garanhuns. É o saudoso Dominguinho.

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1: 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É, vamos atender a Rita da Conceição. Ela pediu lá de São Herói. Pediu: Nosso Deus é verdadeiro, verdadeiro. Trio Parada Dura.

Essa toda ficou de ontem, a de Maleinha, lá do, deixa eu ver aqui, do Olho d'Água de Dentro. Ela pediu os relatos da vida com a Lanzoa e a Arizoa também. Essa toada que para Antônio Luiz da Bovista, ele pediu aqui. Ele pediu Fim dos Tempos, mas já tem essa toada de ontem. Deixaram de Antônio Luiz aqui para sexta-feira. Mas essa também para você, Antônio Luiz da Boa Vista. Também para Rosa, lá do Brejo Velho, Paranatama, também pediu os relatos da vida, a Lanzoa e a Arizoa.

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1: 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É, agora pra Luciano, lá do Luciene, lá do Sítio Prata da Estrada da Pele. Ele pediu Estrada da Vida. Milionários Henrique. Também pra Ayane, pra Paulo Sérgio, pra Sérgio, pra Dona Didiga, pra seu Jurandir, lá no Sítio Climério.

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1: Eita, rapaz, ainda tem um bocado de pedido aqui. Vamos atender agora a Thaís Lopes, lá de Buíque. Ele pediu Brinco de Bela, música minha. Oferece a toda a galera aí do Buíque também. Deixa eu ver aqui pra Marilma, lá do Sucupira, aqui de Arco Verde também. Pra você, Marilma. É, e pra todo o pessoal que tá ligadinho no programa Canta Nordeste, Brincos de Bela, é os meus pendões, assim, nem volta.

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1: Essa canção também é pra Maria Luísa Filha, lá de Venturosa, e também Neuza Lima, aqui de Arco Verde. Ligou agora, né? Ah, pois é, ô Zé Pagambá, eu vou me embora.
2: Vai não.
1: Eu vou me embora.
2: Ele não vai não.
1: Chegou meu horário, eu vou mais cabelinho.
2: Vamos
1: embora.
2: Mas
1: primeiro deixa eu pedir aqui. 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
2: Ô Edmilson Mendonça, rapaz, tu fica nesse lenga-lenga, vai, mas não vai, tu vai ou não, homem?
1: Eu vou a pulso, não era pra eu ir, não. Mas eu vou. Pois é. O programa Cantar Nordeste, na comunicação Edmilson Mendonça, na técnica só. O Matheus Planos entrar de volta, se Deus quiser, sexta-feira, amanhã, quinta, eucarística, pra você rezar. Pedir felicidade a Deus pra toda a tua família. E agora você vai ficar na companhia de Padre Adilson Simões no Bom Dia. Povo de Deus. E logo mais às 8 horas tem Manhã Viva com o Tiago Felipe. E 13h tem a Livar Conselho no show da tarde. E eu volto, se Deus quiser, querendo nosso Pai, sexta-feira, 5h30 da manhã. Um abraço e um beijo do coração de toda a família. 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Fui.
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0: Louvado seja nosso Senhor Jesus Cristo.
1: Para sempre seja louvado.
0: Que alegria é poder começar com você mais um dia. Desejar-lhe, de dentro de um coração sacerdotal, um abençoado dia. Que a paz do Senhor Jesus fecunde seu coração. Ilumine seus caminhos. Vamos iniciar nosso programa como sempre o fazemos. Em nome do Pai, do Filho e do Espírito Santo. Amém.

levemente, sem pressa, se quiser até com os olhos fechados, toca o peito e diz: em nome do Filho. Quem é o Filho? É o Pai encarnado, humanado, Jesus Cristo, o Redentor do gênero humano. Diz este nome, nome santo, santo. Recordo agora com emoção, porque tive a felicidade de conviver com ele, antes de ser padre como seminarista, depois como padre aqui em Arco Verde, como Frei Damião, esse servo de Deus, fazia o sinal da cruz. Como gostava de cantar dizendo: Jesus é o nome que tem mais encanto, o nome mais santo que este não há. Ergamos um viva Jesus. E a multidão aplaudia, aplaudia, aplaudia. As pessoas choravam porque aquele santo estava pedindo que o nome de Jesus fosse glorificado. Emoção. Você toca o peito e diz: em nome do Filho. Jesus, eu te amo. Você diz isso? Quantas vezes de madrugada eu digo: pode crer. Você recebeu minha mensagem hoje de madrugada? Não a recebeu? Se inscreva no meu canal. Vou até depois ler para vocês. É um texto bonito. E você continua fazendo essa experiência devagar, mística, adentrando ao mistério da Trindade. Toca os seus ombros e diz: em nome do Espírito Santo. Quem é o Espírito Santo? É o autor de toda a graça. É a promessa de Jesus realizada no coração da Igreja e sobre toda a humanidade. É a presença dele em nós. É preciso que eu volte para o Pai, disse ele. Pois se eu não voltar, não recebereis o Espírito Santo. Mas quando eu voltar para o Pai, dar-vos-ei o meu Espírito. Ele vos recordará tudo quanto eu vos ensinei. Um momento bonito, simples, profundo, o sinal da cruz. Por isso eu estava dizendo que nós começamos esse programa, como sempre fazemos, de forma mística, poderosa, revestindo-nos do poder da cruz de nosso Senhor Jesus Cristo. Agora vamos pedir que o Espírito Santo venha sobre nós. Vinde, Santo Espírito, sobre todos quantos agora nos acompanham nesse dia 8 de agosto. Vinde. Vinde sobre as pessoas que oram comigo. Sois Deus onisciente, enchei-as do vosso amor. Livrai-as de todos os malefícios e contaminações. Dai-lhes a saúde do corpo e da alma. Vinde, ó Santo Espírito, iluminai nossos caminhos. Dissipai as trevas de nossos medos, coisas do nosso humano viver. Iluminai, iluminai nossas mentes, para que possamos pensar e desejar tudo conforme a vontade de Deus. Libertai-nos de nossos limites, de nossas fraquezas. Fortalecei-nos pelo vosso dom, o dom da fortaleza, para que possamos suportar e vencer as dificuldades de cada dia. Santo Espírito de Deus, iluminai, fecundai nossas vidas. Enxugai as lágrimas dos que choram. Olhai para as mães, e são tantas, que choram vendo seus filhos perdidos pelos descaminhos da vida, na violência, nas drogas. Consolai-as. Escutai suas preces para que os seus filhos se convertam. Vinde, Santo Espírito. Suplico-vos, dai a saúde aos enfermos, visitai-os em suas casas, nos hospitais, confortai-os com a vossa

presença, apresento-vos tantos irmãos e irmãs que estão fazendo tratamentos penosos de quimioterapia, radioterapia, hemodiálise. Dai-lhes a graça de não desanimar, fortalecei-os, porque enquanto a vida há esperança. Vinde, Santo Espírito, sobre nós, sacerdotes, santificai o clero, suplico-vos, dai a nós, sacerdotes, um coração semelhante ao de Jesus, bom pastor. Livrai-nos das ambições, dos apegos desordenados às coisas materiais. Livrai-nos, a nós, sacerdotes, de autoritarismo em nossa comunidade, em nossas paróquias, para que sejamos apenas servos, servos por amor. Configurai-nos com Jesus. Olhai, abençoai e santificai os nossos bispos. Dai-lhes o dom da sabedoria para que governem suas igrejas particulares em santidade. Consolai o coração de tantos pastores que no silêncio sofrem e carregam pesadas cruzes do ministério que a igreja lhes concedeu. Santo Espírito de Deus, no amanhecer desse dia, fazei-nos experimentar a gratuidade da vossa presença, o vosso infinito amor. Santo Espírito de Deus, vinde sobre nós. Inspirai-nos no que fazer, como fazer. Não nos deixeis ficarmos dúbios, com um pé na frente e outro atrás. Mas que tenhamos coragem de dizer sim, conforme Jesus nos aconselha no Evangelho, na hora de dizer sim, não, na hora de dizer não, para não trairmos a nossa fé e não sermos apóstatas, traidores da nossa fé. Santo Espírito de Deus, olhai para as crianças, suplico-vos, dai-lhes a graça de serem crianças. Querem tirar a força, o direito das crianças serem crianças, essa sociedade má, perversa, adúltera, como disse Jesus. Protegei nossas crianças, para que elas cresçam em estatura, sabedoria, santidade, como vós, Jesus, crescíeis na casa de Nazaré. Suplico-vos pela nossa juventude. Dai aos nossos jovens ardor missionário, um coração puro, namoros bonitos e santos. Abençoai o profetisa jovem que vai se realizar em Alagoinha nesses dias, nesse sábado. Oh, Santo Espírito de Deus, abençoai as nossas pastorais de juventude, e dai aos nossos jovens do FMJ, Filhos da Misericórdia Jovens, ardor, fidelidade ao nosso carisma, que eles conquistem mais jovens e muitos jovens para o seguimento de Jesus, segundo o carisma que nos foi revelado. Vivei e levar para o mundo a misericórdia de Deus. Abraçai-nos, ó Deus amoroso e misericordioso.

Ó Deus, que instruístes os corações de vossos fiéis com as luzes do Espírito Santo, fazei que apreciemos retamente todas as coisas, segundo o mesmo Espírito, e gozemos sempre de suas consolações. Por Cristo nosso Senhor. Amém.

0: Bom dia, queridos irmãos, queridas irmãs, bom dia, povo de Deus, bom dia, você que me escuta, que está na estrada, o Senhor lhe conduz em segurança ao seu destino. Bom dia, crianças, um beijo carinhoso, bom dia, amados jovens, dediquei minha vida a vocês e quero celebrar com vocês e com o povo que Deus me concedeu meus 50 anos de padre a celebrar nesses dias, nesse tempo, até o dia 4 de dezembro. Bom dia, homens e mulheres do campo, meus irmãos agricultores e agricultoras. Choveu bastante em nossa região nesses dias, mês de agosto chovendo, esperança, né? Se mantém o pasto, alegria para o povo trabalhador do campo. Bom dia, médicos e médicas, enfermeiros e enfermeiras. Deus os abençoe. Ontem à noite eu fui atender um chamado no hospital regional. E fiquei nos corredores atendendo, impondo as mãos nas pessoas e vendo os auxiliares, os médicos, os enfermeiros, os maqueiros. Um hospital muito grande, muita gente sofrendo. Deus abençoe o ministério de vocês. Lembrem-se, o doente é o rosto de Jesus, olhando para você, médico, médica. Bom dia, bom dia, bom dia aos caminhoneiros, ao clube de caminhoneiros daqui da Misericórdia. Já somos 26 caminhoneiros, é pouquinho, porque são milhares e milhares no Brasil, mas saúdo a todos, que Nossa Senhora Aparecida os cubra com seu manto. Você quer ser parte desse clube de caminhoneiros? Todo dia seu nome está conosco na Santa Missa, rezando por você e por sua família. É só escrever para nós, é só pedir pelo WhatsApp, anote
1: 87 99128 5594.
0: Pronto, você pode aí fazer toda a experiência, toda a diferença. É só querer. Telefone, diga seu nome, né? A placa da sua carreta, do seu caminhão. E nós estaremos rezando por você, pedindo que Nossa Senhora o proteja nas estradas, nos caminhos. Bom dia, policiais militares de Pernambuco. Eu rezo por vocês. Obrigado pelas rondas que fazem aqui em torno do santuário, aqui nessas estradas da Serra das Varas. Obrigado pelo trabalho que prestam à sociedade. Bom dia, policiais civis, muitos dos quais foram meus alunos. Minha admiração, meu carinho. E que Nossa Senhora os proteja, sobretudo quando estiverem cumprindo missões perigosas. Bom dia, irmãos e irmãs militares do Corpo de Bombeiros, os homens do fogo, aqueles que salvam vidas. Deus os proteja sempre, por todo sempre. Por fim, a cada pessoa que está conosco, não sei de onde você está nos escutando, mas somos muitos, somos milhares de pessoas. Que a bênção de Deus fecunde seus corações e ilumine seus caminhos. Vamos agora rezar o salmo do dia de hoje.

0: Pai, ao Filho e ao Espírito Santo,
1: como era no princípio, agora e sempre. Amém.
0: Tudo é graça divina. Tudo é graça divina. Queridos irmãos e irmãs, eu quero ler para vocês a meditação que eu fiz nessa madrugada. Porque quando me acordo, não vou reclamar. Às vezes peço, Jesus, me dá mais um pouco de sono. Outras vezes me levanto, vou rezar e escrevo pequenas reflexões. Essa reflexão foi escrita hoje, sabe, há 1h19. Nessa madrugada, 5 de agosto de 2026, madrugada de 8 de agosto, faço minhas as palavras de Santa Isabel, da Trindade Carmelita Descalça Francesa, e partilho com vocês a profundidade desse pequeno texto. Ela diz: do fundo da minha alma, da minha solidão, quero ser apóstolo. Quero trabalhar pela vossa glória, meu Deus. Para tal, necessito ser inteiramente cheia de Deus. Dai-me a graça de me deixar invadir pela torrente das águas divinas. Sede, Jesus, a vida de minha vida, a alma de minha alma, e concedei-me permanecer conscientemente, dia e noite, sob a vossa influência. A carta de Santa Isabel da Trindade, de número 171. E eu escrevi: nele, por ele, rezando pela santificação do clero, pela conversão dos pecadores, Padre Adilson sem mais. Queridos irmãos e irmãs, vamos agora para a mensagem do dia.
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0: queres contemplar o rosto de Jesus na sua sagrada face? Contempla-o no rosto do pobre, o teu irmão.
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0: Quero convidar você, e o faço com muito amor, mas quase que um apelo. Vamos fazer domingo aqui a caminhada pela vida, mato público de fé. Olha bem, mato público de fé. Vamos estar juntos com bandeiras, com nossas faixas, nossos cartazes, dizendo sim à vida, não ao aborto. Sim à fraternidade, não à violência. Um canto de esperança, mais que um encontro, um grito do povo de Deus em favor da vida, para que ela seja respeitada desde a sua concepção até o seu término natural. É preciso manifestar nossa fé. Não podemos ficar calados, omissos, quando tantos se pronunciam publicamente a favor do aborto, quando legalizam a morte de inocentes. Esquece que a vida deles começou, como toda vida humana, com um óvulo fecundado, apenas isso, na célula microscópica. Mas ali já estava contido, pergunte aos biólogos, tudo o que a pessoa vai ser. A vida começa exatamente na fecundação. Não poderia ser diferente. Mas o homem e a mulher, criados à imagem de Deus, devem ser sinais desse amor misericordioso de Deus. A vida tem de ser respeitada. Agora estão fazendo experiências com fetos abortados e colocando em animais, em comodongos, essas células. Imagine que absurdo. Imagine que absurdo. Nós estamos vendo agora a história, a verdadeira história da Covid. Eu sempre disse, e muitas pessoas me ouviram dizer, um dia o mundo saberá a verdade dessa catástrofe, dessa terrível experiência que passamos. A ganância dos poderosos, dos laboratórios. E como fomos enganados. Como é triste ver a humanidade ser tratada assim. Um holocausto. Que vai ser escrito, porque a história é irreversível. Os milhões de mortos clamarão no silêncio de suas sepulturas por justiça. Não é esse o mundo que Deus quer para nós. Não é, não pode ser. A gente conhece o reino dos céus. O mundo que Deus quer para nós é de fraternidade. Vós todos sois irmãos. De justiça para todos. De respeito à vida. De partilha dos bens que Ele, Deus, concede aos seus filhos. Tudo é dom de Deus. A questão é que esses bens não são partilhados. Nos acumulam demais. Enquanto milhões e milhões são privados do direito ao pão, ao trabalho, à dignidade, à moradia. É por isso que nós vamos fazer essa caminhada pela vida. É domingo, dia dos pais. Venha em caravana, venha celebrar a nossa fé. Vai ser um ato bonito. E aqui eu não permito nenhum político. Não quero nem de longe políticos aqui. Se quiserem vir, venham como cristãos caminhar em silêncio conosco. Nosso partido é o Evangelho. Ponto final. Queridos irmãos e irmãs, o Obrigado a vocês que são cooperadores e cooperadoras dessa rádio, vocês que a mantêm. Muito obrigado. Se Deus quiser, hoje nós queremos fechar a nossa conta, nesse dia 5 de agosto. Eu disse agora há pouco que era dia 8. Pois é, a cabeça da gente não é a mesma. Eu já tenho 77 anos, nunca parei, nunca tirei férias porque nunca quis tirar. Meus bispos sempre me aconselhavam, tire férias, tire férias. Foi uma opção de vida. Ultimamente tenho trabalhado mais do que antes, porque quero aproveitar todos os instantes que o Senhor me conceder para construir vidas, salvar almas, lançar as redes, a mostrar um caminho. E o caminho é Jesus, não tem outro. Sou contra as ideologias do materialismo ateu, que dizem que tanto faz como tanto fez, que não existe família. Não, sou contra e morrerei contra, porque morrei fiel ao Evangelho, porque eu quero chegar no céu. Porque Nosso Senhor diz, quem perseverar até o fim, será salvo. Quem não perseverar, não entrará no reino dos céus. E quando ele voltar, tornar-se-á nada. Porque assim está escrito, haverá um novo céu e nova terra, e tudo passará. Também o nosso inimigo será destruído nesse dia. Não ficará nem lembrança, nada. Mas quem acreditou no nome de Jesus, viverá com ele para sempre, por todo sempre. É a nossa fé, é a palavra de Deus. E entre as palavras dos homens, eu fico com a palavra de Deus. Santo Atanásio dizia, o mundo pode se levantar contra o Evangelho. Atanásio se levantará contra o mundo. Vamos fazer o caminho. O caminho se faz andando. 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E todos os dias nós citamos os aniversariantes. Mas todo dia rezamos pelos cooperadores dessa rádio. 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
0: Deus lhe pague. Você mande um áudio dizendo o nome da sua cidade, de onde você está nos escutando. A gente vai colocar daqui a pouco no ar 3. Às vezes chego 50, 60, mas eu fico feliz. Mas a gente só pode colocar 3. Os 3 primeiros nós colocaremos no ar daqui a pouco. Vamos agora para o Conselho do Padre.
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0: Nunca digas que o bem é um mal ou que o mal é um bem. São coisas antagônicas, isto é, muito diferente. Como a luz é diferente das trevas. Faça o bem e você receberá as bênçãos e as graças de Deus.
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0: Vamos ouvir uma música que eu quero dedicar para você, você que me escuta, mas antes vamos colocar o primeiro áudio de quem está nos ouvindo. Vamos lá, alô gente, alô meu irmão, minha irmã, quem é você?
1: Bom dia, Padre Adeus, bom dia, irmão. Peço a sua bênção, Padre Adeus.
0: Deus abençoe.
1: Proteja durante toda a sua existência. Nesse Pai espiritual que o Senhor é para muitos e muita gente. Eu mesmo sinto o Senhor como um Pai espiritual. Deus lhe abençoe sempre. Abençoe a mim e minha família. Rita da Conceição, Saró.
0: Oh, minha filha, um abraço, a minha bênção a esse povo querido de Saró. Onde nós temos uma audiência muito grande. Vamos fazer crescer em Senharó e pelo mundo inteiro, porque você pode sintonizar nossa emissora pela internet. Baixa o aplicativo Rádio Agnus Dei 106.7 e você terá no seu celular, no seu computador, a nossa emissora 24 horas. Obrigado, minha filha. E nós vamos para mais uma mensagem. Não, vamos colocar a música, né? Coloca a música que o João escolheu para você nessa manhã de quarta-feira, 5 de agosto.

0: sábia, iluminada do grande Padre Zezinho. Para além do horizonte, existe uma luz que nunca se apaga. Quem crê, verá. Quem não crê, permanecerá nas trevas e perder-se-á para sempre. É tudo ou nada. O céu se conquista aqui, meu irmão. Não é depois. Depois vem o julgamento. Por isso a palavra diz, procurai o Senhor enquanto ele se deixa achar. Ele se deixa achar no agora, porque depois pode já não existir mais tempo. Você compreendeu? Quem tem ouvidos, que ouça. Vamos que vamos. Agora nós vamos ouvir palavras vindas do céu.
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Coloque todas as suas preocupações sobre o futuro com confiança nas mãos de Deus e deixe-se guiar pelo Senhor como uma criança. Santa Teresa Benedita da Cruz.

0: Francisco Sales diz: não espere ansiosamente pelo que pode acontecer. Amanhã, o mesmo Pai Eterno que cuida de você hoje, cuidará de você amanhã e todos os dias. São Francisco Sales. Faça a reserva do seu livro que nós vamos editar agora, nesses 50 anos de padre, Palavras Vindas do Céu. O resumo que a Clemence fez de todas essas mensagens dos santos e santas de Deus. Como será um instrumento de formação que vai ajudar muitas pessoas. Essas duas mensagens tocam a mim e a você, não é? Vou repetir o que diz São Francisco de Sales. Não espere ansiosamente pelo que pode acontecer amanhã. O mesmo Pai que cuida de você hoje, cuidará de você amanhã e todos os dias. Que bonito. Queridos irmãos e irmãs, no dia 27 de setembro, e já tivemos a confirmação de dois ônibus de Campina Grande, o grande encontro dos homens do Terço, um encontro interestadual. Sim, os homens do Terço estarão aqui e nós vamos fazer uma procissão com eles. Ah, vou pedir que a TV Aparecida faça um flash para mostrar ao Brasil que aqui também nós nos reunimos para rezar. Terço na mão, inimigo no chão. Você é coordenador de grupo dos homens do Terço? Mulheres orando pelos filhos? Vamos fazer esse grande encontro no dia 27 de setembro. Façam suas inscrições. É gratuito. Vocês vão pagar apenas as refeições e podem fazê-las através do nosso coordenador, o nosso queridíssimo Duda, que eu vou dar o telefone dele a vocês, viu? Tem o telefone do Duda aí, meu querido?
1: Tenho sim, padre.
0: Muito bem, anote e faça a sua comunicação agora.
1: Mãe do santuário. O número é 87991331739. Repetindo, 87991331739.
0: Está aí o telefone para você fazer sua comunicação. Ontem eu recebi lá de Campina Grande, com alegria, a confirmação de dois ônibus. Você pode ligar para o Duda, que é o coordenador desse evento, missionário aqui desta obra, 87 991 33 17 39, não é isso, João?
1: É isso mesmo, padre.
0: Muito bem, vai ser um grande e feliz acontecimento. Eu vou, dentro de poucos dias, anunciar a programação dos meus 50 anos de padre. Já estou vivendo desde o dia 4 de dezembro, percorrendo os mesmos lugares por onde passei, paróquias, vilas, capelas, missão permanente, para dizer: Deus, graças, nós te louvamos e te agradecemos, Senhor. Vamos ouvir mais um áudio dos três que a gente selecionou para o dia de hoje.
2: Meu Pai espiritual, Padre Adilson, eu lhe amo muito. Amo o Senhor, eu queria tanto lhe conhecer, Padre Adilson, que eu amo o Senhor. Se eu soubesse o quanto eu lhe amo, sou aqui de Bom Conselho, Pernambuco.
0: Minha filha, eu quero lhe abraçar, lhe abençoar e lhe conhecer pessoalmente, mas lhe asseguro minhas orações. Obrigado pela audiência em Bom Conselho, Pernambuco. Transmita aos seus amigos, seus vizinhos, o sentido dessa rádio, a programação de nossa emissora. Somos uma rádio a serviço da Igreja, do povo de Deus. Obrigado. E último áudio do dia de hoje, 5 de agosto. Vamos ouvir? Quem fala?
3: Bom dia, meu querido Padre Adilson, sua bênção, Jesus que lhe abençoe. Bom dia, João. Bom dia, Gustavo, Clemence. Bom dia a todos vocês. Deus abençoe a cada um que fazem parte dessa bênção, terra da misericórdia. Abraço. Tenha um ótimo dia.
0: eles, França, em Arco Verde. Obrigado, você citou Terra da Misericórdia. Eu fiquei emocionado, porque todo mundo conhece hoje pelo mundo afora como Terra da Misericórdia, porque Deus escolheu esse pedaço de chão aqui no alto da Serra das Varas para abraçar seu povo, consolar os aflitos, enxugar lágrimas aqui derramadas. E aqui ele fez surgir essa rádio. Eu espero com a graça de Deus e peço todo dia que ele me dê a felicidade de deixar essa rádio toda para a igreja. Ela não é toda nossa. Nós temos 51% dessa emissora que nós compramos quando estava para falida. Os equipamentos obsoletos, e foi uma luta desse padre. Deus é testemunha e Deus é fiel. Nós deixaremos essa rádio inteiramente para a igreja. Meus irmãos, minhas irmãs, como vai ser? Deus é que sabe. Deus tocará o coração das pessoas, chegará o momento, porque é vontade de Deus. E quando Deus quer, ninguém impedirá. Queridos irmãos e irmãs, já estamos nos aproximando do final do programa. Vamos consagrar-nos agora à bem-aventurada Virgem Maria.

Maria Santíssima, pelos méritos de Nosso Senhor Jesus Cristo, em vossa querida imagem de Aparecida, espalhais inúmeros benefícios sobre todo o Brasil. Eu, embora indigno de pertencer ao número de vossos filhos e filhas, mas cheio do desejo de participar dos benefícios de vossa misericórdia, prostrado aos vossos pés, consagro-vos o meu entendimento, para que sempre pense no amor que mereceis. Consagro-vos a minha língua, para que sempre vos louve e propague a vossa devoção. Consagro-vos o meu coração, para que depois de Deus vos ame sobre todas as coisas. Recebei-me, ó Rainha incomparável, vós que o Cristo crucificado deu-nos por mãe, no ditoso número dos vossos filhos e filhas. Acolhei-me debaixo de vossa proteção. Socorrei-me em todas as minhas necessidades espirituais e temporais, sobretudo na hora da minha morte. Abençoai-me, ó celestial cooperadora, e com a vossa poderosa intercessão, fortalecei-me em minha fraqueza, a fim de que, servindo-vos fielmente nesta vida, possa louvar-vos, amar-vos, dar-vos graças no céu por toda

0: Muitíssimo obrigado por sua participação. Deus te abençoe e te proteja. O Senhor esteja à tua frente como teu guia.
1: Amém.
0: Esteja ao teu lado como guia.
1: Amém.
0: Esteja atrás de ti como escudo e proteção.
1: Amém.
0: O Senhor volva para ti o seu olhar misericordioso e te dê a paz.
1: Amém.
0: Abençoe-vos o Deus Todo-Poderoso, Pai, Filho e Espírito Santo. Amém.
1: Amém.
2: Bom dia.
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0: 7:54.
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3: Quando estiveres muito cansado, pare um pouco, descanse, ore e depois retome aos seus trabalhos com vigor, esperança e fé.
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0: companhia, bom dia! Feliz com a sua companhia, vamos juntos, começando mais um dia, quarta-feira, 5 de agosto de 2026. Deus abençoe a sua vida, Deus abençoe o seu dia, vamos juntos aqui na Agnus DFM, na 106.7, com muita alegria e a sua participação, mandando alô, pedindo música, contando a sua história através do nosso WhatsApp 879-9128-5594. E Deus seja contigo, viu? Um dia abençoado, de trabalho, de bênção, com saúde, paz, proteção para todos os seus, onde quer que você esteja, não só pelo rádio, mas também sintonizado através da internet, pelo aplicativo e pelo site radioagnusday.com.br. Dia de trabalho aí para quem já está no comércio, para quem está aí nas repartições públicas, para quem está nas empresas, enfim. Deus te abençoe, viu? Corra tudo bem, tudo em paz. 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E a gente sempre frisa, né, a importância dessa obra, dessa rádio. O padre acabou de falar, né, Bom Dia Povo de Deus, sobre essa rádio e a importância dela. Escuta só esse recadinho.
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0: 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Começando o dia aí, vamos ouvir a mensagem do Bispo Diocesano de Pesqueira, Dom José Luiz Ferreira Salles. Bom dia pra você!
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Bendita seja a luz do dia, bendito seja quem tudo cria. Bendito seja o fruto sagrado da sempre puríssima Virgem Maria. Espírito Santo, torna o meu coração aberto à palavra de Deus, torna o meu coração aberto à bondade, torna o meu coração aberto à beleza de Deus todos os dias. Senhor meu Deus, mais um dia está começando. Agradeço a vida que se renova em mim, os trabalhos que me esperam, as alegrias e também os pequenos dissabores que nunca faltam. Que tudo quanto viverei hoje sirva para me aproximar de vós e dos que estão ao meu redor. Creio em vós, Senhor. Eu vos amo e tudo espero de vossa bondade. Fazei de mim uma bênção para todos que eu encontrar. Amém.

Meus queridos irmãos e irmãs, com alegria chego à sua casa nessa quarta-feira da 18ª semana do tempo comum, dia 5 de agosto. O evangelho de hoje é de Mateus, capítulo 15, os versículos de 21 a 28. Quero convidar você para rezar, refletir comigo nessa manhã, o versículo 28. Vamos ouvir.

discípulos. A formação que receberam de Jesus não foi suficiente para ajudá-los a fazer frente a situações adversas. Fraquejaram. Em contraposição, ao missionar na terra dos fenícios, o mestre deparou-se com uma mulher cuja fé deixou-o admirado. A confiança ilimitada da mulher cananeia dá-lhe coragem, dá-lhe atrevimento para se dirigir ao Senhor e pedir o milagre. Deus apenas aguarda de nós a fé e a esperança para nos dar tudo quanto precisamos. As provações da vida, em vez de nos desanimarem, devem acender em nós uma esperança cada vez maior. Reze.

Pai, dá-me um coração suficientemente grande para compreender que Tu queres a salvação de todos, sem distinção, pois para todos enviaste Teu Filho Jesus. E tira de mim todo o preconceito que me impede de aceitar que muitas pessoas marginalizadas possam ter uma fé verdadeira em Ti. Amém.

0: brilhe em nossa vida a bênção e o amor de Deus, nosso Pai e Criador, de Jesus, nosso irmão Salvador, e do Espírito Santo, fonte de amor, que nos une. Abençoe-nos o Deus cheio de amor e de bondade, o Pai, o Filho e o Espírito Santo. Amém. Fique bem, fique com Deus, tenha um dia abençoado.
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2: Pois bem, tá valendo a sua participação, viu? Você manda seu alô, pede a sua música, sabe o WhatsApp? É fácil, 879-9128-5594, 879-9128-5594. É um telefone dos melhores ouvintes do mundo. Sabe quem são? Vocês aí do outro lado, vocês sintonizados na Agnus Dei FM, que recebem nossos aplausos, que estão conosco todos os dias. E como eu sempre falo, notícia boa só tem sentido se a gente compartilha. Então, envie para seus amigos, para seus familiares. Olha, pede para sintonizar na Agnus Dei, para começar o dia bem. Nada de notícia ruim, de policial, de tragédia, de morte, meu Deus do céu, nada disso. Liga na 106.7, consagra o seu dia ao Senhor e tudo vai correr bem. Deus te abençoe. Hoje é dia 5 de agosto, é Dia Nacional da Saúde, tá bom? É dia de você lembrar que é importante cuidar de si mesmo. E saúde não é só física, saúde também é mental, saúde também é espiritual. Então cuide da sua mente, cuide do que você consome, para que a sua vida, da sua saúde mental, da sua saúde emocional, da sua saúde espiritual, vá sempre bem. Lembre-se disso. As pessoas às vezes cuidam só do corpo, né? Mas o que comanda o corpo é a mente, são os sentimentos, as emoções, as ações. Então cuide também da sua saúde mental, espiritual, consagrando a Deus, começando o dia bem. E na Agnus Dei FM, tem coisa melhor? Tem não, eu falei bonito agora, não foi? Deixa eu trazer quem já chega participando conosco, interagindo. Bom dia!
3: Bom dia, Tiago Felipe. Deus abençoe você, sua família, sua mãe. Tiago Felipe, eu gostaria de ouvir a música de Padre Edson. Emaús. Para com ela oferecer a você e sua família, sua mãe. Fátima, minha vizinha. Rita. Romildo.

0: o amor de Maria para nós todos. Nessa rádio abençoada de Deus. Essa rádio maravilhosa. Essa rádio é a nossa companhia. Bom dia. Fica com Deus. A minha prima aniversariante Hélia, que está de idade nova.
1: Eita, cortou, não foi? Idade nova. Parabéns, então. Aniversariante já sabe, né? Tem parabéns. Você não falou o nome não, mas... Ontem foi o recorde dos aniversariantes. Não foi quem estava acompanhando ontem, foi mais de 250 mil. Muitos aniversariantes, viu? Todo mundo combinou para aniversariar no dia 4 de agosto. Eita, Jesus, tem mais gente chegando. Bom dia.
2: Bom dia, aqui é o Felipe. Paz e bem para você. Um excelente dia para você. Na proteção do Senhor Jesus Cristo. Gostaria que você colocasse a música Situações com o Grupo Logos. Ofereço para você, ofereço para todos os ouvintes da Rádio Lagoas Day, em Arco Verde e região, ofereço para todos os ouvintes daqui de Recife, região metropolitana, ofereço para todos que estão através dos aplicativos da rádio e da internet da rádio, ofereço para todos que trabalham na rádio, ofereço para Mônica, ofereço para Letícia e Tiaguinho, bem como ofereço para todos aqueles ouvintes anônimos que nos identificam, mas estão ouvindo o evangelho da Rádio Lagoas Day, esta rádio abençoada. Deus abençoe o seu dia, você tem um dia de paz, de tranquilidade. Entregue tudo nas mãos do Senhor, confie nele e o mais ele fará. Amém? Deus te abençoe.
1: Amém, seu Moisés. Obrigado, Deus abençoe, viu? Obrigado pelas palavras. Vamos juntos, com alegria, começando mais um Manhã Viva na sua Agnus Day FM.

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2: E 25.
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1: Muito bem, de volta, são 8 horas e 31 minutos, 8 e 31, você ligado conosco, você conectado na Agnus DFM, Deus te abençoe, Deus seja contigo, uma quarta-feira abençoada para você e para todos os seus. Eu falei, né, hoje é Dia Nacional da Saúde, viu, dia importantíssimo para a gente reavaliar algumas situações, né?
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1: Pois bem, ó, pra falar de saúde, queria alertar vocês o seguinte. Saúde não é só corpo, né? Saúde tem 4 dimensões. As 4 principais características de uma vida saudável é cuidar da saúde física, da saúde mental, da saúde social e também da saúde espiritual. Preste atenção, tá? Sobre a saúde física, manter um corpo adequado através da nutrição, com a disposição e a ausência de substâncias que não contribuem para a energia é fundamental. Quando se fala de saúde mental, equilíbrio emocional e psicológico é também importantíssimo para lidar com o estresse do dia a dia, o trabalho e os desafios dessa nossa vida cotidiana. Tem a questão da saúde social também, que é a capacidade da gente manter boas relações, conviver em grupo, com os amigos, com os familiares e construir uma rede de apoio adequada. E a principal de todas, a espiritual. Um senso de propósito, de pertencimento, valores e conexão com Deus, já que a nossa vida tenha sentido de fato, independentemente das circunstâncias. Portanto, é fundamental você estar conosco aqui na Agnus DFM, porque aqui você tem tudo isso. Maravilha. É a gente entre irmãos, entre amigos, cuidando também da nossa saúde mental, social e espiritual. A física fica com você aí, do outro lado, viu? Cuide da sua saúde, faça exercício, se alimente bem, durma bem, apesar dos aperreios, né? Que todo mundo tem aperreio, aperreio não falta. Eu mesmo tô com um monte de aperreio. Mas quando eu chego aqui, eu esqueço dos meus aperreios, porque eu tô com vocês aí do outro lado, sintonizados. Eita, coisa boa! Uma vida saudável para todos nós! Quem chega participando e interagindo conosco, bom dia!
2: Bom dia, Tiago. Como é que você está? Aqui tá tudo bem?
1: Tô caminhando.
2: Peço que Nossa Senhora por três dê uma abençoada quarta-feira para você, para seus ouvintes e para todos nós. Tiago, por gentileza, hoje eu gostaria que você passasse Asa Branca com Luiz Gonzaga, para dedicar para minha família em Pesqueira, em Garanhuns, no Descobrimento, Anaí, Aliete, Aracia, Mauri, para Fábio, para Janailda, para Maurília, para Dejanice, seu Jurandir, minha filha Nailda com os filhos, o esposo e os filhos, Flávio, Luiz Augusto, Vitor Manuel, comadre Lita, Gracinha, Marlene, Dona Eunice das Torres, para você, com sua esposa e seus filhos, seu papai e sua mamãe, que tenha um abençoado dia, que Nossa Senhora Aparecida por três de ilumine você e todos os locutores da Agnus Dei, todos os padres do SEDEC, Padre Marcílio em Sanharó. Fica com Deus, Tiago. Tenha uma abençoada quarta-feira. Obrigada.
1: Amém. Tchau. Tchau, tchau, querida. Deus abençoe ela aí. É desse jeito. Obrigado, viu? Obrigado a todos. Tem mais. Bom dia.
3: Bom dia, meu querido Tiago. Isso mesmo. É só alegria, só bênção nessa rádio, é tudo em nossas vidas. Já amanhecemos o dia com alegria. Tiago, bota aí os verdes campos da minha terra. Com Agnaldo Timóteo, ofereço a Valdinha da Secora, a minha irmãzinha Ivete França, a Seu Antônio, sua esposa Naninha da Boa Vista, a Nevinha, a minha amiga Glorinha, que está nos escutando. Tá no trabalho, mas ela ama essa rádio, viu? É porque ela não pede música, quase não tem tempo. Mas ela tá ligadinha pra você, viu, Glória? Um abraço, Tiago. Um bom dia para você e para todos.
1: Obrigado, querida. Deus abençoe para você também. Abraço para ela também, sintonizada. Tem mais gente. Bom dia.
4: Bom dia. Obrigado, Felipe. Bom, vocês também. Espero que eu também tá bom. Aqui é o Márcio. Deus fique em traduzão na Rural de Acredito. Quer pedir uma música aí dos nonatos de aniversário para quando ela oferecer a minha tia Marileide. Ela que recebe os parabéns hoje do esposo dela, menininho, dos filhos dela, Vanessa e Vitor, dos pais dela, vovó Creuza e vovó Cícero, todas as irmãs, os irmãos, todos os sobrinhos e sobrinhas, todos vocês aí da Rádio Amazônia e todos os anos, Sérgio Champari, recebe os parabéns de Padre Deus para o Pai do Eduardo e todos os padrinhos em geral aí, para que eu estude a ele. Obrigado pela atenção, para também a gente quarta foi abençoada por Deus e até sexta-feira, se Deus quiser, Thiago Felipe. O nome dela é Marileide. Ela mora aí na rua.
1: Valeu, Márcio. Parabéns pra ela. Aniversariante, já sabe, né? Tem parabéns. Todo dia é dia de aniversário. De alguém. Tamo juntos. 8h37. Tem mais música pra você aqui na Agnus DFM.

0: 8h46.
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2: Muito bem, 8h56 na Agnus Dei FM, de volta com Manhã Viva aqui na sua 106.7, com os nossos ouvintes do outro lado do rádio sintonizados. Bom dia!
3: Bom dia, Thiago Felipe, seu alô, Clécio, de Sítio Pérez, seu ligadinho na melhor, quero ouvir Padre Zezinho. Abençoa, Senhor, as famílias, a minha, abençoa, Senhor, a minha também, para que ela ofereça para minhas esposas, Maia, minha filha Alice, minha mãe Aparecida do Tororó, meu pai Jean Panela, minhas irmãs, meus tios, primos, meus afilhados, a todos. E a você e a todos aqueles que pegam, tenham um bom dia abençoado por Deus. Sempre ligadinho na melhor.
2: Amém, querida. Muito obrigado pela sintonia. Tem mais. Bom dia.
4: Bom dia, Tiago. Tiago, sou Marima do Baixo Cupira. Gostaria de ouvir a música com Adriana Arides, Deus do Milagre, para oferecer para todos os ouvintes desta abençoada rádio. Muita saúde para vocês, para todos nós. Então, bom dia.
2: Bom dia, Marilma. Obrigado, querida. Tem mais gente participando. Bom dia.
5: Bom dia, Tiago. Tá tudo bom por aqui, graças a Deus. Estou ouvindo a sua mensagem. Eu quero que preste música para eu, para minha família e todos daí. Meus filhos, minhas filhas, meus netinhos, minhas netinhas, e minha mãe, meus irmãos, e peço a música Nossa Senhora Aparecida, a luz do meu caminho, proteção da minha vida. Sempre boto em oração, sou Aparecida do Sítio Tororó. Essa oração, o Jesus está largar o visto da bebida, o pai dele, João Canela, e todos. E todos aqui do Sítio Tororó, bom dia, um abraço, faz por mim, viu? Sempre falo o meu nome, é Aparecida, viu? Eu te amo, a Rádio da Agnus Dei. Um abraço.
2: Tchau, Mari. Obrigado, querida. Deus abençoe Aparecida. Deus seja contigo. Vamos lembrar sim, viu? Deixa eu lembrar também de uma coisa muito importante. Tá chegando, né? Próximo domingo, dia 9, a Caminhada pela Vida. Padre Adilson Simões promovendo esse momento abençoado. Você com certeza vai estar conosco. Escuta o recadinho.

0: irmãs. No dia 9 de agosto, dia dos pais, vamos fazer aqui no santuário um ato público de fé, a caminhada pela vida. Venha participar conosco, um grito de esperança, um grito contra a violência, contra o aborto, um grito pelos que não têm voz e não têm vez. Venha participar conosco de 8 da manhã até as 4 horas da tarde. Estaremos rezando, caminhando pelas trilhas e clamando, dizendo: sim à vida, não ao aborto. Sim à fraternidade, não à violência. Venha com sua família. Eu os espero com toda alegria. Vamos juntos celebrar a nossa fé.
1: Pois bem, você é nosso convidado para esse momento, em prol das famílias, em prol da vida. Deus seja contigo e vamos juntos. 9 em ponto, tem mais músicas aqui na sua Agnus Dei FM. Rumo ao

0: 9:14.
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1: Muito bem, 8:09 agora já, 9:21 na sua Agnus DFM, você conosco, ligadinho na melhor, na 106.7, participando e interagindo, viu? E já tô vendo também aqui que tem muitos aniversariantes hoje também, dia 5, então, parabéns já no ponto. Deixa eu ver quem chega agora, bom dia.
2: Bom dia, tia. Hoje eu quero registrar o aniversário da minha filha. Ontem foi o meu, hoje é o dela, eu sou Terezinha. E eu peço qualquer música de Frei Gilson.

0: Zé Maero. É, o pai dela, Antônio Lopes, eu, né, Terezinha, e os irmãos dela, Alessandro, Alisson, Claudiane, Claudenir e os sobrinhas, que não vou falar o nome, que é muitas, viu? A gente te ama também, você e sua família. Deus te abençoe.
1: Amém, querida, muito obrigado. Já sabe, né, aniversariante tem parabéns. Então, parabéns pra ela. Data se repita por muitos e muitos anos, com muita saúde, paz e alegria. Tem mais gente, tem mais aniversariante aqui, viu? Olha só, bom dia.
2: Bom dia, Thiago Felipe, Cria Musga, Teixeirinha, parabéns. Que hoje é meu aniversário. Então, lá na Vinha, meu amigo aqui, Juarez, no serviço. A Marconi Viana, Iris Franço, minha esposa, ela é minha, Iris Franço, tenha um bom dia, fica com Deus.
1: Antônio Luiz da Boa Vista, parabéns!
3: Parabéns, parabéns,
1: parabéns
3: pra você.
1: Mais um aniversariante, Antônio Luiz, Deus abençoe, meu querido, muitos e muitos anos de vida, viu? Abraço! E mais gente, bom dia!
4: Bom dia, meu irmão Tiago. Já estamos aqui na escuta. Tiagão, queria vir com o Roberto Carlos, o quintal do vizinho. Eu preciso do Socorro, meu filho Maico, minha filha Maíra, a dona Bibi, a Rian, seu Antônio da Boa Vista, a Nailson, Jamilson, dona Fátima, minha dançarina, dona Lívia e sua esposa Geraldo, que tá na escuta. E a Abilice e Gilson Mena. Valeu, amigão, um abraço, tamo junto.
1: Grande Marcondes, obrigado, meu querido. Abraço também pro meu querido Gilson Mena, sempre ligadinho, acompanhando não só o Gilson, mas também todo mundo aí no comércio da cidade, várias lojas, várias repartições, secretarias, pessoal ligadinho, trabalhando e ouvindo a Agnus Dei. A gente fica muito feliz pelo carinho da audiência. Traga mais gente, traga mais um, vamos juntos! 9h23, bom dia! 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

0: 8:34.
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2: 9:40 na sua Agnus Dei FM, nessa manhã viva, abençoada. Deus seja contigo nessa quarta-feira, dia 5 de agosto de 2026. Foi-se embora metade do ano, né, minha gente? E o tempo só anda pra frente, viu? Não perca tempo. Vamos embora. Cuida pra cuidar. Deixa eu trazer aqui quem chega primeiro. A Cleide Rodrigues do São Geraldo colocou: bom dia, Tiago. Eu gostaria de ouvir a música do Roberto Carlos. Como é grande o meu amor por você. Oferecendo a mãe dela, né? Vinha, que está de aniversário hoje, ó. Mais um aniversariante. Parabéns, né, Vinha? Rapaz, tá batendo recordes, viu? De ontem pra hoje, a quantidade de aniversariantes é incrível. Parabéns a todos. E não esqueçam, se tiver bolo, lembrem do meu nome. Se tiver bolo, se tiver festa, não titubeia, tá bom? Estou por aqui. Qualquer coisa, precisando. Ei, menina, é verdade. Eu tô dizendo, eu vou perder a oportunidade. Tanto aniversário, não é possível que um aniversário desse não vai ter bolo, não vai ter festa, né? Será? De ontem pra hoje são mais de 50 já. Rapaz, deixa eu trazer mais gente. Tem também aqui a Luceni Araújo, do Sítio Corredor. E curiosamente, também pediu a mesma música do Roberto Carlos. Como é grande o meu amor por você. Ela tá aqui oferecendo ao esposo dela, Jadelson, que também completa ano hoje. Parabéns, Jadelson. Mais um aniversário. Tá bom, Luceni. Deus abençoe a vida do Jadelson, que essa data se multiplique por muitos e muitos anos. Coisa boa. Que maravilha, hein? Teve mensagem aqui também, deixa eu ver, da Eleni do Boa Esperança, que tá parabenizando também o Antônio Luiz lá da Boa Vista. Daqui a pouco eu coloco a música que ela pediu. Antônio Luiz já também já mandou a mensagem dele aqui, não foi? Dizendo que é aniversário dele hoje. Parabéns, Antônio Luiz, parabéns aí ao Jadelson, parabéns também a Nevinha por esta data abençoada. Tem mais gente, bom dia.
3: Bom dia, Tiago. Tudo bem com você?
2: Tudo jóia.
3: Eu gostaria de ouvir a música Passa Lá em Casa, Senhor, com o padre Edson Rodrigues. É. Ofereço a todos os ouvintes da Rádio Agnus Dei. Tenha um ótimo dia. Fica com Deus.
2: Amém. Você também, querida. Deus abençoe. Mais gente aqui. Bom dia.
4: E Tiago, aqui é Nilson do Ventilador. Ô, Tiago, eu queria que você escutasse hoje uma música. Cadê aqueles que tentaram me derrubar? Para com ela oferecer ao Senhor. Oferecer aí para a Agnus Dei, para minha esposa Sueli, meu filho Adaildo e meu pai Damião José Severo, meu irmão Cícero Anildo Freire, minha mãe Maria Alta, e a todos vocês aí da Agnus Dei Simões, e todos da minha família, e o senhor também aí, e Deus abençoe.
2: Amém, Nilson, obrigado, meu querido, sempre ligadinho. Teve a mensagem também da Iris aqui, parabenizando Dona Nevinha, mandou outro áudio, foi, Iris? Deixa eu ver aqui.
5: Eita, que eu não sabia que meu amigo seu Antônio estava completando um ano, Tiago.
2: Tá vendo só?
5: Se for possível, e se der, bota aí uma linda música, aquela música Teixeirinha. De feliz aniversário para oferecer a meu amigo seu Antônio. Muitas felicidades e muitos longos anos de vida, seu Antônio. Que o senhor continue sendo essa pessoa maravilhosa que o senhor é com todos nós. Uma pessoa exemplar, maravilhosa, uma pessoa de bênção, de muita luz. Felicidade, senhor Antônio. Não tenho nem palavra, o senhor é bênção de Deus, nosso coordenador do apostolado. Muitas felicidades. Eu vim ver agora, viu, no grupo e na rádio. Quando o senhor falou, nem sabia, desculpa aí.
2: Mas deu tempo, Iris. Eu vou colocar já já a música também que a Eleni pediu pra oferecer a Antônio, tá bom? 9h45, vamos embora? Mais música alegrando o seu dia, alegrando a sua manhã. Você sabe aonde é, né? Sabe não? Na Agnus Day FM.

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4: Tô de volta, 10 em ponto na sua Agnus DFM, ouvindo você que participa desde cedo, manda seu alô no WhatsApp 879-9128-5594, 9128-5594, telefone que não para, é o telefone do sucesso, viu? Deixa eu ver quem chega aqui mandando alô, bom dia!
5: Eduardo Ribeiro, Bolsa,
4: Ramon,
5: eu fui desse pra Manuel Cabral, Daniel, Seu Medalha, Manuel Cabral, Ramon de Chocolate, primo de Ramon de Chocolate, terceiro, operador da Rádio Acústica FM, 106.7 FM, essa rádio de Nossa Senhora de Divina Misericórdia. E amanhã, quinta-feira, Eucarística.
4: Valeu, Ramon. Isso, bem lembrado, muito bem. E hoje é feira, né? Hoje é feira em Pesqueira. Abraço a todo mundo que tá na feira também, aproveitando. A Eleni, aquela música que ela pediu, né? Para o Antônio Luiz da Boa Vista, completando o ano hoje também. Todas as Nossas Senhoras. Tá no ponto, viu? E tem mais áudio. Bom dia.
6: Bom dia, Tiago. Aqui é Graça do Riacho do Meio.
4: Oi, Graça.
6: Hoje estou, quero ouvir a música, o texto das mulheres, para oferecer para todas as legionárias aqui do nosso grupo, da Legião de Maria, e todos os que estão ouvindo da Legião de Maria, e para todos os ouvintes dessa rádio maravilhosa, essa rádio que é a bênção nas nossas casas, a bênção de Deus. Que Deus te abençoe e ilumine seu dia e cada um da sua família. Tenha um bom dia.
4: Amém, querida. Muito obrigado. Para você também. Deus abençoe, viu? 10 e 1. Vamos embora de música. Alegrando o seu dia na Agnus Dei FM.

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2: E 17.
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5: Quando estiveres muito cansado, pare um pouco. Descanse, ore e depois retome aos seus trabalhos com vigor, esperando.

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1: Muito bem, 10h24 de volta com Manhã Viva na sua Agnus DFM. Agradecendo a sua audiência, a sua companhia, o seu compartilhamento. Importante, né? Eu falei, repito, vou falar de novo, viu? Traga mais um! Amigos, familiares, compartilhe a Agnus D. Ó, notícia boa só tem sentido se a gente compartilha. Então, não adianta guardar só pra você, né? A gente tem que contar, tem que avisar, tem que compartilhar. Então, ó, se faz bem pra você, compartilha. Amigos, familiares, parentes, sintoniza na Agnus D, bota lá na 106.7, acompanha a nossa sintonia, acompanha a rádio de Deus, a rádio da misericórdia do Senhor, a rádio que toca no coração, que traz coisa boa pra gente, é ou não é? Então se é coisa boa, compartilhe, espalhe, divulgue e ajude-nos também nessa missão de evangelizar. Você tem ideia de quantas pessoas todos os dias tem a rádio Agnus Dei como companhia? Acho que você também é um deles, né? Um delas. Então a rádio também é companhia de muita gente, todo dia, levando essa mensagem, levando as canções. 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
1: Pois bem, tá dado o recado, viu? Contamos com você, ajude-nos a espalhar a misericórdia de Deus para o mundo. Deixa eu ver quem chega, mandando áudio, bom dia.
4: Bom dia, meu querido Tiago. Até hoje eu gostaria de ouvir o Zezé de Camargo, no dia que eu saí de casa, para oferecer a todos que estão ouvindo essa rádio maravilhosa. E a Nevinha, Nevinha, parabéns, Nevinha, que bom. Ô, Tiago, vem por aqui que nós vamos pagar Nevinhas. Acho que lá vai ter bolo, não é possível, não é isso? Eita, Tiago, Deus abençoe cada um de nós.
1: Pois é, Nira, eu já perdi a conta, como eu falei, são vários aniversariantes de ontem pra hoje, né? Que ficou uma coxinha no sobre aí. Uma coxinha desse aniversário todinho. Meu Deus. Jesus. É muito aniversário, muito bolo, viu, Nira? Muita festa, viu? Deixa eu ver quem chega mais. Bom dia.
5: Bom dia, Tiago. Que a paz de Deus e o amor de Nossa Senhora esteja contigo. A Amém. Divina misericórdia te proteja. Eu queria ouvir uma música com o Padre Alessandro.
1: Sim.
5: Para oferecer a todos vocês desta rádio maravilhosa e a todos os ouvintes. Um abraço, um bom dia. Que Jesus misericordioso esteja contigo a todo momento e instante da tua vida. Bom dia, Tiago. Obrigado.
1: Dia. Obrigado, Dona Expedita. Deus abençoe a senhora também. Sempre ligadinha. Tem mais. Bom dia.
6: Bom dia, Tiago. Deus abençoe sua vida e da sua família. Peço para ouvir Trio Nordestino, Petrolina Juazeiro. Ofereço a minha família, você e família, todos da rádio, todas as minhas amigas. Dona Nira, acorde, e as outras dançarinas, inclusive Zenilda, ela é dançarina também. Aproveite, e todos os ouvintes. Obrigado, Tiago. Deus abençoe sempre. Paz e bem para todos nós, Ritinha Saró.
1: Amém, Dona Ritinha, obrigado. Deus abençoe a senhora também, sempre ligadinha, acompanhando em Senharó. Muita gente em Senharó, né? Também tem Pesqueira, Senharó, enfim, a região toda. Você que tá em Pedra, Buíque, Venturosa, pelo mundo acompanhando a Rádio Agnus Dei. Muito obrigado pela sintonia. 10h30, viu? Vamos embora de mais música, bora. Alegrando amanhã, animando o seu dia. É, deixa eu lembrar também, viu? Dia 9 tá chegando, a Caminhada pela Vida. Importantíssimo evento, Padre Adilson Simões convidando você e toda a sua família a esse momento e esse ato importante a respeito da vida e da família. É dia dos pais também, então é uma data muito especial. Escuta o recadinho.

0: Irmãos e irmãs, no dia 9 de agosto, dia dos pais, vamos fazer aqui no santuário um ato público de fé, a caminhada pela vida. Venha participar conosco, um grito de esperança, um grito contra a violência, contra o aborto, um grito pelos que não têm voz e não têm vez. Venha participar conosco de 8 da manhã até as 4 horas da tarde. Estaremos rezando, caminhando pelas trilhas e clamando, dizendo: sim à vida, não ao aborto. Sim à fraternidade, não à violência. Venha com sua família. Eu os espero com toda alegria. Vamos juntos celebrar a nossa fé. E a família
1: pois bem, tá dado o recado. Esperamos por você. 10h32, mais músicas na sua Agnus Dei FM.

0: 10:42.
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13: Muito bem, de volta. São 10 horas e 48 minutos. 10 e 48 na sua Agnus Dei FM. Eu de cá e você de lá na melhor sintonia. Deus abençoe o seu dia, Deus abençoe a sua quarta-feira, você que está conosco ao vivo, no rádio, no computador, no aplicativo. Deus abençoe a sua quarta-feira. Deixa eu ver quem chega, bom dia.
14: Bom dia, Thiago. Eu sou Isabela, eu tô Luísa. E eu quero uma música, Mãezinha do Céu. Quero oferecer a mamãe Mariliana e a papai Maci. Tchau, beijo. Beijão.
13: Amém, as princesas participando conosco. Coisa boa sempre. Parabéns, Isabela. Luísa, Deus abençoe vocês. Obrigado pela sintonia, viu? Que bom, papai Marcinho sempre colocando as meninas aí no ar conosco. Coisa boa. Um cheiro grande, viu? Tem mais gente. Bom dia.
15: Bom dia pra você. Uma quarta-feira abençoada, iluminada por Deus.
13: Helena.
15: Para todos os colaboradores desta rádio, para todos os ouvintes. Gostaria de pedir a música de padre, Santidade de Vida. Com o padre Jonas Rabido, né? E oferecer a todos que curtem essa rádio maravilhosa, todos que são colaboradores dessa rádio, não esqueçam de ser fiel, porque a rádio não é, é sempre fiel com todos nós, né? Todas as manhãs. Agradecer a Thiago, porque ele está sempre em pé, está sempre unidos a nós nessa evangelização. E quero também oferecer a minha amiga, a dona Fátima, no sítio Baixa Grande. E ao meu sobrinho aqui no sítio Barro Preto, Rafael, na Divina Construções, onde tem os melhores preços disso. É, aqui é bom demais. É um bom dia abençoado para todos. Uma feliz quarta-feira para todos nós, colaboradores dessa rádio. Bom dia, Thiago.
13: Amém, querida. Bom dia, viu, Helena? Obrigado pela sintonia. Deus abençoe você. Deus abençoe a todos ligadinhos aí também no Barro Preto, em Buíque, em toda a região. Tem mais gente. Bom dia.
16: Bom dia, Thiago. Feliz quarta-feira.
13: Amém.
16: Venha de paz e saúde para você e toda a sua família. Thiago, gostaria de ouvir uma música com o padre Fábio de Nello. Qualquer uma, todas são bonitas dele. Para oferecer para minha mãe, minhas irmãs, meus sobrinhos, minha tia, principalmente aí pra você e os meninos da rádio e todas as minhas amigas e todos que estiver ouvindo esta rádio abençoada de Deus, Marileide de Mimoso. Tchau, Tião, fica com Deus, um abraço.
13: Amém, Marileide, Deus abençoe, querida. Vamos juntos para mais um bloco musical aqui na sua Agnus Dei FM.

0: 11:01.
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0: Muito bem, 11 horas e 7 minutos, 11 e 7, tô de volta com Manhã Viva na Agnus DFM, agradecendo o carinho da sua audiência, Deus abençoe, perto ou longe, os melhores ouvintes do mundo estão aqui, viu? A gente fica muito feliz com a sua companhia, com a sua sintonia, muita gente acompanhando pelo aplicativo, né? Fora da nossa região, fora do estado também, é sempre muito bom saber que a Rádio Agnus Dei tá indo mais longe e mais alto, tocando os corações e sendo companhia de centenas de milhares de pessoas através das redes, da conexão na internet, aplicativo e site. Como esse áudio aqui, ó. Bom dia!
1: Bom dia a todos os ouvintes da Rádio Agnus Dei, todos que compõem o Santuário da Divina Misericórdia, Padre Adilson Simões, sou Juciana, Solidão, e gostaria de ouvir um louvor de Aline Brasil, Corpo e Sangue, né, que é um louvor que eu acho lindíssimo, e oferecer a todos os ouvintes, a todos vocês, e que Nosso Senhor Jesus Cristo e a Santíssima Virgem Maria abençoe a todos. Essa rádio, ela é abençoada, ela compõe a minha manhã de oração, de louvor, de bem-estar. Um abraço a todos vocês.
0: Amém, querida. Obrigado. Um abraço pra você também, viu? Em solidão, ligadinha na Agnus Dei. Que coisa boa, viu? Um abraço a todo mundo que acompanha também. Amém, querida. Obrigado. Um abraço pra você também, viu? Em solidão, ligadinha na Agnus Dei. Que coisa boa, viu?

0: para todos os aniversariantes do dia, tá bom? Muito obrigada e um abraço para você, Tiago. Cheiro no coração.
1: Tiago, eu ofereço também essa música de aniversário para sua mãezinha, que eu soube que ela estava aniversariando essa semana. Muita saúde, paz, felicidades para ela, viu? Tudo de bom.
2: É você também, Ivete. Obrigado, querida. Também tá o recadinho da Dona Fátima, né? Dona Fátima, que é vizinha de Dona Nevinha e também tá oferecendo música de aniversário pra ela, né? Obrigado, Dona Fátima, pela sintonia. Dona Nevinha, querida, pelo jeito aí, tô vendo muitas pessoas mandando alô pra ela, né? Obrigado, Dona Fátima, também na sintonia, oferecendo a música aí pra vizinha dela, Dona Nevinha. Coisa maravilhosa. Tem mais gente. Mais gente chegando. Bom dia.
3: Bom dia, Tiago. Tudo bem com você?
2: Tudo jóia.
3: Tiago, hoje eu gostaria de escutar o padre Alessandro, Valor de uma Alma. Ofereço para meus filhos, para você, para todos que fazem a Terra da Misericórdia, para todos os seus ouvintes, para todas as minhas amigas, especialmente para a dona Zenilda, uma amiga do coração. Fica com Deus, Tiago. Um cheiro no teu coração.
2: Outro, Romilda, obrigado, querida. Deus abençoe, cheiro grande. Obrigado a todos os ouvintes sintonizados, acompanhando a Manhã Viva todos os dias. Muito feliz em ter você conosco. Vamos lá, mais um bloco musical, alegrando o seu dia, aqui na Agnus DFM.

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2: Muito bem, 11h29, de volta com Manhã Viva aqui na Agnus DFM, com você do outro lado do rádio, sintonizado, com muita alegria. Ligando junto, hein? Não só pelo rádio, mas aplicativo e site. Deus abençoe, viu? Muita gente fora também acompanhando. Deixa eu trazer a minha querida Solange Silva. 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
14: Bom dia, Thiago. Thiago, bota a música aí. Eu desejo vida pra me oferecer pra sua mãe que fez aniversário ontem e você me desculpe, porque ontem eu estava em besteira. Numa luta, meu filho, aí eu esqueci de ligar pra rádio e virar você. É, que Deus dê muita paz a ela, muita saúde, muitos anos de vida, viu? E ela se orgulha de ter um filho tão maravilhoso como você. E aí eu tenho certeza que a família dela é uma família, né? É, ela tem que se orgulhar pela família que ela tem. O Thiago, aí eu ofereço pra dona Iracema Pesqueira, toda a galera na feira,

0: Como se diz, já cheguei de São Paulo, meus filhos, meus netos e a minha cunhada, mozinha, em Arco Verde, meu filho, e todo mundo que estiver ouvindo essa rádio, vim para todos lá. Ai, todo o CDF, viu? Para Marconi Viana. E um abraço e um cheiro no teu coração. E até sexta-feira, se Deus nos permitir. Na casa da mamãe, né? Tiago.
1: Obrigado, Andy Dica. Deus abençoe, viu? Obrigado pela sintonia, pela lembrança também do aniversário. Aqui tem mensagem do Anderson de Lima, do Sítio Olhos d'Água, Sítio Peba, em Águas Belas. Quer ouvir uma música do Roberto Carlos para oferecer para todos os ouvintes da rádio? Deus abençoe a todos, ótimo dia. Valeu, Anderson de Lima. Obrigado, meu querido. E tem também a Maria José, que mandou também um alô especial aí para o seu Antônio Luiz da Boa Vista, desejando a ele também um ótimo e feliz aniversário. Vamos juntos, né? Mais um bloco musical aí com música de aniversário, parabenizando os aniversariantes, aqui na sua Agnus Dei FM.

0: 11:45.
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2: Muito bem, de volta, 11 horas e 51 minutos, 11h51 na sua Agnus DFM. Manhã de bênção, manhã de alegria na 106.7. Com você do outro lado, sintonizado, acompanhando, interagindo conosco pelo WhatsApp 87991285594. Bom dia.
3: Irmão, gostaria de ouvir a música. Os quatro cantos da casa, para oferecer a minha esposa Joyce, meu filho Diego, a minha avó Lourdes, minha mãe Betinha, meu pai Chiquinho, minhas irmãs Quilmer, minhas irmãs São Paulo, seu pai Panemis, Fernando Amelacim Pesqueira, Fernando Pesqueira, Zé Batista de Colégio Pesqueira, Tiraci Fernando Pesqueira, Dona Socorro Marivane, todos os ouvintes da rádio. Tenha um bom dia, abençoado por Deus, uma ótima quarta-feira.
2: Valeu, Bal! Grande abraço, meu querido. Tá na feira, deu pra perceber, né? Tá na feira. Hoje é dia de feira em Pesqueira. Tá com o radinho ligado lá no meio da feira. Alô, você que tá aí na feira de Pesqueira, ouvindo a Agnus DFM. Deus te abençoe. Você que tá comprando, tá vendendo. Deus seja contigo nessa manhã de quarta-feira abençoada. Feira de Pesqueira, conhecida, né? Famosa, sempre muito movimentada. Aí na terra do doce, da graça e da renda. Tem mais gente mandando áudio. Bom dia.
4: Bom dia, Tiago. Aqui eu sou Graciene, do sítio Alto da Telha, município de Inhapi, Pernambuco. Eu gostaria de ouvir a música com o padre Reginaldo Mazotti, Caixa 7. Para oferecer a todos aqui do sítio Alto da Telha e para minha irmã Graziela, que está completando o ano hoje. Eu queria que você mandasse um abraço pra ela, Graziele, minha irmã.
2: Graziele, muito bem, Deus abençoe, parabéns, aniversariante.
5: Parabéns,
2: mais uma.
5: Parabéns pra você.
2: Mais um aniversariante nesse dia abençoado, coisa maravilhosa, hein? Parabéns a todos deste dia 5 de agosto de 2026. Falei no começo, né? Dia Nacional da Saúde. E é bom demais estar com os amigos, estar com os familiares, comemorando coisas boas como aniversário, né? Também ajuda a saúde mental, a saúde social. Coisa maravilhosa. Vamos juntos. Mais um bloco na sua Agnus DFM.

0: Queridos irmãos e irmãs, louvado seja nosso Senhor Jesus Cristo. 12 horas. Na hora média, vamos elevar ao céu nossos corações. Apresentemo-nos a Nossa Senhora, auxílio dos cristãos, medianeira de todas as graças. Ó Virgem Clementíssima, escutai-nos, porque em vós confiamos e em vós esperamos. Reze conosco a belíssima oração do Ângelus. Estamos reunidos e reunidas em nome do Pai, do Filho e do Espírito Santo.
1: Amém.
0: O anjo do Senhor anunciou a Maria.
1: E ela concebeu do Espírito Santo.
0: Ave Maria, cheia de graça, o Senhor é convosco. Bendita sois vós entre as mulheres. Bendito é o fruto do vosso ventre, Jesus.
1: Santa Maria, Mãe de Deus, rogai por nós, pecadores, agora e na hora de nossa morte. Amém.
0: Eis aqui a serva do Senhor.
1: Faça-se em mim segundo a vossa palavra.
0: Ave Maria, cheia de graça, o Senhor é convosco. Bendita sois vós entre as mulheres, bendito é o fruto do vosso ventre, Jesus.
1: Santa Maria, Mãe de Deus, rogai por nós, pecadores, agora e na hora de nossa morte. Amém.
0: E o Verbo se fez carne
1: e habitou entre nós.
0: Ave Maria, cheia de graça, o Senhor é convosco. Bendita sois vós entre as mulheres, bendito é o fruto do vosso ventre, Jesus.
1: Santa Maria, Mãe de Deus, rogai por nós, pecadores, agora e na hora de nossa morte. Amém.
0: Glória ao Pai, ao Filho e ao Espírito Santo.
1: Como era no princípio, agora e sempre. Amém.
0: Rogai por nós, Santa Mãe de Deus,
1: para que sejamos dignos das promessas de Cristo.
0: Oremos. Derramai, ó Deus, a vossa graça em nossos corações, para que, conhecendo pela mensagem do anjo a encarnação do vosso Filho, cheguemos por sua paixão e cruz à glória da ressurreição. Por nosso Senhor Jesus Cristo vos pedimos, na unidade do Espírito Santo.
1: Amém.
0: Tenham todos e todas uma abençoada tarde. Permaneçamos na emissora de Jesus, na Rádio Católica. Agnus Dei.

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7: Muito bem, voltamos. 12:07, meio-dia e 7. Agora é boa tarde aqui na sua Agnus Dei FM. A gente sempre estica porque tem muita gente para atender, né? São muitos pedidos e a gente fica muito feliz pela participação, todo mundo que acompanha, que interage no Manhã Viva. O Manhã Viva se torna Tarde Viva. E a gente vai atendendo todo mundo. Muito obrigado pela sintonia, pela sua audiência, perto ou longe. E como eu sempre falo, notícia boa só tem sentido se a gente compartilha. Então, envie para os seus amigos, para os seus familiares, para também sintonizarem na Agnus Dei FM, ficarem ligadinhos na 106.7 e ter um dia muito mais abençoado. Deixa eu ver quem chegou, quem mandou alô. Bom dia.
8: Dia, meu amigo. Bota uma música aí, Dia dos Pais. Oi, tu faz só saudade. Ninguém é o Dia dos Pais, só tem só saudade. Esse beijo é saudade. Viu? Eu digo a quem tem os pais e as mães, abraço. E quem tem um ouro muito grande. Eu já tenho meu papai e minha mamãe no céu. Mas a saudade é grande. Viu? Abençoa a família toda, o mundo inteiro. Nossa Senhora passa na frente. Essa é uma música bem bonita aí do Dia dos Pais.
7: Tá certo, dona Ana Maria. Obrigado. Deus abençoe, viu? É, ficam as lembranças, as memórias, né? Deus abençoe a senhora. Tem mais gente que mandou áudio. Bom dia.
9: Dia. Aqui é Helena Rolim do Amaral, de Itapetininga, São Paulo. Gostaria de ouvir a música Sem Ovelhas, de Jorge Pai e Jorge Filho. Ofereço para todos que são fãs de Jorge Pai e Jorge Filho e ofereço para todos os ouvintes da rádio e para minha amiga Nair. Jorge Pai e Jorge Filho e ofereço para todos os ouvintes da rádio e para minha amiga

0: 12:22.
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0: 12:40.
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3: Quando estiveres muito cansado, pare um pouco, descanse, ore e depois retome aos seus trabalhos com vigor, esperança e fé.
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0: 12:59.
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1: Na Agnus FM são 13 horas, 3 minutos. Muito boa tarde para você. Estamos nós por aqui a partir de agora, até as 14h55, com o nosso Show da Tarde, tá bom? Eu sou o Eli Vasconcelos e a partir de agora eu te faço companhia nessa tarde legal também para você. Já aguardando aqui a sua participação pelo 87991285594 para ouvir sua voz, ler sua mensagem e, claro, atender o seu pedido musical, tá bom? Hoje é quarta-feira, 5 de agosto de 2026, e vamos nós com a graça de Deus sob o olhar de Maria em mais uma tarde legal, tá bom? Onde quer que você esteja, receba o nosso abraço, nosso boa tarde, nosso muito, mas muito obrigado pelo carinho da audiência, obrigado pela sintonia, obrigado pela companhia. E por falar em obrigado, já queremos aqui agradecer a você que é cooperador, que nos ajuda na manutenção dessa obra no ar 24 horas falando do amor de Deus, tá bom? Gratidão a você, cooperador, que já fez sua colaboração, que está fazendo sua contribuição para com esse projeto do Senhor no ar 24 horas falando do seu amor, tá bom? E você é responsável por isso. Gratidão por sua fidelidade mês a mês para com a rádio, como diz você, a rádio de Jesus, né? Como é bom receber os mensagens. Olha aí, tá chegando a minha contribuição, viu? É para a rádio do Senhor Jesus. E nós ficamos muito, muito felizes em saber que você tem esse carinho, esse cuidado, esse zelo com essa obra, em manter esse projeto do Senhor no ar, tá bom? É para ele que nós trabalhamos, digo sempre, é para ele que nós trabalhamos, é com ele que nós caminhamos e é com você, cooperador, que nós contamos sempre para seguirmos firmes e fortes na evangelização, tá bom? Então, gratidão por você estar conosco, pelo seu sim a essa obra e gratidão por sua fidelidade, porque é graças à sua fidelidade que nós vamos, mesmo com dificuldade, é bem verdade, mas vamos honrando com os nossos compromissos, que não são poucos, tá bom? Como o padre Adil sempre diz, quando chega o final do mês e já se pronuncia um próximo mês, aí vem as preocupações. Meu Deus, como vai ser esse mês? Mas Deus é providência, Deus é tudo em nossa vida, Deus conduz a nossa caminhada e nos fortalece cada vez mais e nos mostra, né? E conta sempre, nos mostra filhos abençoados, pessoas zelosas para com esse projeto do Senhor e cooperadores, né? Cooperadores também com muita alegria. Então você, cooperador, nós queremos te agradecer mais e mais, tá bom? Obrigado por caminhar conosco, obrigado por fortalecer essa nossa caminhada na fé, tá certo? E obrigado por sua fidelidade mês a mês, tá certo? Estamos na luta já, viu? Desde o final do mês, e nesse início de agosto também já vamos nos preocupando, mas Deus vai nos abençoando e você também vai nos ajudando com a sua colaboração, tá bom? Olha, se você não é cooperador e manifesta o desejo, torne-se cooperador, junte-se aos demais. 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Saiba que o seu sim, ele é muito, mas muito importante para avançarmos cada vez mais na evangelização. 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Desde já, Deus os abençoe grandemente e a nossa gratidão. São 13 horas e 7 minutos. Quem é que tá chegando por aqui já com seu pedido musical? Fala, Ramon, boa tarde.
2: Boa tarde, Eli Vasconcelos.
1: Chegou chegando, é Ramon.
2: Ramon de Chucuru e de Pesqueira.
1: Pernambuco, Brasil.
2: Quero escutar a Brenda Ribeiro, Força e Vitória. E eu ofereço pra Manuel Cabral, Dana Eliepe, Seu Medalha, Dana Vanusa, primo de Ramon de Chucuru e de Pesqueira. Primo de Ramon de Chucuru, Manuel Cabral, mora na Vila dos Simbres, de frente ao santuário, na Senhora das Graças, no Sinto Guarda.
1: Muito bem, Ramon, querido. Obrigado pela participação. Quem mais está por aqui? Dona Maria Eunice nas Torres também. Já chega por aqui. Boa tarde.
3: Boa tarde, Eli. Tudo bem? O senhor está bem com sua
1: família?
3: Na paz,
1: querida.
3: Ô, Eli, passe aquela música de O Valor Que Tem Uma Alma, para com ela oferecer a todos vocês da Raide, Dona Didinga, Dona Laíde, com a Dejanice, com a família, Juliana, com a família, e meu neto, meus filhos, meus irmãos, Márcio, Silene nos Olhos d'Água, com a família e todos que participam dessa Raide de Deus. Um abraço, Eli. Fica com Deus.
1: Amém, tudo querida. Um abraço, tarde. Dona Eunice. Obrigado pela participação, tá bom? Quem mais tá por aqui pelo 879-9128-5594? Boa tarde.
4: Boa tarde, meu irmão. Boa tarde. Deus abençoe a cada um nessa tarde, né? Um abraço, é isso aí. Que é Jovenildo Gomes. Nós lutamos sempre na Pedreira Galvães, o meu trabalho escutando sempre, e vocês, programação maravilhosa. Deus abençoe, um abraço, e quero que você mande um parabéns pro meu irmão, que está completando o ano hoje.
1: Opa!
4: É o Josivan Gomes.
1: Josivan Gomes, parabéns, Josivan.
4: Um abraço, Josivan. Irmão, boa tarde, é isso aí.
1: Valeu, querido, obrigado pela participação. Josivan Gomes, parabéns, querido, Deus te abençoe, tá bom? Muita paz, saúde, alegrias. Que esta data se repita por muitos e muitos anos. Participação Josivan Gomes, parabéns, querido. Deus te abençoe. Tá bom? Muita paz, saúde, alegrias. Que esta data se repita por

0: Sanharó, boa tarde.
1: Peri, boa tarde, tudo bem? Hoje é dia da saúde. Sim. Boa tarde, Ali. Gostaria de ouvir a música com Padre Alexandre de Campo, aquela que fala que deu o rosário a nossa. Deu o rosário. Aquela fala de Nossa Aparecida, que deu o rosário e se arrependeu. O colar se arrependeu para quando oferecer a você e famílias, sua mãe, família, a todos aí do SEDEC, a Romilda, a Ritinha, Luzinete, Noé, Fátima, Cristina, é Ana, a Netinho, Dona Selma, Jusma, os filhos, a Eliane, Nivaldo.
2: E saber que você tem esse carinho, esse
1: carinho
2: com essa obra e manter esse projeto do Senhor no ar.
1: E a, todos aqui, os meus familiares, Luca e família, César e família, e a todos os ouvintes, Dona Didiga, eu não conheço ela mais um dia, mas conhece, e a todos vocês, fica com Deus, uma boa tarde.
0: Abraço, querida, obrigado.
1: Nessa rádio da misericórdia.
0: Amém, Dona Zenilda. Dona Zenilda de Almeida, aí de Sanharó, sempre conosco também, tá bom? Obrigado pela participação. Antônio Luiz da Boa Vista, fala, Antônio.
3: Padre Lê, Antônio Luiz da Boa Vista, ali eu queria a música Teixeirinha, parabéns. Vou oferecer a você, Marconiana, esposa Ana, Vandante Secora, aniversário da Dona Nevinha hoje e o meu aniversário.
0: Ô, Antônio, parabéns, aí. Antônio. Dona Nevinha também, parabéns, tudo de bom. Parabéns ao nosso querido Antônio Luiz, daí da Boa Vista, da Dida Nova. Deus te abençoe, viu, Antônio? Saúde sempre, querido. Toco daqui a pouquinho o seu pedido musical. É Antônio Luiz, também é porta-voz dos nossos aniversariantes, bem como Márcio. Márcio tá, já mandou sua mensagem por aqui também, né, Márcio? É, quem mais está por aqui? Maria de Fátima, lá do sítio Pé, Águas Belas, boa tarde.
4: Olá, Eli, boa tarde. Estou ligado na melhor, Eli, se for possível. Toca a música Boca Denise, Terra da Misericórdia. Estou aqui ligadinho na melhor, como sempre. Por isso, a minha mãe Maria Patrícia, meu pai Eduardo Germano, a todos que estiver ouvindo, comunidade São Pedro de São Paulo, família Germano, e a você, Maria de Fátima.
0: Valeu, obrigado. Querida. Um abraço, Maria de Fátima. Nira, Dona Nira, lá do São Geral. Dona Nira, diga uma coisa, vai cantar hoje ou não vai? Diga aí.
5: Boa tarde, Eli. Cheguei. Cuida, Eli, olha.
0: Cuida.
5: Eita vida boa, abençoada. Eita vida boa, abençoada. O doce, rapaz.
0: O doce.
5: Lá que eu canto,
0: esse
5: tá?
0: Doce não sai não, Nira. Nós cantamos desde... Qual foi? Lembra do ano, Nira? No 2024 começou, nós começamos a cantar aqui. E é bem verdade que não cantamos a música na sua íntegra, né? Mas já merecia o doce, né, Nira? Esse tempo todinho, mas a Josi não manda, não. Ela é de Afrânio, viu? Terra do doce de leite. Diz que é uma delícia lá. Mas a Josi disse, olha, vou mandar quando cantar a música completa. A gente só ensaia, Nira. Então não vamos ganhar esse doce. Vamos esquecer esse doce logo, porque não vai sair, viu? São 13 horas, 13 minutos. Vamos de música. Você pede, a gente toca aqui no nosso Show da Tarde.

bom, meus amigos, meus irmãos e minhas irmãs, ter a certeza e viver da certeza de que Deus nos toma em seus braços nas horas mais difíceis da nossa vida. Acredite nisso, meu irmão. Acredite nisso, minha irmã. Não duvide nunca do amor de Deus por você.

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Magnus FM, são 13 horas 32 minutos e seguimos com o nosso show da tarde. Agora o pedido é de Antônio Luiz, o aniversariante do dia também, né, Antônio? Um abraço. Mas antes, mando um abraço também ao nosso ouvinte Marcondes Viana, lá no Secora. Manda sua mensagem por aqui e diz o seguinte: boa tarde, meu irmão Eli Vasconcelos, estamos aqui na escuta. Mandar um alô aí pra Fraga, manda também um alô pra Antônio, Lula, fisioterapeuta Maicon, seu Francisco e também o Gago, Marcondes Viana, valeu querido, e o Terço dos Homens lá da Boa Vista, valeu nosso ouvinte Marcondes Viana. E agora sim, o pedido do nosso ouvinte e aniversariante Antônio Luiz da Boa

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11: Agora são 13:49. Estamos de volta com o nosso show da tarde para você. Boa tarde, Romilda.
12: Boa tarde, Eli. Tudo bem com você, Eli?
11: Tudo na paz, querida?
12: Eli, hoje eu gostaria de escutar aquela música que fala da Serra da Ivara. Ofereço para meus filhos, para você, para todos que fazem a Terra da Misericórdia, para minhas amigas, especialmente para dona Zenilda. a todos os seus ouvintes ali, um cheiro no teu coração.
11: Valeu, Romilda, querida, um abraço. Pessoal de Sanharó, sempre ligados conosco. Quem mais está por aqui? Boa tarde.
13: Boa tarde, Eli, tudo bem? Oi, Eli, aqui é a Margarida, aqui do Limpo do Feijão. Eu queria ouvir hoje, Eli, a música Eu Cuido de Ti. Não sei bem qual cantor, mas o nome da música é Eu Cuido de Ti. Para toda a comunidade aqui de Nossa Senhora do Perpétuo Socorro e todos que estão na programação. Uma ótima tarde a todos.
11: Um abraço, obrigado pela participação. Alaide, lá do assentamento, também está ligada conosco. Manda sua mensagem.
14: Boa tarde, Eli. Aqui é Alaide, no assentamento Serrote Redondo. Tenha uma abençoada tarde, você e toda a sua família. Eli, por gentileza, hoje eu gostaria de escutar a música Emaús, para dedicar a todos os ouvintes do teu programa, todos os meus familiares, em Pesqueira, em Garanhuns, em Arco Verde, do Descobrimento, meus amigos aqui no assentamento, Dejanice, Seu Jurandi, Nailda, Flávio, Vitor Manuel, Luiz Augusto. Desejar também uma boa tarde para Dona Eunice nas Torres, você, todos os locutores da Agnus Dei, todos os padres do SEDEC, para Dona Ritinha em Sanharó, mesmo não a conhecendo, mas dedico essa música para ela e para Padre Macílio. Fica com Deus, tenha uma boa tarde, Eli.
11: Valeu, querida, obrigado pela participação. Marilma, lá no Sucupira, boa tarde, Marilma.
15: Boa tarde, Eli. Aqui é Marilma, do Sucupira. Gostaria de ouvir a música Adorai, para oferecer para todos desta abençoada rádio. E muita saúde para vocês todos. Tenham uma boa tarde.
11: Valeu, Marilma. Ivete França, no São Geraldo. Boa tarde, Ivete.
16: Boa tarde, Ali Vasconcelos. Tudo bem? Hoje vou pedir a música de Padre Fábio de Melo, Te Desejo Vida, e ofereço aos aniversariantes do dia. Minha querida e linda Dona Nevinha, e para seu Antônio Luiz, lá da Boa Vista, e para todos os que estão aniversariando. E muito obrigado, Eli. Um abraço e Deus te abençoe. E abençoe a todos os aniversariantes e a todos os ouvintes.
11: Amém. Valeu, querida. Obrigado, Ivete França. Uma tarde excelente para você também, tá bom? São 13 horas e 52 minutos. Vamos em música. Você pede, a gente toca.

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1: Agora 14:13, estamos de volta com o nosso Show da Tarde, trazendo aqui a sua participação pelo 87991285594. Boa tarde.
2: Boa tarde, Eli. Aqui é a Janaíce, do Horizonte Alegre, Zona Rural da Pedra. Eu gostaria de ouvir a música Mística Sublime e oferecer a todos aqui da minha comunidade, que está sempre ligadinho na rádio. E oferecer a todos que estão ouvindo essa rádio abençoada. Que Deus abençoe e todos tenham uma boa tarde.
1: Valeu, querida. Obrigado pela participação. Tá bom? Antes tem um pedido da nossa ouvinte Ivete França. Também tem um pedido de Marilma.

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0: Agora 14 horas 28 minutos, estamos de volta com o nosso Show da Tarde, aqui você participando conosco pelo 879-9128-5594. Rita da Conceição, aí em Sanharó, boa tarde, querida.
1: Oi, Eli, tenha uma boa e santa tarde, com as bênçãos de Deus. Peço para ouvir, Padre Ezequiel Del Pozo, Estelinha, ofereço a você e família, Tiago, João Pedro, Lucas Mateus, Clemance, afinal, todos da rádio e todos os padres do SEDEC. Ofereço também a todos os ouvintes desta rádio abençoada. Paz e bem para todos nós, Eli. Obrigado.
0: Valeu, dona Ritinha, querida. Um abraço, obrigado pela participação. Thelma está lá no São Cristóvão também. Boa tarde, Thelma.
2: Boa tarde, Eli. Boa tarde para você, para todos os seus ouvintes. Boa tarde também aqui para a minha comunidade de São Pedro e São Paulo. Boa tarde para minhas amigas. E boa tarde para todos aí do SEDEC. Eli, passa uma música para mim, por favor, se for possível. Ando devagar, porque já tive pressa, levo seu sorriso. Essa daí, viu, Eli? Ofereço para todos os teus ouvintes e para minhas amigas. Um cheiro para tu. Que Deus te abençoe. Tenha uma boa tarde. Até sexta-feira, se Deus quiser, Eli.
0: Se Deus quiser, Thelma.
2: Com a bênção de Deus da Virgem Maria.
0: Amém, querida. Obrigado pela participação, tá bom? Seguimos por aqui tocando muito mais músicas para você que participa conosco. Pelo 879-9128-5594, até as 14h55 você faz aqui o seu pedido musical, tá bom? Vamos juntos então, Didiga tá lá em Pesqueira, Didiga, boa tarde.
3: Boa tarde, Eli, tudo bem, Eli? Eli, uma feliz quarta-feira para você, toda a sua família. Eli, bota a música aí, aquela... Eita, vida boa, abençoada. Aí eu ofereço pra dona Ritinha, vice. É, para todos os colaboradores dessa rádio e para todo mundo aí, toda a galera do Secora, vice, e toda a galera de Pesqueira que estiver ouvindo a rádio, a Bau e Joyce, que estão aí na feira, né, todo mundo ouvindo, as minhas supermercado Padre Ciso, dona Angela Fraga, para meus netos, meus filhos, para Ana, para Sérgio, viu? Para Paulo Sérgio, meu esposo Jurandir, para a Rayana aí, minha pesqueira, e para todo mundo que estiver ouvindo essa rádio, Vicini, Serra das Varas, viu? E um abraço para você. Hoje eu não estou na pesqueira, não, hoje eu estou em casa, viu?
0: Eica, tá vendo aí? Tá em casa
3: ali,
0: hoje,
3: um diga. Abraço ali. Para Dona Iraci, Vicini, um cheiro.
0: Vicini. Muito bem, eu falei pesqueira, tá vendo, Didiga?
3: E dá um cheiro no Miguelzinho, Vicini.
0: Tá quando certo, Didiga, recadinho. Recadinho dado por aqui, tá bom? Essa música eu já havia tocado, tá bom, Didiga? Mas fica registrado aqui o seu oferecimento aos seus amigos, aos todos os amigos, né? Aos que estão ligados na Agnus Dei, tá bom, Didiga? Valeu, querida. Quem mais está por aqui pelo 879-9128-5594? Boa tarde.
4: Boa tarde, Eli Vasconcelos. Eu quero pedir uma música. A família. Abençoa, Senhor, as famílias, amém. Abençoa nossa família também. Oferecer a Antônio, meu esposo, que está lá em Ipanema, trabalhando. Dona Cida, seu Ciba, Andréa, ao irmão de Andréa, a todo mundo que mora lá, a dona Fofa, viu? E oferecer também a você e a toda a minha família. Deus abençoe.
0: Amém, a nossa querida, obrigado pela participação. São 14 horas 32 minutos. Daqui a pouquinho você reza conosco a Hora da Misericórdia. Quem mais está por aqui? Vamos juntos, tem a nossa ouvinte Alessandra lá de Buick também. Toca a música da sequência para mim, manda aí para os meus familiares. Valeu, querida. Muito bem. Agora 14h32.

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0: Agora 14 horas 49 minutos, estamos de volta com o nosso Show da Tarde, trazendo as últimas e hoje chegando por aqui o Márcio lá da Pintada. É o Márcio, que é o porta-voz dos aniversariantes. Fala, Márcio, boa tarde.
1: E aí, amigas, como está? Boa tarde. Por isso hoje está bom mesmo, espero que você também está bom. Aqui é o Márcio do Cid Pintada, Zona Rural de Arco Verde. Quero pedir uma música aí dos nonatos de aniversário para quem ela oferecer a minha tia, Marileide, que está de idade nova hoje. Ela recebe os parabéns do esposo, menininho, dos filhos, Vanessa e Vitor, dos pais, vovó Creuza e vovó Cis, todas as irmãs, os irmãos, todos os sobrinhos e sobrinhas, primos e primas, e todos vocês aí da Rádio Agnus Dei, todos os padres em geral, ainda espero que eu estude em Arco Verde, e de todos lá, Serec Santuário, recebe os parabéns de Padre Adios, Padre Antônio Dom Eduardo, e recebe meus parabéns, que sou sobrinho dela. Obrigado pela atenção, e aliás, conselhos tenham. Ótima tarde, quarta-feira, abençoada por Deus. E até sexta-feira, se Deus quiser.
0: Valeu, Márcio, querido. Até sexta-feira, se Deus quiser, tá bom? Agora 14h50. Tá aí no ar o seu pedido musical. Os nonatos, dia de aniversário.

0: Agora 14 horas e 55 minutos aqui na sua rádio, Agnus Dei FM, nosso ouvinte Maria Gilza também, no São Geraldo, tem os seus aniversariantes nessa tarde, né, Maria Gilza? Boa tarde.
1: Boa tarde, dá pra você colocar isso daí também, que tem umas amigas minhas da Casa 60 mais completaram o ano, aniversário foi hoje. Pode ser? Pode ser, você coloca, por favor, tá? E a das dores, colegas e todos da EGADEI, que Deus abençoe, de saúde, felicidade para todos. E assim seja, amém. Ninguém estou no segredo, Deus quiser.

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todas as vezes que ouvires o bater do relógio, às 3 horas da tarde, deves mergulhar toda na minha misericórdia, adorando-a e glorificando-a. Implora a onipotência dela em favor do mundo inteiro, especialmente dos pobres pecadores, porque nesse momento foi largamente aberta para toda a alma. Nessa hora, conseguirás tudo para ti e para os outros. Nessa hora, realizou-se a graça para todo o mundo. A misericórdia venceu a

0: Louvado seja nosso Senhor Jesus Cristo.
1: Sempre seja louvado.
0: Estamos iniciando o programa mais importante desta emissora. Saúdo a você que nos escuta através das rádios Coirmãs, Educadora de Belém de São Francisco, Vale do Acaí em Poção, a Rádio Web Aparecida em Petrolina, a Rádio Serra Bonita na Paraíba, a Rádio Grande Rio em Petrolina, a Rádio Tupanatinga FM em Tupanatinga, a Rádio Itabaiana em Itabaiana, Sergipe, e a sua Rádio Agnus Dei. Somos uma cadeia de emissora que se agregam nesse horário para levar mais longe e mais alto a misericórdia de Deus. Bendito seja, Senhor, por tão feliz acontecimento. Iniciemos nosso momento de oração. Em nome do Pai, do Filho e do Espírito Santo. Amém.

0: estão conosco hoje duas filhas espirituais, doutora Patrícia e Helena, de Serra Talhada e Petrolina. Boa tarde para os ouvintes.
1: Boa tarde, padre. É um imenso prazer estar aqui nesse momento de oração com todos.
0: Helena, leve para sua família, para os irmãos e irmãs de Petrolina, a nossa bênção, a nossa comunhão. Doutora Patrícia, que bom a senhora voltar aqui. Leve para sua família, para o povo de Serra, a nossa bênção.
2: É um prazer sempre estar aqui com o senhor, nesse santuário maravilhoso, na terra da misericórdia. Que Deus continue iluminando o senhor e todas as pessoas que nos escutam. Para esse lugar santo, devemos trazer o nosso coração e a nossa alma, porque aqui é um pedacinho do céu.
0: Obrigado por tê-las conosco. Voltem sempre. E a você que está em casa, meu irmão, oremos juntos. Peçamos agora o derramamento do Espírito Santo. Que ele venha sobre você, que está na estrada, lhe conduza em segurança ao seu destino. Vinde, Santo Espírito, iluminai nossos caminhos, dissipai as trevas de nós.

nossos medos, de nossas inseguranças, de nossas ansiedades. Tocai as pessoas que agora nos escutam e nos acompanham. Enchei-as do vosso poder, guardai-as conforme a promessa de Jesus. Ó Espírito Santo, enxugai as lágrimas dos que choram, consolai os aflitos, fortalecei os que estão desanimados, tocai poderosamente as pessoas depressivas, sofrem tanto, reanimai-as. Ó Espírito Santo de Deus, nós vos pedimos, santificai o clero, dai a nós, sacerdotes, um coração semelhante ao de Jesus, bom pastor, livrai-nos das ambições desordenadas, as coisas materiais. Santo Espírito, iluminai nossos caminhos, ficai conosco, o amor, do eterno amor.

Toca, Senhor, a todos quantos agora nos acompanham através das rádios da Divina Misericórdia. Toca, Senhor, o mais profundo de nosso ser. Remove de nós tudo quanto possa prejudicar-nos. Ilumina nossos caminhos. Peço-te, ó amado Paráclito, Espírito da verdade, do conselho, da fortaleza, cura os enfermos, visita-os nos hospitais, em suas casas, toca com o teu poder. Apresento-te e humildemente suplico-te, toca, ó Espírito Santo, os meus irmãos, minhas irmãs que estão fazendo tratamentos tão difíceis de quimioterapia, radioterapia, hemodiálise. Não permitas que eles desistam. Ilumina-os, fortalece-os com o dom que de ti procede, Espírito Santo de Deus. Fica conosco. Realiza agora no coração dos fiéis as tuas obras. Aquelas obras extraordinárias que operastes no início da pregação do Evangelho. Dá-nos um coração grande, generoso, incapaz de esquecer os pobres. Leva-nos pelos caminhos da solidariedade. Leva-nos pelos caminhos da fraternidade. Revela-nos tudo quanto o Pai Celestial quer nos falar agora, nesse momento. Dá-nos firmeza de propósitos para o seguimento de Jesus, para não vacilarmos diante desse mundo materialista e ateu. Fica conosco. Tu és nossa força, tu és a razão de nossa vida.

Peça. Peça com confiança. Encha-se do poder do alto. Jesus diz: pedi e recebereis. Faça essa experiência de pedir com fé. Abandone-se nas mãos misericordiosas dele. Tome posse da graça que lhe é dada agora. Revista-se do poder do alto. Não desanime. Não se entregue à tristeza, ao desânimo. Devemos ser combatentes na fé.

Não estranhe o que você está sentindo. Estranho é você não sentir as coisas de Deus. Eleve-se. Obrigado, Senhor, por essa chuva de graças que estás derramando sobre teu povo através destas emissoras que se congregam para levar teu nome mais longe e mais alto. Bendito sejas, louvado sejas, meu Senhor e meu Deus. Oremos, rezemos juntos. Ó Deus, que instruístes os corações de vossos fiéis com as luzes do Espírito Santo, fazei que apreciemos eternamente todas as coisas segundo o mesmo Espírito e gozemos sempre de suas consolações. Por Cristo nosso Senhor. Amém.

nossos assuntos, apresente ao Senhor as suas preces, as suas intenções. Coloque-as agora nas mãos de Jesus, com confiança.

0: Também nós, senhor, aqui nesse estúdio. Te apresentamos confiantemente nossos pedidos, as nossas preces.
1: Senhor Jesus, peço pela minha família, para que cada vez mais possamos aprender a honrá-lo e glorificá-lo com o nosso trabalho, com o nosso dia a dia, em casa, através dos nossos filhos e nossas obras diárias.
2: Peço também pela saúde da minha família, especialmente a condução da gestação da minha nora, Rayane de Araújo Silva Salles, o meu neto, tá certo, que tá vindo aí, e principalmente que aumentai a fé de todos, tá certo, no coração das pessoas, a fé em Cristo.
0: Peço-te, Senhor, por cada pessoa que agora reza conosco. Tu sabes as necessidades de todos nós. És onisciente, Deus. Planifica-nos com a tua presença. Rezemos, pois. Pai nosso que estás no céu, santificado seja o vosso nome. Venha a nós o vosso reino. Seja feita a vossa vontade, assim na terra como nos céus.
3: O pão nosso de cada dia nos dai hoje. Perdoai as nossas ofensas, assim como nós perdoamos a quem nos tem ofendido. E não os deixeis cair em tentação, mas livrai-nos do mal. Amém.
0: Ave Maria, cheia de graça, o Senhor é convosco. Bendita sois vós entre as mulheres. Bendito é o fruto do vosso ventre, Jesus.
3: Santa Maria, Mãe de Deus, rogai por nós, pecadores, agora e na hora de nossa morte. Amém.
0: Creio em Deus Pai, Todo-Poderoso, Criador do céu e da terra, e em Jesus Cristo, seu único Filho, nosso Senhor, que foi concebido pelo poder do Espírito Santo. Nasceu da Virgem Maria, padeceu sob Pôncio Pilatos, foi crucificado, morto e sepultado. Desceu à mansão dos mortos, ressuscitou ao terceiro dia, subiu aos céus e está sentado à direita de Deus Pai Todo-Poderoso, de onde devia julgar os vivos e os mortos.
3: Creio no Espírito Santo, na Santa Igreja Católica, na comunhão dos santos, na remissão dos pecados, na ressurreição da carne, na vida eterna. Amém.
0: Ó sangue e água que jorraste do coração de Jesus como fonte de misericórdia para nós,
3: eu confio em vós.
0: Eterno Pai, eu vos ofereço o corpo, o sangue, a alma e a divindade do vosso diletíssimo Filho, nosso Senhor Jesus Cristo, em expiação de nossos pecados e dos pecados do mundo inteiro. Pela sua dolorosa paixão,
3: tende misericórdia de nós e do mundo inteiro.
0: Pela sua dolorosa paixão,
3: tende misericórdia de nós e do mundo inteiro.
0: Pela sua dolorosa paixão,
3: tende misericórdia de nós e do mundo inteiro.
0: Pela sua dolorosa paixão,
3: tende misericórdia de nós e do mundo inteiro.
0: Pela sua

0: da paixão.
1: Tende misericórdia de nós e do mundo inteiro.
0: Pela sua dolorosa paixão.
1: Tende misericórdia de nós e do mundo inteiro.
0: Pela sua dolorosa paixão.
1: Tende misericórdia de nós e do mundo inteiro.
0: Pela sua dolorosa paixão.
1: Tende misericórdia de nós e do mundo inteiro.
0: Pela sua dolorosa paixão.
1: Tende misericórdia de nós e do mundo inteiro.
0: Pela sua dolorosa paixão.
1: Tende misericórdia de nós e do mundo inteiro.
0: Ó sangue e água que jorraste do coração de Jesus, como fonte de misericórdia para nós.
1: Eu confio em vós.
0: Eterno Pai, eu vos ofereço o corpo e o sangue, a alma e a divindade do vosso diletíssimo Filho, nosso Senhor Jesus Cristo, em expiação de nossos pecados, dos pecados do mundo inteiro.
2: Pela sua dolorosa paixão,
1: tende misericórdia de nós e do mundo inteiro.
2: Pela sua dolorosa paixão,
1: tende misericórdia de nós e do mundo inteiro.
2: Pela sua dolorosa paixão,
1: tende misericórdia de nós e do mundo inteiro.
2: Pela sua dolorosa paixão,
1: tende misericórdia de nós e do mundo inteiro.
2: Pela sua dolorosa paixão,
1: tende misericórdia de nós e do mundo inteiro.
2: Pela sua dolorosa paixão,
1: tende misericórdia de nós e do mundo inteiro.
2: Pela sua dolorosa paixão,
1: tende misericórdia de nós e do mundo inteiro.
2: Pela sua dolorosa paixão,
1: tende misericórdia de nós e do mundo inteiro.
2: Pela sua dolorosa paixão,
1: tende misericórdia de nós e do mundo inteiro.
2: Pela sua dolorosa paixão,
1: tende misericórdia de nós e do mundo inteiro.
2: Ó sangue,
0: água que jorraste do coração de Jesus, como fonte de misericórdia para nós.
1: Eu confio em vós.
0: Eterno Pai, eu vos ofereço o corpo, o sangue, a alma e a divindade do vosso diletíssimo Filho, nosso Senhor Jesus Cristo, em expiação de nossos pecados e dos pecados do mundo inteiro.
3: Pela sua dolorosa paixão,
1: tende misericórdia de nós e do mundo inteiro.
3: Pela sua dolorosa paixão,
1: tende misericórdia de nós e do mundo inteiro.
3: Pela sua dolorosa paixão,
1: tende misericórdia de nós e do mundo inteiro.
3: Pela sua dolorosa paixão,
1: tende misericórdia de nós e do mundo inteiro.
3: Pela sua dolorosa paixão,
1: tende misericórdia de nós e do mundo inteiro.
3: Pela sua dolorosa paixão,
1: tende misericórdia de nós e do mundo inteiro.
3: Pela sua dolorosa paixão,
1: tende misericórdia de nós e do mundo inteiro.
3: Pela sua dolorosa paixão,
1: tende misericórdia de nós e do mundo inteiro.
3: Pela sua dolorosa paixão,
1: tende misericórdia de nós e do mundo inteiro.
3: Pela sua dolorosa paixão,
1: tende misericórdia de nós e do mundo inteiro.
0: Ó sangue e água que jorraste do coração de Jesus, como fonte de misericórdia para nós.
1: Eu confio em vós.
0: Eterno Pai, eu vos ofereço o corpo, o sangue, a alma e a divindade do vosso diletíssimo Filho, nosso Senhor Jesus Cristo, em expiação de nossos pecados, dos pecados do mundo inteiro.
4: Pela sua dolorosa paixão,
3: tende misericórdia de nós e do mundo inteiro.
4: Pela sua dolorosa paixão,
3: tende misericórdia de nós

0: paixão,
1: tende misericórdia de nós e do mundo inteiro.
0: Pela sua dolorosa paixão,
1: tende misericórdia de nós e do mundo inteiro.
0: Pela sua dolorosa paixão,
1: tende misericórdia de nós e do mundo inteiro.
0: Pela sua dolorosa paixão,
1: tende misericórdia de nós e do mundo inteiro.
0: Pela sua dolorosa paixão,
1: tende misericórdia de nós e do mundo inteiro.
0: Pela sua dolorosa paixão,
1: tende misericórdia de nós e do mundo inteiro.
2: Ó sangue e água, que jorraste do coração de Jesus como fonte de misericórdia para nós,
0: eu confio em vós.
2: Eterno Pai, eu vos ofereço o corpo e o sangue, a alma e a divindade do vosso diletíssimo Filho, nosso Senhor Jesus Cristo, em expiação de nossos pecados e dos pecados do mundo inteiro. Nesta quinta dezena, nós nos ajoelhamos aqui nesse estúdio, como fazemos todos os dias, lembrados das palavras dele: onde dois ou mais estiverem reunidos em meu nome, eu estarei no meio dele. Ó amável presença, nós vos adoramos, nós vos bendizemos. Peço-vos, Senhor Jesus, por cada pessoa que agora reza conosco. Peço-vos a paz para o mundo, que cesse as guerras. Suplico-vos, Senhor, a cura dos enfermos, a santificação do clero, a santificação de nossas famílias. Confirmai os missionários e missionárias, sacerdotes, religiosos, religiosas e leigos que pelo mundo afora levam a alegria do Evangelho. Rezemos juntos.
1: Pela sua dolorosa

0: Deus Santo,
1: Deus Forte,
0: Deus Imortal,
1: tende piedade de nós e do mundo inteiro.
0: Deus Santo,
1: Deus Forte,
0: Deus Imortal,
1: tende piedade de nós e do mundo inteiro.
0: Deus Santo,
1: Deus Forte,
0: Deus Imortal,
1: tende piedade de nós e do mundo inteiro.
0: Jesus Misericordioso,
1: eu confio em vós.
0: Jesus Misericordioso,
1: eu confio em vós.
0: Jesus Misericordioso,
1: eu confio em vós.
0: Mãe da Misericórdia,
1: rogai por nós.
0: Santa Faustina,
1: rogai por nós.
0: São Padre Pio,
1: rogai por nós.
0: São João Paulo II,
1: rogai por nós.
0: São Miguel Arcanjo,
1: protegei-nos e defendei-nos do combate.
0: São Miguel Arcanjo,
1: protegei-nos e defendei-nos do combate.
0: São Miguel Arcanjo,
1: protegei-nos e defendei-nos do combate.
0: Não há poder maior do que o poder da Santíssima Trindade, e é com esse poder que nós nos revestimos. Em nome do Pai, do Filho e do Espírito Santo.

como precisamos de tua presença, Senhor, para não te ofender. Tu sabes quanto precisamos do teu auxílio. Somos frágeis, vulneráveis. Confirma-nos. Enche-nos do teu poder, ó amado meu. Jesus, nós confiamos e esperamos nas tuas promessas. A você que nos escuta pela Rádio Educadora de Belém de São Francisco, que bom tê-los conosco todos os dias. A Rádio Vale do Acaí de Poção, gratidão, porque estamos juntos. A vocês da Rádio Web Aparecida em Petrolina, muito obrigado, Deus os abençoe. A vocês da Rádio Serra Bonita, lá na Paraíba, bênçãos e graças. Vocês que nos acompanham pela famosa Rádio Grande Rio de Petrolina, um abraço a todos os filhos e filhas da misericórdia do Vale do São Francisco, que agora rezam e nos escutam, bênçãos sobre bênçãos. A vocês, amados e amadas de Deus, da Rádio Tupanatinga FM, na cidade de Tupanatinga, que Santa Clara, vossa padroeira, interceda por vós. A vocês lá em Sergipe, que nos acompanham através da Rádio Itabaiana. Que bom estarmos juntos, ao povo sergipano. Graças e bênçãos da parte de Deus, nosso Pai, por Jesus Cristo, nosso Senhor. Amém. 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Vamos agora aclamar o Evangelho, palavra de salvação.

0: sentido.
1: O Senhor esteja convosco.
2: Ele está no meio de nós.
1: Proclamação do Evangelho de nosso Senhor Jesus Cristo segundo Mateus.
2: Glória a vós, Senhor.
1: Capítulo 15, versículos 21 a 28. Naquele tempo Jesus retirou-se para a região de Tiro e Sidônia. Eis que uma mulher cananeia, vindo daquela região, pôs-se a gritar: Senhor, filho de Davi, tem piedade de mim. Minha filha está cruelmente atormentada por um demônio. Mas Jesus lhe respondeu. Jesus não lhe respondeu palavra alguma. Então seus discípulos aproximaram-se e lhe pediram: manda embora essa mulher, pois ela vem gritando atrás de nós. Jesus respondeu: eu fui enviado somente às ovelhas perdidas da casa de Israel. Mas a mulher aproximou-se, prostrou-se diante de Jesus e começou a implorar: Senhor, socorre-me. Jesus lhe disse: não fica bem tirar o pão dos filhos para jogá-los aos cachorrinhos? A mulher insistiu: é verdade, Senhor, mas os cachorrinhos também comem as migalhas que caem da mesa de seus donos. Diante disso, Jesus lhe disse: mulher, grande é a tua fé, seja feito como tu queres. E desde aquele momento, a sua filha ficou curada.

Vamos meditar o texto que ouvimos? Quando você julgar que, lendo o Evangelho ou algum texto da Bíblia, torna-se difícil a compreensão, escute-me, peça as luzes do Espírito Santo. Peça que ele venha em seu auxílio e ilumine a sua mente para você compreender o sentido exato da palavra. Essa graça lhe será dada. Jesus vai caminhando, sempre caminhando, levando as pessoas à alegria do reino de Deus, que se realiza dele mesmo, Deus como outro, Deus conosco, Emmanuel. De repente, aparece uma mulher e grita: Senhor, ajuda-me. Minha filha está atormentada terrivelmente por um demônio. Mas essa mulher, ela vinha da região de Tiro, de Sidônia, uma região considerada sem religião. Ah, veja bem, então Jesus não lhe dá atenção, aparentemente. Ela continua a gritar, ela continua a insistir, mesmo não tendo religião, mesmo não sendo judaica. O judia, ela insiste porque reconhece nele o poder de Deus. Os discípulos então dizem: Senhor, manda essa mulher embora porque ela fica aqui atrás de nós gritando, gritando. E o que é que ela gritava? Senhor, tem piedade de mim. Olha bem que coisa linda. Senhor, tem piedade de mim. Jesus para e diz aos discípulos: eu fui enviado em primeiro lugar para as ovelhas de Israel. Sim, nas Sagradas Escrituras ele veio para o povo eleito, o povo constituído desde o Antigo Testamento, da aliança com Abraão, Isaac e Jacó, as promessas feitas pelos profetas, Moisés. Mas foi esse povo que o rejeitou. E aí que se dá a novidade, quando ele diz agora: o reino é para todos, e todo aquele que for batizado será salvo. Abriu as portas da salvação. Agora não é mais propriedade de um povo, mas de todas as nações, de todas as raças, de todas as línguas. E por isso ele diz à mulher uma palavra aparentemente dura: olha, não é bom que a gente dê o pão da mesa dos filhos para os cachorrinhos. Não é uma palavra depreciativa. É que os judeus consideravam aquela gente assim. Depreciavam. Jesus usa uma palavra exatamente da linguagem do seu tempo em relação aos samaritanos e a todos aqueles que não participavam do templo, não eram judeus. Ela diz humildemente: é verdade, eu reconheço, mas que nós, pelo menos, possamos saciar nossa fome do eterno. Ela reconhece a presença de Deus com as migalhas que caem das mesas de Nosso Senhor. Então, Jesus diz: que mulher, grande a tua fé. E é a fé que faz toda a diferença. Por causa de tua fé, vai em paz. E o Evangelho diz: e naquele mesmo momento, a filha daquela mulher foi curada, foi liberta daquele demônio. Tudo acontece pela fé. O caminho que nos leva a Deus é a fé. E a fé não é um sentimento religioso, não é também uma devoção, por mais bonitas que sejam. Não é sentimentalismo. A fé é um ato de transracionalidade, de plena confiança naquele que é eterno, absoluto, onipotente, Deus. Como nós precisamos exercitar a fé? É uma graça imensurável que Deus dará a toda pessoa que vem a esse mundo, independente de religião. Todo o cristianismo é como uma seta indicando o caminho que nos leva a Deus, a fé. A fé, diz o autor da carta aos Hebreus, no capítulo 11, versículo 1, é uma certeza sobre o que nós não vemos. Olha bem,
com desejo de possuir aquilo que não se tem. Aquela mulher não tinha religião, mas tinha fé, e a graça lhe foi dada. Amém.

fica, Senhor. Muito obrigado porque você está conosco rezando. Faz muito bem rezar. Quem ora, tudo pode, tudo vence, tudo consegue. Dizia São João Bosco. A oração é a mais bela e a mais importante atividade humana, viu? Desprezá-la, não rezar, dizer que não tem tempo, é loucura. Pode crer. Quem é que te dá o tempo para viver? Como podes garantir o depois? Não. Procura o Senhor enquanto Ele se deixa achar, diz a palavra. E Ele se deixa achar no agora, de cada um de nós, porque depois pode não existir mais tempo. E você sabe que eu estou dizendo uma verdade, porque o tempo é a marca cronológica, o começo, o meio e o fim. São os segundos, os minutos, os dias, as horas, os meses, os anos. Procure o Senhor agora, agora. Ele se deixa achar agora. Acolha-o e você será muito mais feliz. Queridos irmãos e irmãs, vamos agora ouvir um pouco do Diário de Santa Faustina.

Eu escolhi o número 453 do Diário de Santa Faustina. Jesus diz a Santa Faustina: por que tens medo e tremes quando estás unida comigo? Não me agrada a alma quando se entrega a inúteis temores. Quem ousaria tocar-te quando estás comigo? A alma que mais me agrada é aquela que crê firmemente na minha misericórdia. Acho que nem precisa comentar. Dá vontade de repetir. Jesus parece corrigir Santa Faustina, porque nós somos assim mesmo. Por que tu tens medo e tremes quando estás diante de mim? Não me agrada a alma quando se entrega a inúteis temores. Ouviu? Não me agrada a alma que não confia em mim. Não me agrada a alma que se entrega a coisas inúteis, fica com medo. Não agrada a Deus. A relação com Deus gera em nós uma atitude, uma experiência de abandono, de total confiança. E então poderíamos dizer: se estáis conosco, quem será contra nós? Ninguém.

Queridíssimos irmãos e irmãs, quero convidá-los e convidá-las, e o faço cheio de alegria e confiança. Domingo, dia dos pais, vamos realizar aqui no santuário a caminhada pela vida, um ato público de fé. Organize a sua caravana, venha celebrar conosco um ato de fé autêntica. Sim, porque se vocês se calarem, disse Jesus, as pedras clamarão. Terá um grito contra o aborto em favor da vida, porque a vida deve ser respeitada desde a sua concepção até o seu término natural. Precisamos de coragem de dizer não aos que defendem o aborto. Seja quem for, não podemos legitimar o pecado, o absurdo. A vida é dom de Deus e só a Ele pertence. Vamos dizer sim à vida, não ao aborto. Vamos dizer sim à fraternidade, não à violência. Vamos pedir a paz. Vamos pedir que cesse os assassinatos, os homicídios que crescem em nossa região. Será um ato público de fé. Você precisa estar aqui. E começa 8 horas da manhã com o terço de Nossa Senhora pelas famílias. Depois eu farei uma breve pregação, como faço todos os domingos, sobre vida, dom de Deus. Depois vamos fazer as trilhas, visitar os recantos desse santuário. Muita gente, muitas caravanas já confirmando suas presenças. 11 horas a Santa Missa pela vida. E depois da comunhão, nós vamos dar a bênção às famílias. Eu quero ver os pais, os filhos, os netos, todos juntos. Vai ser lindo demais. E eu vou dar um presente a vocês, pais. Já estou preparando. É uma surpresa, um presentezinho simples, mas bonito, singelo, com a bênção desse sacerdote que os ama apaixonadamente. E nós vamos cantar nessa hora esse hino.

0: pastel lindo, todo o povo de Deus cantando. E depois do almoço, nós teremos às 14h30 louvor, pregação, o terço da misericórdia e terminaremos com a bênção do Santíssimo Sacramento. Traga a sua faixa, seu cartaz. Vamos fazer uma caminhada lá dos arcos de Belém até o cenáculo. 1 quilômetro de caminhada. 10h30 a gente começa a caminhar. Povo de Deus, a caminho. Povo corajoso, porque o Senhor é o nosso força, nosso escudo e nossa proteção. Se Deus é por nós, quem será contra nós? Quem como Deus?
1: Ninguém como Deus.
0: Muito bem, é domingo, você é convidado. Forme sua caravana. Vamos celebrar juntos. Queridos irmãos e irmãs, agradeço aos cooperadores e cooperadoras dessa emissora. Vocês mantêm essa rádio no ar. Aos cooperadores aniversariantes de hoje, de modo especial, nossa bênção, Adeilde Rezende de Menezes Fernandes, Antônio Luiz de Siqueira, Antônio Luiz Melo, Daniele Tainá Alves, Maria Aparecida Moreira Gomes, Maria do Carmo Calado Bezerra, Marisa Araújo de Siqueira, Rosenilda da Silva Ferreira. A vocês, bênçãos. Parabéns pelo aniversário, muitos anos de vida. Também são aniversariantes hoje Marileide, João Guilherme e Totero, e ação de graças pelo aniversário de Maria das Graças Simões, filha da misericórdia da cidade de Belo Jardim. 27 de setembro, já estou avisando, o grande encontro dos homens do terço, um encontro interestadual aqui. Ontem eu tive a confirmação já de 2 ônibus de Campina Grande. Teremos aqui centenas e centenas de homens com terço na mão. Vai ser uma coisa linda. Vocês, coordenadores dos grupos de homens do terço, mulheres rezando pelos filhos, compromisso fechado com Nosso Senhor, com Nossa Senhora, no dia 27 de setembro, último domingo do mês, aqui na Terra da Misericórdia. Você quer informações? Telefone para o Duda. Tem um telefone do Duda aí? Muito bem. Ele é o coordenador dos homens do terço aqui de Serra das Varas e você pode entrar em contato com ele. Ele dará todas as informações que você precisa.
2: O número dele é o seguinte: 87-991-331739. Repetindo: 87-991-331739.
0: Participe, estamos juntos. Queridos irmãos e irmãs, todos os dias nós rezamos, lembrando com saudade, mas nunca com tristeza, nossos parentes, amigos, familiares já falecidos. Rezemos, como manda a Santa Igreja, pelos falecidos.

descanso eterno, Senhor. Pelas almas de Maria do Socorro Gomes de Barros, sétimo dia. Adelina Maria de Espíndola. Marcelo Julieta Lopes de Oliveira. Marieta de Oliveira Alves. Dom Henrique Soares. Dom Severino Mariano de Aguiar. Dom Manuel Palmeira da Rocha. Padre Antônio Luiz, Monsenhor Orlando, filhos de nossa comunidade. Padre Luiz Carlos, coloque os nomes de seus falecidos agora na presença.

0: Daqui a pouco, às 5 horas da tarde, a Santa Missa no seu lar. Hoje será celebrada pelo meu irmão, Padre Léo, missionário passionista. A você que me escuta, obrigado pela audiência. Que o Senhor permaneça no seu coração. Obrigado, Patrícia, por sua presença.
1: Muito obrigada, Padre. É sempre um prazer estar aqui com o Senhor. E quero aproveitar e mandar um abraço para o meu esposo, Neyton, que está nos escutando, e mandando um abraço para o Senhor também.
0: Obrigado, povo de Deus lá de Serra Talhada. Helena?
2: Sim, obrigada. Um grande presente estar aqui hoje rezando o terço, tá certo? Representando todos os meus amigos, os fiéis de Petrolina.
0: Que bom. Leve nosso abraço para o povo de Petrolina, minha filha. Volte,
2: sim,
0: sempre, viu?
2: Sim, muito obrigada.
0: Agradecendo ao sonoplasta, o Gustavo. Obrigado, Gustavo.
3: Anda, Padre, estamos aqui para isso.
0: O Senhor esteja convosco.
4: Ele está no meio de nós.
0: Abençoe-vos o Deus Todo-Poderoso, Pai, Filho e Espírito Santo.
4: Amém.
0: Salve Maria, nossa alegria.
5: Saúde da minha esposa.

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Meu irmão, minha irmã, muito boa tarde a você que me escuta agora pela Agnus Dei FM na frequência 106.7, pelo nosso aplicativo ou pela nossa página terradamisericordia.com.br. Estamos começando mais um querigma nesta tarde de quarta-feira. Hoje é dia 5 de agosto de 2026. Estamos no programa de número 23. Seguimos com você na nossa catequese diária aqui em nossa Agnus Dei FM. Saudando a você que está conosco e linha aberta desde já pelo 87991853312. É o nosso canal de comunicação neste programa Querigma, que se propõe a esclarecer as dúvidas católicas para você. Estamos juntos então, saudando a você que está no campo, na cidade, onde quer que esteja, em qualquer lugar pelo nosso aplicativo, nos acompanhando nessa tarde de quarta-feira. Hoje é dia da dedicação da Basílica de Santa Maria Maior. Já ouviu falar disso ou não? Pois é uma das questões que a gente vai esclarecer aqui para o nosso povo entender bem o que é esse lugar e por que tem essa festa hoje, nesse dia 5 de agosto. Eu começo já explicando exatamente essa questão da dedicação da Basílica. O que significa a dedicação da Basílica de Santa Maria Maior? Primeiro vamos entender um pouco da história dessa basílica. A Basílica Papal de Santa Maria Maior, há 16 séculos, ela existe em Roma. Ela é uma das quatro basílicas papais de Roma. Como assim quatro basílicas? Sim, exatamente, vamos entender devagar, calma aí. Segundo a tradição, Nossa Senhora indicou e inspirou a construção da sua casa naquele lugar, aparecendo em sonho ao Patrício João e ao Papa Libério, e pediu que fosse construída uma igreja em sua honra num local que ela indicaria milagrosamente. E todos os anos, no dia de hoje, o milagre da queda da neve, a gente vai entender que milagre foi esse, ele é reconstituído através de uma solene celebração. Na liturgia, uma chuva de pétalas brancas cai do teto. A Basílica de Santa Maria Maior, ela conserva o mais importante ícone mariano, chamado Salus Populi Romani. Essa imagem que está na Basílica, ela é atribuída a São Lucas, evangelista e patrono dos pintores. O Papa Francisco, ele escolheu essa Basílica como o local do seu sepultamento. É onde está, de fato, o túmulo do Papa Francisco. Está na nave lateral esquerda, entre a Capela Paulina e a Capela Sforza. Uma relíquia do Santo Berço, a manjedoura onde Jesus repousou, também está naquela basílica. E ali foi celebrada pela primeira vez a Missa de Natal. E por muitos séculos os papas vêm a esta basílica para manter essa tradição da missa. Lá encontram-se relíquias importantes, os restos mortais de São Matias, de São Jerônimo. Lá estão sepultados 8 papas. É um local que atrai uma multidão ao longo do ano para a visitação. Agora, como foi essa história do milagre da neve? Vamos entender o seguinte, olha. Um casal romano, rico, como foi essa história do milagre da neve? Vamos entender o seguinte, olha.

foi exatamente o lugar onde aconteceu isto. Nossa Senhora havia indicado aquele lugar ao Papa Libério para que fosse construído um templo em sua honra. Então essa Basílica de Santa Maria Maior é chamada também Basílica de Nossa Senhora das Neves. E a construção daquela igreja começou durante o papado do Papa Libério e foi consagrada pelo Papa Sisto III. Essa igreja é uma das quatro basílicas papais. Aí você pergunta, mas então, quais são as outras três basílicas papais? A primeira é a Basílica de São João do Latrão, que é a catedral do Papa e é a mãe de todas as igrejas. Lembra que a gente já falou que Roma é uma diocese, que o Papa é bispo de lá? Então a catedral do Papa é São João de Latrão. Depois temos a Basílica de São Pedro, que é famosa, onde guarda o túmulo de São Pedro, um ponto que todo mundo visita quando vai a Roma, obrigatoriamente, vai à Basílica de São Pedro. E depois tem a Basílica de São Paulo fora dos muros. Essa aí foi construída num local onde São Paulo foi sepultado. Então são quatro basílicas, no caso, basílicas papais, assim chamadas. Agora, a festa de hoje. O que é uma dedicação de uma igreja? Antes de saber sobre a festa de hoje, é importante, seria interessante a gente saber o que é uma basílica. Porque nós temos santuário, matriz, catedral, capela e basílica. A palavra basílica é uma estrutura grande de origem romana que antigamente tinha função econômica e jurídica. Basílica, no começo, ela servia para as transações comerciais grandes. E ao mesmo tempo, era como uma espécie de juizado. Depois que o Império Romano se tornou oficialmente cristão, a palavra basílica foi utilizada também para referir-se a igrejas, geralmente grandes ou importantes, onde nelas aconteciam ritos especiais. Esse é o sentido usado até hoje. O Papa é a única pessoa com a autoridade para conceder o título de basílica a um templo. No caso, nós falamos de quatro basílicas. Existem as basílicas chamadas basílicas maiores e as basílicas menores. Só existem quatro basílicas maiores, que a gente já falou. São Pedro, São João do Latrão, Santa Maria Maior, da festa de hoje, e São Paulo, fora dos muros. As outras basílicas têm o título de basílica menor, em média de 1.500 basílicas no mundo todo. Inclusive, no Brasil, existe uma basílica menor, o Santuário Nacional de Nossa Senhora Aparecida, lá em São Paulo. A festa de hoje tem o nome de dedicação da basílica. O que é dedicação? O que é uma igreja dedicada? Significa que ela foi consagrada de modo definitivo para a celebração do culto. A festa de hoje lembra o dia em que aquele lugar passou a ser casa de oração. Lembra que a Basílica no começo não era casa de oração, era casa de comércio e de juizado? Então, quando se dedicou àquele lugar, passou a ser casa de oração e altar do sacrifício para missa. No caso das basílicas do Papa, as quatro, essa consagração tem um valor muito maior por serem lugares ligados diretamente ao Papa e à história da fé católica. Por que a basílica que nós celebramos hoje tem o nome de Santa Maria Maior? Esse nome Maior está ligado ao fato de que essa basílica que celebramos hoje é a maior e mais antiga igreja do Ocidente dedicada a Nossa Senhora. Até hoje, durante a liturgia de 5 de agosto, caem pétalas brancas do teto da basílica, lembrando o milagre da neve, que nós já falamos. A história da Basílica de Santa Maria Maior, ela traz consigo uma devoção à Nossa Senhora que atravessa séculos e gerações. Desde o milagre da neve que aconteceu, até os gestos mais simples do Papa, a Basílica continua sendo um sinal da presença de Nossa Senhora na vida da Igreja e dos seus filhos. A Basílica vem nos lembrar que Nossa Senhora, em qualquer estação da vida, continua nos acompanhando. Essa é a festa de hoje, então, que a gente celebra a dedicação da Basílica de Santa Maria Maior

0: E a gente segue o Querigma com a segunda pergunta que nos chega aqui, bem simples. Padre, palavrão é pecado? Olha, eu vou logo dizer a vocês que a mim, me parece, a questão de palavrão, primeiro é uma questão de falta de educação. Se é verdade que a boca fala daquilo que o coração está cheio, então, eu não sei, a questão de palavrão, para mim, inicialmente, é falta de educação. Porque a língua portuguesa tem mais de 100 mil palavras para serem usadas. E você acha exatamente a palavra errada para dizer? São Paulo, escrevendo aos Efésios, ele diz que não saia da boca de vocês nenhuma palavra torpe, mas apenas aquela que for útil para edificar os outros conforme a necessidade, para que transmita graça aos que a ouvem. Aqui, então, ele diz que a sua linguagem seja sempre edificante para as pessoas. O que ele quer dizer com útil e edificante é transmitir graça para elas. Antes de dizer algum palavrão, seria interessante perguntar se aquela palavra que vai ser dita, se vai edificar alguém, se vai tornar a pessoa mais forte, se vai fazer com que Jesus se torne mais belo aos olhos delas. Aqui não se trata de ser pecado ou não ser pecado. Se trata de bons hábitos. Se trata de educação. Se trata de ter na boca palavras edificantes. Eu tenho me surpreendido muito com pessoas, inclusive adultas, com palavrões, com situações, com linguagem inadequada. Não sei, eu acho que é uma questão de ambiente, é uma questão de princípios, é uma questão de educação. Não se trata nem tanto de questão de pecado ou não pecado. E o lamentável disso, por exemplo, é ver crianças pequenininhas já com a boca totalmente cheia de palavras inapropriadas. Mas isso é fruto de onde se vive. A criança não aprende nada se ninguém ensinar. A formação dessa criança, a educação dela está precisando ser revista. Porque ela está apenas reproduzindo o que ela está vendo dentro de casa. Ou na rua, ou na escola, onde ela esteja. Então veja, não se trata de pecado ou não pecado. Se trata de evitar essas situações. A palavra de Deus deixa claro para nós, né? Não saia da boca de vocês nenhuma palavra torpe, mas apenas a que for útil para edificar as pessoas. Então São Paulo deixa claro na carta aos Efésios, lá no capítulo 4, sobre isso. Se a gente pode evitar o palavrão, que se evite. Isso não constrói, não edifica nem a pessoa, nem ninguém mais. Então é questão de policiamento, é questão de estar atento ao que se diz. Não faz sentido nenhum, diante de crianças principalmente, em fase de formação, adultos com palavras porcas, porque são horríveis mesmo assim, sabe? É uma questão de bom senso e de se policiar para que na nossa boca tenha somente aquilo que de fato, como diz São Paulo, seja útil para edificar as pessoas. A gente vai ao intervalo comercial e daqui a pouco tem perguntas aqui, ó. Padre, o que significa quando a gente diz que Jesus está sentado à direita do Pai? A gente conversa sobre isso daqui a pouco, depois do intervalo. Até já.
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Estamos de volta com o nosso segundo momento do nosso querigma, o som da música Canção Sacerdotal. Essa música é bela, cantada por Antônio Cardoso, cantor católico. E é linda essa canção porque é uma declaração de amor propriamente de um sacerdote a Jesus. Nós estamos na semana, ontem foi dia de São João Maria Vianney, estamos na semana vocacional dos sacerdotes, não é? Ontem foi dia do padre e a gente está aqui lembrando ainda e trazendo esta beleza da vocação sacerdotal. Um abraço a todos os sacerdotes de nossa diocese e demais padres, irmãos nossos espalhados por esse Brasil afora, servindo ao reino de Deus. Canção Sacerdotal, Antônio Cardoso, cantor.

0: agora voltamos com mais uma pergunta. Aqui nos chega de Petrolina, Carlos Alberto, perguntando: padre, o que significa dizer no credo que Jesus está sentado à direita de Deus Pai?
1: Bom, para isso a gente vai ter que recorrer a dois santos da igreja que vamos ajudar a entender isso. Um é Santo Agostinho e o outro é Santo Tomás de Aquino. Primeiro, nós vamos entender o que quer dizer essa questão de estar sentado. Santo Agostinho, falando sobre o credo, ele diz que a expressão estar sentado significa morar. Ele diz: também os locais onde habitam os homens são chamados de sede, e não é por isso que se fica ali sentado. Eles levantam, caminham. Não se está sentado, e no entanto, esses lugares são chamados de sede. Assim também vocês entendam o morar de Cristo à direita do Pai. Nessa condição de estar sentado à direita, Jesus é feliz, e essa felicidade de Jesus tem nome. Porém, na cabeça de muita gente é assim, é como se tivesse três cadeiras lá, um sentado aqui, outro sentado ali, outro sentado ali, Pai, Filho e Espírito Santo. Enquanto o Filho tem um corpo humano glorificado, é bom lembrar isso, né? O Pai não tem. O Pai é incorpóreo, não tem corpo. Portanto, nós estamos falando de uma linguagem simbólica. Deus não tem corpo para estar sentado num lugar e Jesus à direita. É uma expressão de felicidade. Em várias passagens da Bíblia, essa frase é usada para expressar a intimidade com o poder e a autoridade de Deus. Por exemplo, no Evangelho de São Mateus, Jesus cita o Salmo 110 quando diz: o Senhor disse a meu Senhor, senta-te à minha direita até que eu ponha teus inimigos debaixo dos teus pés. Sentar-se à direita é uma atitude de felicidade, nem tanto de estar sentado lá numa cadeira, não. São Paulo, quando fala aos Efésios, lá no capítulo 1, ele diz: qual a suprema grandeza de seu poder para conosco que abraçamos a fé? É o mesmo poder extraordinário que ele manifestou na pessoa de Jesus, ressuscitando dos mortos e fazendo-o sentar à sua direita no céu, acima de todo principado, potestade, virtude, dominação e de todo nome que possa haver neste mundo como no futuro. São Paulo, então, não considera a direita como uma espécie de um lugar, como um pódio onde a pessoa está. Em vez disso, ele afirma que Jesus compartilha exatamente do mesmo poder e da autoridade do Pai. Ele não se senta à direita do Pai como faria uma criança na sala de aula em frente ao professor, não. Ele se senta como que ele é, um juiz e um rei. Ele está sentado no sentido de estar colocado numa posição de suprema honra e autoridade. Santo Tomás de Aquino, citando São João Damasceno, ele diz que não supomos um lugar material quando nós falamos à direita do Pai. Não é uma cadeira, não é um espaço que está sentado. Porque como poderia ocupar a direita enquanto lugar aquele que não tem nem direita nem esquerda? Porque direita e esquerda, materialmente falando, são propriedades dos seres humanos. O que entendemos pela direita do Pai é a glória e a honra da divindade. Por isso Jesus está entronizado como igual ao Pai, porque ele é plenamente e verdadeiramente Deus, como é o Pai. Jesus está sentado à direita do Pai como Deus feito homem. Santo Atanásio, São Gregório Nazianzeno, os padres da igreja, eles diziam constantemente que Deus se fez homem para que o homem se faça Deus. Nesse sentido, São Paulo, em sua carta aos Romanos, nos lembra no capítulo 8 que se filhos, também herdeiros, se somos herdeiros de Deus, somos co-herdeiros de Cristo, contanto que soframos com Ele, para que também com Ele sejamos glorificados. Então a gente pode dizer que estar sentado à direita não é uma questão de estar numa cadeira do lado de Deus, não se trata disso, mas é a felicidade e compartilhamento da autoridade de Deus, com Jesus como Deus Filho, tal qual a questão de Deus Pai. Então a gente, alcançando a bem-aventurança de chegar ao céu, nós vamos habitar exatamente nessa bem-aventurança divina, à direita do Pai, junto com Jesus. Então não é uma questão de lugar físico. Estar à direita do Pai é contemplar a sua glória, é a felicidade perfeita no céu. Uma segunda pergunta que nos chega aqui: por que São Pio X, ele é chamado o Papa da Eucaristia? Vamos entender isso? São Pio X foi um Papa que ele esteve à frente da igreja de 1903 a 1914. Ele dizia assim: eu nasci pobre, vivi na pobreza e quero morrer pobre. E ele foi considerado o Papa da Eucaristia por, tanto pelo seu amor a Jesus sacramentado, quanto por ter incentivado a comunhão diária dos fiéis. E ele permitiu também que as crianças pudessem comungar, desde que elas entendam quem está na hóstia consagrada. São Pio X foi órfão de pai muito cedo. E ele quis abandonar os estudos para ajudar a mãe, mas ela quis que ele continuasse estudando. Ganhou uma bolsa, entrou no seminário, depois foi ordenado padre e foi exercendo ministérios. Ele ficou 9 anos em cada cargo que assumiu na igreja. 9 anos foi vigário, 9 anos foi pároco, 9 anos foi cônego, 9 anos foi bispo, 9 anos cardeal. E ele até brincava dizendo que só lhe faltava ser 9 anos de papa. E em 1903, morreu o Papa Leão XIII, e no conclave, a fumaça branca anunciou ao mundo que o Papa de Roma se chamaria Pio X. Era esse exatamente o cardeal Giuseppe Sarto. Ele defendeu com muita força os oprimidos, visitava as redondezas do Vaticano para conversar com as pessoas, tocava sempre no tema do Evangelho do dia. Quando alguém o chamava de santo, ele respondia, muito bem-humorado: não é santo, é Sarto, que era o sobrenome dele, né? No entanto, a fama de santidade crescia, envolvendo inclusive prodígios, como o caso de um homem que durante a audiência pública ele mostrou seu braço paralisado e ele pediu a graça da cura. O Papa se aproximou, tocou no braço dele sorrindo e disse: sim, sim. E o homem recuperou os movimentos do braço. São Pio X ainda profetizou a Primeira Guerra Mundial em 1914. Ele disse que esta será a última aflição que o Senhor me envia. Com gosto eu daria a vida para salvar os meus pobres filhos desta calamidade terrível. Isso o Papa São Pio X disse poucos dias antes de morrer, no dia 20 de agosto daquele mesmo ano trágico para a história da humanidade. Mas aí, a sua grande fama é mesmo ligada ao seu intenso amor à Eucaristia. São Pio X escreveu vários decretos sobre a Eucaristia, recomendando sempre, louvando a comunhão diária, promovendo a primeira comunhão de crianças que já entendessem o que é a hóstia e Jesus. O Papa São Pio X, ele fez muitos esforços para que os católicos em geral conhecessem melhor a fé. Ele mesmo tomou a iniciativa para desenvolver uma versão em linguagem muito simples dos conteúdos do Catecismo, até hoje conhecida como Catecismo de São Pio X. Por isso que São Pio X é chamado o Papa da Eucaristia, um grande Papa que governou a Igreja entre 1903 e 1914.

0: e vamos ao intervalo comercial e voltamos daqui a pouco com mais catequese para você e nosso querigma. Até já.
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Estamos de volta para o nosso terceiro e último bloco deste nosso querigma nesta quarta-feira. Você lembra dessas canções, não lembra? Quando o Padre Zezinho fez 40 anos de carreira, o grupo Ir ao Povo, um dos grupos criados pelo Padre Zezinho, gravou essa sequência de canções que chama-se Medley. E o Medley é exatamente quando se grava várias músicas numa faixa só, várias músicas misturadas assim, se faz um medley, não é? E aqui nós temos o trio Ir ao Povo cantando trecho das canções do Padre Zezinho. A gente vai ouvir um pedacinho agora.

Isso só nos lembra o quê? 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Mas agora eu queria falar de uma coisa, de um assunto, que não é pergunta que chegou aqui, mas são alguns comentários que a gente sempre escuta aqui e ali, em alguma paróquia, e que pode nos ajudar na nossa caminhada como igreja. Você já se decepcionou alguma vez com a igreja? Com alguma situação, com alguma pastoral, com algum padre, sei lá o quê? Alguma palavra errada, alguma atitude que você não gostou, que deu vontade de você se afastar de tudo, largar tudo para lá. Quer saber? Ah, vou viver só a minha fé do meu jeito e pronto. Já passou por isso? Nós estamos na semana que está sendo celebrado São Domingos de Gusmão. Padroeiro, inclusive, da paróquia São Domingos, lá no Brejo da Madre de Deus, a quem a gente manda um abraço ao pessoal de lá, com o padre Justino, seu pároco. E São Domingos dava 3 conselhos para pessoas que, por acaso, tivessem alguma decepção com a igreja, para que pudessem permanecer firmes quando a igreja lhes decepcionasse. É comum aqui e ali a gente encontrar pessoas dizendo: ah, eu não vou mais para a igreja porque o movimento tal, porque fulano do movimento tal, porque fulano ministro, papapá, ou até o próprio padre mesmo, que fez cara feia, disse alguma coisa que não era para dizer, sei lá o quê. Ah, vou sair da igreja, vou para outra igreja. Há pessoas que têm esse tipo de comportamento. Muita gente desorientada com os escândalos que estão acontecendo na igreja, para lá e para cá. Essas pessoas não são culpadas, naturalmente, pelo que acontece, mas a sua fé termina sendo abalada por esses acontecimentos. Nem sempre a gente tem palavras para ajudar as pessoas, nem sempre. Todos nós da igreja estamos expostos a situações que podem, sem dúvida, podem nos afetar. E aí, às vezes, esperar o testemunho de um, a palavra de outro, e não vem, enfim, cria uma espécie de cristão desestabilizado. Nesses momentos, a gente precisa ser firme, ter o cuidado para não ceder ao desespero, para não meter os pés pelas mãos e parece que nada vale a pena. É preciso ter clareza de que essas coisas passam. E é preciso ter força para seguir em frente e saber que Jesus é muito mais do que tudo, é aquele que nos vai permitir superar todas essas dificuldades, enfim. Mas São Domingos tinha 3 atitudes, 3 conselhos para quem está meio desanimado em relação à fé, à igreja e tudo mais. Os frades dominicanos, eles contam que ouviam São Domingos chorando à noite na capela. E essas lágrimas eram acompanhadas de oração. Ele chorava pelos pecados do mundo, chorava pelos sofrimentos da igreja. A igreja que estava na época dilacerada por divisões, pela mediocridade, enfim. E é um exemplo curioso, primeiro, né? Quando tudo parece estar desmoronando na igreja, São Domingos nos convida a reservar um tempo para considerar nossa tristeza. Talvez até mesmo para a gente se permitir chorar. Essa tristeza significa que não somos indiferentes, que os dramas que estão destruindo a igreja nos afetam, porque no fundo nós amamos a igreja. E não é pouca coisa perceber isso. Rezar em cima das realidades que por acaso se abatam sobre a nossa igreja. Nunca fomos tão perseguidos, nunca fomos tão alvo de tanta coisa, sobretudo depois das mídias sociais, que cada um diz o que quer, a internet virou uma tribuna aberta, cada um abre seu celular, grava seu vídeo e diz o que quer. Confusão danada, ninguém sabe o que é IA, o que não é IA, o que é verdadeiro, o que não é verdadeiro. Está difícil hoje saber o que é uma notícia verdadeira de fato na internet. Muito difícil, por isso tenha cuidado com isso. Muito cuidado com a reprodução das questões ligadas à igreja. Veja o que deu agora, a confusão que gerou entre o que católicos de mal intencionados geraram entre o Padre Zezinho e o Frei Gilson, né? Não há necessidade nenhuma daquilo. São 2 grandes evangelizadores, cada um tem sua linha de trabalho diferente, mas em momento nenhum um denigre o outro. Eu vi o testemunho de um padre sobre isso, muito bonito, inclusive, mas as pessoas pegam aquilo que de fato lhes convém. Na internet você corta, chamado recorte, você pega um pedaço do vídeo só daquilo que lhe interessa. Então pegaram o pedaço do vídeo do Padre Zezinho dizendo que o Frei Gilson precisaria ser mais gentil com as pessoas. Não viram a entrevista toda, eles pegaram um pedaço do vídeo e saíram queimando o padre
e chamando o padre de câncer da igreja. Isso é absurdo, quer dizer, são católicos infiltrados, eu diria, dentro da igreja, mal intencionados, porque quem ama a igreja não quer ver a igreja dividida desse jeito. Quem ama a igreja não fica promovendo briga de padre de um com o outro na internet, de jeito nenhum. Essas criaturas não amam a igreja, são figuras satânicas dentro da igreja, para destruir, para dividir, e é preciso ter cuidado com isso. Bom, deixa eu voltar aqui à questão de São Domingos, então. O primeiro conselho de São Domingos, então, é esse. Primeiro é chorar, lamentar e rezar em cima dessas realidades. Segundo conselho que São Domingos dá para nós, São Domingos era um homem muito firmemente, de uma fé muito enraizada, muito profunda. Ele foi formado na Espanha, nasceu lá, e essa formação foi intelectual, mas não só intelectual. Ele teve uma formação de encontros com pessoas que deixaram uma marca nele, pessoas que esperavam pela palavra de Deus, pessoas que marcaram a vida de São Domingos. O segundo conselho é olhar para as nossas raízes. Um texto bíblico que é importante para nós, um evento que foi importante para a nossa jornada de fé, uma pessoa que nos levou adiante. É importante recordar isso. De onde surgiu a nossa fé? Como nós caminhamos até hoje? Como nós alimentamos a nossa fé? Esse é o segundo conselho que São Domingos dá. Lembrar de nossas raízes para perceber o quanto nossa fé nos tornou pessoas bonitas. Olhar para nossas raízes é perceber que queremos que a mensagem do Evangelho continue ressoando no mundo porque ela é rica. E essas questões não devem nos abalar. Essas questões passam. Internet passa. Escândalo passa. Tudo passa. Só o amor de Deus permanece, dizia Santa Teresa, né? Então, olhar para as nossas raízes. Como é que eu alimentei a minha fé ao longo desse tempo? E é uma situação dessa que vai me derrubar? Não, nada vai nos derrubar. Nada poderá nos separar do amor de Deus, diz São Paulo. Esse é o segundo conselho. O primeiro foi chorar e orar pelas situações. Segundo foi conhecer as raízes, as nossas raízes. Quem nos acompanhou e quem nos possibilitou viver a fé até agora. E o terceiro, e não menos importante do que os dois primeiros, São Domingos disse que é preciso vencer o mal com o bem. Ele foi confrontado com padres e bispos que não estavam à altura de sua missão, especialmente porque viviam de uma maneira muito rica. O estilo de vida desses padres e bispos chocou São Domingos e chocou muitos cristãos que estavam deixando a igreja. Era um estilo de vida muito diferente do Evangelho. São Domingos, então, propôs uma vida diferente, religiosa, centrada na pobreza, na mendicância, inspirado no Evangelho. Quando tudo parecia estar errado na igreja, São Domingos nos lembrou que devemos com certeza dizer o que está dando errado, mas nunca devemos nos permitir ser esmagados pelo mal. Precisamos inventar novas maneiras, inspiradas no Evangelho, na tradição da igreja, para sair da crise. Todos nós podemos fazer isso em nosso próprio nível, não nos permitindo ser fascinados pelo mal, mas nos comprometendo a superá-lo com a criatividade do Espírito Santo. É fácil ficar abalado com a face da igreja revelada por algum escândalo. Sim, mas São Domingos diz que nós precisamos redescobrir a alegria de acreditar e proclamar o Evangelho. É com base nisso que podemos reconstruir o que precisa ser reconstruído na igreja e nos comprometer a garantir que sua missão não seja mais distorcida. Importantíssimos esses três conselhos de São Domingos: rezar em cima das realidades, conhecer as nossas raízes de fé e valorizar aquilo que foi de positivo, não ficar preso ao negativo de agora, e vencer o mal com o bem. A igreja, como disse Jesus, as portas do inferno nunca vão prevalecer contra ela. Então, ter essa firmeza, ter essa confiança muito grande de que Jesus caminha conosco.

0: Final de programa, chegamos ao final desta quarta-feira do Querigma. Estaremos de volta amanhã na quinta-feira eucarística aqui na nossa rádio Agnus Dei. Estaremos às 16h de volta com você. Eu fico por aqui. Você vai agora ficar com a Santa Missa, transmitida diretamente do Santuário da Divina Misericórdia no alto da Serra das Varas. Amanhã eu volto e a gente se encontra às 16h por aqui, tá bom? Um grande abraço para você, muito obrigado pela companhia. Deus te abençoe. Até amanhã.
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Boa tarde a todos que estão aqui no Santuário da Divina Misericórdia, aos nossos ouvintes da Rádio Agnus Dei. Pedidos de orações. Orações por Nice das Torres e toda a sua família. Oração por Márcio do Sítio Pintada e toda a sua família. Pela cura de Adão Campos, que vai começar um tratamento de câncer. Quimioterapia. Orações por José Adriano. Orações por Laudineide e toda a sua família. 18ª semana do tempo comum. Vinde, ó Deus, em meu auxílio, apressai-vos, ó Senhor, em socorrer-me. Sois meu Deus, libertador e meu auxílio. Não tardeis em socorrer-me, ó Senhor. O amor e a misericórdia de Deus restauram a liberdade e a dignidade humana. A atitude humana humilde da mulher cananeia em face de Jesus torna-se paradigma da fé que salva. Nesta sagrada liturgia, reconheçamos no Senhor aquele que pode curar nossos males. Celebramos com esperança. De pé, iniciaremos a santa celebração.

0: e do Filho e do Espírito Santo.
1: Amém.
0: Que a graça de Deus, nosso Pai, o amor de Jesus Cristo e a luz do Espírito Santo estejam convosco.
1: Bendito seja Deus que nos reuniu no amor de Cristo.
0: Meus queridos irmãos e irmãs aqui presentes e também aqueles que nos escutam, que todos possam se sentir acolhidos e amados por Deus nesse momento de oração, em que celebramos a Santa Missa desse dia 5 de agosto, também a dedicação da Basílica de Santa Maria, a conhecida como Santa Maria Maior, ou também Nossa Senhora das Neves, padroeira também da Paraíba, toda a arquidiocese do estado da Paraíba. Esta memória está ligada à dedicação da Basílica de Santa Maria Maior no outeiro do Esquilino, em Roma, considerada o mais antigo santuário mariano do Ocidente. Ergueu sobre os precedentes edifícios liberiano o Papa Sisto III, em 432 a 440. Dedicando a Deus e intitulando a Virgem Maria, proclamada solenemente pelo Concílio de Éfeso, Mãe de Deus. Sua dedicação a 5 de agosto é recordada pelo martiriológio Jeroniano. Então pedimos a Nossa Senhora, Mãe de Jesus, com o título Nossa Senhora das Neves ou Santa Maria Maior, sua intercessão. Meus irmãos e minhas irmãs, para celebrarmos dignamente os santos mistérios, peçamos o perdão de Deus para a nossa vida.

0: Todo-Poderoso, rico em misericórdia, tenha compaixão de nós. Perdoe os nossos pecados e nos conduz à vida eterna.
1: Amém.
0: Oremos. Senhor, perdoai os pecados dos vossos servos e servas. E como não podemos agradar-vos por nossas obras, sejamos salvos pela intercessão da Mãe do vosso Filho Jesus Cristo. Ele que é Deus e convosco vive e reina na unidade do Espírito Santo, por todos os séculos dos séculos.
2: Amém.
3: Leitura do livro do profeta Jeremias. Naquele tempo, diz o Senhor, serei Deus para todas as tribos de Israel, e elas serão meu povo. Isto diz o Senhor. Encontrou perdão no deserto, o povo que escapara à espada. Israel encaminha-se para o seu descanso. O Senhor apareceu-me de longe. Amei-te com amor eterno e te atraí com a misericórdia. De novo te edificarei, serás reedificada, ó jovem nação de Israel. De novo, teus tambores ornarão as praças e sairás entre grupos de dançantes. Hás de plantar vinha nos montes de Samaria. Os cultivadores hão de plantar e também colher. Virá o dia em que gritarão os guardas no monte Efraim. Levantai-vos, vamos o dia em que gritarão os guardas no monte Efraim.

0: Senhor esteja convosco.
1: Ele está no meio de nós.
0: Proclamação do Evangelho de nosso Senhor Jesus Cristo, segundo Mateus.
2: Glória a vós, Senhor.
0: Naquele tempo, Jesus retirou-se para a região de Tiro e Sidônia. Eis que uma mulher cananeia, vindo daquela região, pôs-se a gritar: Senhor, filho de Davi, tem piedade de mim. Minha filha está cruelmente atormentada por um demônio. Mas Jesus não lhe respondeu palavra alguma. Então seus discípulos aproximaram-se e lhe pediram: Manda embora essa mulher, pois ela vem gritando atrás de nós. Jesus respondeu: Eu fui enviado somente às ovelhas perdidas da casa de Israel. Mas a mulher aproximando-se, prostrou-se diante de Jesus e começou a implorar: Senhor, socorre-me. Jesus lhe disse: Não fica bem tirar o pão dos filhos para jogá-lo aos cachorrinhos. A mulher insistiu: É verdade, Senhor, mas os cachorrinhos também comem as migalhas que caem da mesa de seus donos. Diante disso, Jesus lhe disse: Mulher, grande é a tua fé, seja feito como tu queres. E desde aquele momento, sua filha ficou curada. Palavra da salvação.
2: Glória a vós, Senhor.
0: Meus queridos irmãos e irmãs, reunidos

0: para celebrar a Eucaristia, e de onde estiverem também nesse momento em oração, como é bom podermos nos encontrar com Jesus. Como cada Eucaristia é um encontro com Ele. E o Evangelho de hoje diz, então, desse encontro que essa mulher tem com Jesus. Jesus está na região dos pagãos, região que não tem fé no Deus de Israel. Aquela mulher mesma é cananeia, é uma mulher de outra fé. Mas ela certamente ouvindo falar de Jesus, certamente ouvindo os sinais que falaram que Jesus realiza, os milagres, essa mulher quer ter um encontro com Jesus. Essa mulher, como nós aqui estamos, e todos que buscam diariamente, buscam se encontrar com Jesus. Essa mulher leva em sua vida, em seu grito, o grito de uma mãe que sofre por causa de uma filha que está precisando ser libertada do mal, ser libertada da doença, da enfermidade, do demônio, de tudo aquilo que impede a filha de ter uma vida digna. Ela não mede esforços, ela vai atrás, no meio daquele povo, dos discípulos de Jesus, e ela pede insistentemente: Jesus, filho de Davi, tem piedade de mim. Uma mãe que sofre, uma mãe que está necessitada. Quantas mães também nesse momento podem estar precisando exatamente desse encontro, que grita a Jesus: Jesus, tem piedade de meus filhos, os filhos doentes, os filhos vitimados pela violência, pelas drogas, por tantas coisas ruins nesse mundo. Jesus, filho de Davi, tem piedade de cada mãe que escuta, cada mãe que nesse momento sente a necessidade da cura de seus filhos, nos hospitais, em casa, em tantos lugares, necessidade de que seus filhos sejam libertos. Cada um sabe, cada mãe, cada pai, cada pessoa que ama sabe a necessidade que tem em seu coração. Mas em especial uma mãe que insiste, mesmo diante do não que está sendo dado, mesmo diante daquele momento em que Jesus não dá tanta importância ao que ela está pedindo. E aí essa mãe insiste com fé, mesmo diante da fala de Jesus, em que não vai dar aos cachorrinhos aquilo que é dos filhos. Jesus que tem ali então uma fala de que veio em primeiro lugar para o povo de Israel. Não fica bem dar aos outros aquilo que ele trouxe. Mas essa mãe insiste. E essa mãe se coloca para receber as migalhas, porque as migalhas são importantíssimas. Ela quer ser que a filha, que a vida do filho possa ser recuperada. Esse filho precisa. Então qualquer mãe vai adiante, vai buscar diante do desespero, da dor, do sofrimento do filho. Jesus sente isso e vê a grande fé dessa mulher. Meus irmãos, a fé é que faz o milagre acontecer. Seja feito como tu queres. Não é como Jesus quer. Interessante porque ele diz aqui: seja feito como tu queres. Então que hoje, nesse encontro, nossa fé possa ser realizada. O que é que nós queremos? Não é o que Jesus quer, mas agora, o que é que nós queremos para que ele diga: seja feita como tu queres? Pedindo nesse dia também a intercessão da sua mãe, com o título de Nossa Senhora das Neves, Santa Maria Maior, possamos também termos sempre a certeza: somos filhos, temos uma mãe querida que quer o bem de cada filho, como essa mãe cananeia. quer o bem de cada um de nós. Assim a Mãe de Jesus quer o nosso bem. E por isso ela nunca se cansa de interceder por nós. Ela vai em busca do seu Filho Jesus, dizendo as nossas necessidades. Que cada um possa apresentar à Mãe de Jesus as necessidades que você traz no coração, as necessidades de sua vida, de sua família, pois ela não deixará de dizer ao seu filho. Como mãe que ama, ela também é mãe e é amada e será atendida naquilo que pede para nós. Meus irmãos e irmãs, diante dessa Eucaristia, pedindo pela paz no mundo, pela solidariedade, pela justiça, pedimos nesse dia para que os batizados busquem, como essa mulher que não era uma batizada, não era uma cristã, busque se encontrar com Jesus. É fundamental que os cristãos busquem a Jesus. O mundo de hoje, tantos buscam tantas coisas e se dizem cristãos, tantas ideologias, tantas palavras vazias, e esquecem de se encontrar com Jesus. Que o nosso encontro na Eucaristia transforme nossas vidas. Façamos um instante de silêncio para que essa palavra ecoe em nossos corações e em nossas vidas. Apresentemos em oração também nossos pedidos, que nós possamos dizer com o coração que precisamos disso ou daquilo, mas que acima de tudo precisamos de Jesus em nossas vidas.
1: E a cada prece diremos: Senhor, socorrei-nos e salvai-nos.
0: Senhor, socorrei-nos e salvai-nos.
1: Reavivai, Senhor, a fé dos cristãos e os ajudai a superar todo o fechamento de coração, indiferença e preconceito, nós vos pedimos.
0: Senhor, socorrei-nos e salvai-nos.
1: Amparai as mulheres oprimidas e as mães que sofrem pela perda de seus filhos, nós os pedimos.
0: Senhor, socorrei-nos e salvai-nos.
1: Fortalecei os jovens da nossa comunidade em seu discernimento vocacional neste mês de oração pelas vocações, nós vos pedimos.
0: Senhor, socorrei-nos e salvai-nos. Pela intercessão de Nossa Senhora das Neves, Senhor, pedimos por todos os vossos filhos e filhas, para que sintam a graça da presença amorosa da Mãe, especialmente os doentes, os que estão sentindo no coração grandes perdas, grandes sofrimentos, os que estão enlutados, para que sintam o amor e a força de Deus. Tudo isso nós te pedimos por Jesus Cristo, vosso Filho, que convosco vive e reina na unidade.

0: Orai, irmãos e irmãs, para que o meu e vosso sacrifício seja aceito por Deus Pai Todo-Poderoso.
1: Receba, Senhor, por tuas mãos este sacrifício, para a glória do seu nome, para o nosso bem e de toda a Santa Igreja.
0: Acolhei, Senhor, as orações do vosso povo, com a oblação deste sacrifício, para que, por intercessão da bem-aventurada Virgem Maria, Mãe do vosso Filho, todos sejam atendidos em suas preces e confirmados em suas súplicas, por Cristo nosso Senhor.
1: Amém.
0: O Senhor esteja convosco.
1: Ele está no meio de nós.
0: Corações ao alto.
1: O nosso coração está em Deus.
0: Demos graças ao Senhor nosso Deus.
1: É nosso dever e nossa salvação.
0: Na verdade, é digno e justo. É nosso dever e salvação dar-vos graças sempre em todo lugar. Senhor Pai Santo, Deus Eterno e Todo-Poderoso, e na comemoração da bem-aventurada Virgem Maria, exultar-vos com os devidos louvores, acolhendo a vosso Verbo no seu coração imaculado, ela mereceu concebê-lo em seu seio virginal, e dando à luz o Fundador, acalentou a Igreja que nascia, recebendo aos pés da cruz o testamento da caridade divina. Ela assumiu todos os seres humanos como filhos e filhas, gerados para a vida eterna pela morte de Cristo. Ao esperar com os apóstolos o Espírito prometido, unindo suas súplicas às preces dos discípulos, tornou-se modelo da Igreja orante. Elevada à glória do céu, acompanha com amor materno a Igreja peregrina e protege com carinho os seus passos para a pátria celeste até o dia glorioso da vinda do Senhor. Por isso, com os anjos e os santos, proclamamos a vossa glória, cantando a uma só voz. Música.

0: Pai, vós sois santo e fonte de toda santidade. Santificai, pois, esses dons, derramando sobre eles o vosso Espírito, a fim de que se tornem para nós corpo e o sangue de nosso Senhor Jesus Cristo.
1: Enviai o vosso Espírito Santo.
0: Estando para ser entregue, abraçando livremente a paixão, Jesus tomou o pão, pronunciou a bênção de ação de graças, partiu e o deu a seus discípulos, dizendo: tomai todos e comei. Isto é o meu corpo que será entregue por vós.

Do mesmo modo, no fim da ceia, ele tomou o cálice em suas mãos e, dando graças novamente, o entregou a seus discípulos, dizendo: tomai todos e bebei. Este é o cálice do meu sangue, o sangue da nova e eterna aliança, que será derramado por vós e por todos para a remissão dos pecados. Fazei isto em memória de mim.

0: Mistério da fé.
1: Anunciamos, Senhor, a vossa morte e proclamamos a vossa ressurreição. Vinde, Senhor Jesus.
0: Celebrando, pois, o memorial da morte e ressurreição do vosso Filho, nós vos oferecemos, ó Pai, o pão da vida e o cálice da salvação. E vos agradecemos porque nos tornasseis dignos de estar aqui na vossa presença e vos servir.
1: Aceitai, ó Senhor, a nossa oferta.
0: Suplicantes, vos pedimos que, participando do corpo e sangue de Cristo, sejamos reunidos pelo Espírito Santo num só corpo.
1: O Espírito nos una num só corpo.
0: Lembrai-vos, ó Pai, da vossa Igreja, que se faz presente pelo mundo inteiro, que ela cresça na caridade, em comunhão com o Papa Leão, com o nosso Bispo José Luiz, os bispos do mundo inteiro, os presbíteros, os diáconos e todos os ministros do vosso povo.
1: Lembrai-vos, ó Pai, da vossa Igreja.
0: Lembrai-vos também na vossa misericórdia dos nossos irmãos e irmãs que adormeceram na esperança da ressurreição. Maria do Socorro Gomes de Barros, sétimo dia. Adelina Maria de Espíndola, Maria Recarmonte, Julieta Lopes de Oliveira, Marieta de Oliveira Alves, Dom Henrique Soares, Maria Pereira da Conceição, José Carlos Leite Nóbrega, Luiz Estevão Nóbrega, Padre Romualdo e todos os que partiram desta vida, acolhei-os junto a vós na luz da vossa face.
1: Concedei-lhes, ó Senhor, a luz eterna.
0: Enfim, nós os pedimos, tende piedade de todos nós e dai-nos participar da vida eterna com a Virgem Maria, Mãe de Deus, Nossa Senhora das Neves, São José, seu esposo, os apóstolos e todos os santos que neste mundo viveram na vossa amizade, a fim de vos louvarmos e glorificarmos por Jesus Cristo, vosso Filho. Por Cristo, com Cristo e em Cristo, a vós, Deus Pai Todo-Poderoso, na unidade do Espírito Santo, toda honra e toda glória, por todos os séculos dos séculos.

0: rezemos com amor e confiança a oração que o Senhor Jesus nos ensinou. Pai nosso que estás nos céus, santificado seja o vosso nome. Venha a nós o vosso reino. Seja feita a vossa vontade, assim na terra como no céu. O pão nosso de cada dia nos dai hoje. Perdoai-nos as nossas ofensas, assim como nós perdoamos a quem nos tem ofendido.
1: E não nos
0: deixeis cair em tentação, mas livrai-nos do mal. Livrai-nos de todos os males, ó Pai, e dai-nos hoje a vossa paz. Ajudados pela vossa misericórdia, sejamos sempre livres do pecado e protegidos de todos os perigos, enquanto aguardamos a feliz esperança e a vinda do nosso Salvador Jesus Cristo.
1: Vosso é o reino, o poder e a glória para sempre.
0: Senhor Jesus Cristo, dissestes aos vossos apóstolos: eu vos deixo a paz, eu vos dou a minha paz. Não olheis os nossos pecados, mas a fé que anima a vossa igreja. Dai-lhe, segundo o vosso desejo, a paz e a unidade. Vós que sois Deus, com o Pai e o Espírito Santo.
1: Amém.
0: A paz do Senhor esteja sempre convosco.
1: O amor de Cristo nos uniu.
0: Irmãos e irmãs, saudai-vos em Cristo Jesus.

0: ventre da Virgem Maria, que trouxe o Filho do Pai Eterno. Eis o Cordeiro de Deus que tira o pecado do mundo.
1: Senhor, eu não sou digno que entreis em minha morada, mas dizei uma só palavra.

0: Senhor, ao receber os sacramentos celestes, pedimos vossa clemência para que, alegrando-nos com a comemoração da bem-aventurada Virgem Maria, imitemos as suas virtudes e colaboremos generosamente no mistério da nossa redenção. Por Cristo nosso Senhor.
1: Amém.
0: Pedindo a Nossa Senhora também nesse momento, por todos os que pediram nossas orações, que já foram colocadas nessa Eucaristia, mas também pelos aniversariantes, para que se alegrem com a vida que Deus lhe deu, por aqueles que alcançam as graças que vêm do céu em suas vidas, por todos os devotos de Nossa Senhora, com o título de Nossa Senhora das Neves, toda a Paraíba, nesse momento também rezamos todos os paraibanos. Ave Maria, cheia de graça, o Senhor é convosco. Bendita sois vós entre as mulheres, e bendito é o fruto do vosso ventre, Jesus.
2: Santa Maria, Mãe de Deus, rogai por nós, pecadores, agora e na hora de nossa morte. Amém.
0: O Senhor esteja convosco.
2: Ele está no meio de nós.
0: Pela intercessão de Nossa Senhora das Neves, abençoe-vos o Deus Todo-Poderoso, Pai e Filho e Espírito Santo.
2: Amém.
0: Idem em paz, permaneçam em paz, que o Senhor sempre

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0: 6 horas. Na tradição da igreja, a hora da Anunciação a Maria. Estamos juntos e queremos nos dirigir à Mãe de Jesus, Mãe de Deus e Mãe da Igreja. Ó Virgem Clementíssima, escutai nossas preces. Vinde nosso auxílio, colocai-nos sob a vossa proteção. Convido você que me escuta a rezar conosco a belíssima oração do Ângelus. Estamos reunidos e reunidas em nome do Pai, do Filho e do Espírito Santo.
1: Amém.
0: O anjo do Senhor anunciou a Maria.
1: E ela concebeu do Espírito Santo.
0: Ave Maria, cheia de graça, o Senhor é convosco. Bendita sois vós entre as mulheres. Bendito é o fruto do vosso ventre, Jesus.
1: Santa Maria, Mãe de Deus, rogai por nós, pecadores, agora e na hora de nossa morte. Amém.
0: Eis aqui a serva do Senhor.
1: Faça-se em mim segundo a vossa palavra.
0: Ave Maria, cheia de graça, o Senhor é convosco. Bendita sois vós entre as mulheres. Bendito é o fruto do vosso ventre, Jesus.
1: Santa Maria, Mãe de Deus, rogai por nós, pecadores, agora e na hora de nossa morte. Amém.
0: E o Verbo se fez carne
1: e habitou entre nós.
0: Ave Maria, cheia de graça, o Senhor é convosco. Bendita sois vós entre as mulheres. Bendito é o fruto do vosso ventre, Jesus.
1: Santa Maria, Mãe de Deus, rogai por nós, pecadores, agora e na hora de nossa morte. Amém.
0: Glória ao Pai, ao Filho e ao Espírito Santo.
1: Como era no princípio, agora e sempre. Amém.
0: Oremos. Ó Deus, derramai a vossa graça em nossos corações, para que, conhecendo pela mensagem do anjo a encarnação do vosso Filho, cheguemos por sua paixão e cruz à glória da ressurreição. Por nosso Senhor Jesus Cristo vos pedimos, na unidade do Espírito Santo.
1: Amém.
0: Tenham todos e todas uma abençoada noite. Que o Senhor fecunde seus corações e ilumine seus caminhos. O Senhor vos abençoe e vos guarde. Em nome do Pai, do Filho e do Espírito Santo.
1: Amém.

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0: Louvado seja nosso Senhor Jesus Cristo.
1: Para sempre seja louvado.
0: Boa noite, amados irmãos e irmãs, em sintonia com a Rádio Agnus Dei FM 106.7. Estamos iniciando o momento mariano. A família mariana está reunida e você conosco, onde quer que você esteja, através das redes sociais e de um modo particular pelo Facebook da nossa emissora. A live ao vivo para você partilhar conosco. Queremos saudar já os irmãos e irmãs que já estão enviando seus pedidos, suas intenções, e aqui também sobre a nossa mesa as intenções que nos chegaram através do call center da nossa emissora. A graça e a paz de Jesus, Mestre, o amor de Maria, invada os nossos corações. Estamos ao vivo com você no estúdio principal da nossa emissora, o estúdio São João Paulo II, e também os irmãos que nos acompanham na Serra das Varas, no Santuário Jesus Misericordioso. Saudamos os irmãos que estão conosco no estúdio São Padre Pio. Aqui no estúdio, conosco, as irmãs missionárias franciscanas, as irmãs que, nas quartas-feiras, dedicam seu tempo precioso para estar conosco em oração. Boa noite, irmã Gilene.
2: Boa noite, Jesus. Boa noite a todos os ouvintes.
0: Tassiana, boa noite.
3: Boa noite, Gilson, a você e a todos que estão nos assistindo.
0: Paizinha.
4: Boa noite a todos.
0: Seja bem-vinda.
4: Obrigado.
0: Bem que você disse que vinha e veio.
4: Com certeza, estou aqui.
0: Cícera, tudo bem?
5: Tudo bem, Gilson. Boa noite, irmão. Boa noite a todos que estão nos ouvindo.
0: E o Lucas Mateus sempre conosco ali. A imagem e o som que você recebe passa pelas mãos deste jovem operador de áudio. Amados irmãos, queremos saudar de um modo particular hoje os irmãos que estão na reitoria de São Miguel. Acontece um momento especial com os irmãos da Boa Nova. O Hamilton ontem esteve lá presente, creio que hoje ainda se fará presente. Um momento muito forte de discernimento. Eu creio que seja um simpósio, um seminário com os irmãos na reitoria de São Miguel. Nossa saudação ao Padre Benevaldo e toda a sua equipe. Queremos também saudar os irmãos que estão nesse momento rezando conosco, aqui bem pertinho da gente, no Alto Cardeal. Obrigado pelas mensagens, pela partilha. Vocês nos ajudam nesse momento orante, o momento mariano. Com o sinal da nossa redenção, nós iniciamos este momento também justificando, no caso aqui não está presente conosco, a vovó Anabel, que está em uma outra missão. Creio que, dependendo do horário, ela poderá ainda participar conosco nesse texto, nessa quarta-feira. Então, iniciemos pelo sinal da Santa Cruz. Livra-nos, Deus, nosso Senhor, dos nossos inimigos. Em nome do Pai, do Filho e do Espírito Santo. Amém. Divino e amado Jesus, a vós oferecemos esse texto que vamos rezar, contemplando os mistérios de nossa redenção. Concedei-nos, por intercessão da bem-aventurada Virgem Maria, a vossa Mãe Santíssima, a quem nos dirigimos, as virtudes que nos são permitidas, nos são concedidas, para bem rezá-lo, e a graça de alcançarmos as indulgências desta santa e amável devoção. As intenções que partilhamos nesse momento, com você, através da live, e também aqui, com os irmãos que enviaram pelo call center. Rezemos por Cailã Daniel e Juliana Catielli. Oração também por Maite Rodrigues, por Maria Rafaela e família, pela saúde de Jadson Davi, também por Laudineide e sua família. Por causas impossíveis, algumas famílias. Oração para o José Adriano, pela cura de Adão Campos, que está começando um trabalho de quimioterapia, um tratamento através da quimioterapia. Oração para o Márcio do Sítio Pintado e toda a sua família. Também a vovó Nice das Torres e toda a sua família apresenta suas intenções. Paizinha, sua intenção para hoje?
5: Rezar por todos os doentes, né? Pelos desamparados e pelas pessoas que estão precisando de orações.
0: Sem dúvida. Irmã Gineide.
2: Eu vou rezar pela uma senhora que fez cirurgia ontem, a Irene Almeida, que ela possa recuperar-se
0: todo
2: dia.
0: Tassiana.
3: Boa noite, a paz do Senhor. Eu gostaria de dedicar esse texto.

Nós cumprimentamos esse momento, lembrando os aniversariantes, as almas dos fiéis que padecem no purgatório. Na unidade com a igreja, lembramos os falecidos. E hoje eu quero apresentar a família de seu Luiz Pereira, que agora à tarde eu celebrei as exéquias desse irmão e foi levado para o sepultamento lá em Buíque. Pelo descanso eterno desse irmão, que faleceu no início desse dia. E quero também lembrar as vítimas, né, dos momentos que tem sido frequente no trânsito no Brasil. Quantas vítimas, quantos acidentes, meu Deus, misericórdia. As vítimas dos acidentes automobilísticos, quer seja com os veículos, quer seja com as motos. É um clamor. Misericórdia, Jesus. Na unidade da igreja, o Papa Leão aqui já foi citado, lembramos o nosso bispo Dom José Luiz, a obra da misericórdia com o Padre Adil Simões, Padre Antônio, o Eduardo, todos os cooperadores da obra da misericórdia. Queremos agradecer a Deus pelo testemunho, pela perseverança desses irmãos que ajudam na manutenção, no evangelizar através da rádio e do santuário. E pelo encontro do próximo domingo, Dia dos Pais, quando um grande momento nós vamos vivenciar, próximo domingo, na Terra da Misericórdia, com um momento forte de oração contra o aborto, em favor da vida. Diante das intenções apresentadas, vamos professar a nossa fé. Creio em Deus Pai Todo-Poderoso, Criador do céu e da terra, e em Jesus Cristo, seu único Filho, nosso Senhor, que foi concebido pelo poder do Espírito Santo, nasceu da Virgem Maria, padeceu sob Pôncio Pilatos, foi crucificado, morto e sepultado, desceu à mansão dos mortos, ressuscitou ao terceiro dia, subiu aos céus, está sentada à direita de Deus Pai Todo-Poderoso, de onde há de vir a julgar os vivos e os mortos. Creio no Espírito Santo, na Santa Igreja Católica.

0: Amém.
1: Pai nosso que estás no céu, santificado seja o vosso nome. Venha a nós o vosso reino. Seja feita a vossa vontade, assim na terra como no céu.
0: O

0: mas livrai-nos do mal. Amém.
1: Louvemos a Maria, filha amada do Pai Eterno.
2: Ave Maria, cheia de graça, o Senhor é convosco. Bendita sois vós entre as mulheres, e bendito é o fruto do vosso ventre, Jesus.
0: Santa Maria, Mãe de Deus, rogai por nós, pecadores, agora e na hora de nossa morte. Amém.
1: Louvemos a Maria, Mãe admirável de Deus Filho.
3: Ave Maria, cheia de graça, o Senhor é convosco. Bendita sois vós entre as mulheres, e bendito é o fruto do vosso ventre, Jesus.
0: Santa Maria, Mãe de Deus, rogai por nós, pecadores, agora e na hora de nossa morte. Amém.
1: Louvemos a Maria, esposa fidelíssima do Divino Espírito Santo.
4: Ave Maria, cheia de graça, o Senhor é convosco. Bendita sois vós entre as mulheres, bendito é o fruto do vosso ventre, Jesus.
0: Santa Maria, Mãe de Deus, rogai por nós, pecadores, agora e na hora de nossa morte. Amém.
1: Glória ao Pai, ao Filho e ao Espírito Santo,
0: como era no princípio, agora e sempre. Amém.
1: Ó meu Jesus, perdoai.

0: Senhora do Livramento,
1: rogai por nós.
0: Os mistérios gloriosos. Somos glorificados em Deus por Jesus Cristo Redentor. Contemplando esses mistérios, lembremos-nos do nosso compromisso cristão na evangelização. Primeiro mistério glorioso, a ressurreição de Jesus. Irmã.
2: Pai nosso que estás no céu, santificado seja o vosso nome. Venha a nós o vosso reino, seja feita a vossa vontade, assim na terra como no céu.
1: O pão nosso de cada dia nos dai hoje, perdoai as nossas ofensas,

0: mal. Amém.
1: Ave Maria, cheia de graça, o Senhor é convosco. Bendita sois vós entre as mulheres e bendito é o fruto do vosso ventre, Jesus.
0: Santa Maria, Mãe de Deus, rogai por nós, pecadores, agora e na hora de nossa morte. Amém.
1: Ave Maria, cheia de graça, o Senhor é convosco. Bendita sois vós entre as mulheres e bendito é o fruto do vosso ventre, Jesus.
0: Santa Maria, Mãe de Deus, rogai por nós, pecadores, agora e na hora de nossa morte. Amém.
1: Ave Maria, cheia de graça, o Senhor é convosco. Bendita sois vós entre as mulheres e bendito é o fruto do

0: Ave Maria, cheia de graça, o Senhor é convosco. Bendita sois vós entre as mulheres e bendito é o fruto do vosso ventre, Jesus.
1: Santa Maria, Mãe de Deus, rogai por nós, pecadores, agora e na hora de nossa morte. Amém.
0: Ave Maria, cheia de graça, o Senhor é convosco. Bendita sois vós entre as mulheres e bendito é o fruto do vosso ventre, Jesus.
1: Santa Maria, Mãe de Deus, rogai por nós, pecadores, agora e na hora de nossa morte. Amém.
0: Ave Maria, cheia de graça, o Senhor é convosco. Bendita sois vós entre as mulheres e bendito é o fruto do vosso ventre,

0: E amém.
1: Ave Maria, cheia de graça, o Senhor é convosco. Bendita sois vós entre as mulheres e bendito é o fruto do vosso ventre, Jesus.
2: Santa Maria, Mãe de Deus, rogai por nós, pecadores, agora e na hora de nossa morte. Amém.
1: Ave Maria, cheia de graça, o Senhor é convosco. Bendita sois vós entre as mulheres e bendito é o fruto do vosso ventre, Jesus.
2: Santa Maria, Mãe de Deus, rogai por nós, pecadores, agora e na hora de nossa morte. Amém.
1: Ave Maria, cheia de graça, o Senhor é convosco. Bendita sois vós entre as mulheres e bendito é o fruto do vosso ventre, Jesus.

0: Ave Maria, cheia de graça, o Senhor é convosco. Bendita sois vós entre as mulheres e bendito é o fruto do vosso ventre, Jesus.
1: Santa Maria, Mãe de Deus, rogai por nós, pecadores, agora e na hora de nossa morte. Amém.
0: Glória ao Pai, ao Filho e ao Espírito Santo.
1: Como era no princípio, agora e sempre. Amém.
2: Ó meu Jesus,

0: misericórdia.
1: Ó Deus, sede para nós força e proteção.
0: Jesus, Maria e José, nossa família vossa é.
1: Maria, Mãe da Eucaristia,
0: passa na frente.
1: São Miguel Arcanjo,
0: protegei-nos e defendei-nos no combate.
1: Nossa Senhora de Fátima,
0: rogai por nós.
1: Nós queremos agradecer a Socorro Mergulhão, que está conosco sempre. A família Nalvinha Mendes, Rita Angelina, Melícia Santana. Obrigado pela participação. Osane Adilson Ramos, o menino Danilo Anjos. Boa noite, queridos irmãos em Caruaru, filhos e filhas da misericórdia. Obrigado, Danilo, pela partilha sempre. Lembramos também Milene Tenório. Obrigado pela participação. Ela está em Mimoso. Obrigado. Aqui ela recomenda oração pelo tio Elton, que está em Recife em tratamento. Obrigado pela mensagem, Milena. Também queremos agradecer a Rita Batista. Boa noite, família Mariana. Rezando pelos padres, religiosos e religiosas, pelas vocações sacerdotais e religiosas. Obrigado, Rita. Segundo mistério glorioso, a ascensão de Jesus ao céu. Tassiana.
2: Pai nosso que estás no céu, santificado seja o vosso nome. Venha a nós o vosso reino. Seja feito a vossa vontade, assim na terra como no céu.
3: O pão nosso de cada dia nos dai hoje. Perdoai as nossas ofensas, assim como nós perdoamos a quem nos tem ofendido. E não nos deixeis cair em tentação, mas livrai-nos do mal. Amém.
2: Ave Maria, cheia de graça, o Senhor é convosco. Bendita sois vós entre as mulheres, e bendito é o fruto do vosso ventre, Jesus.
3: Santa Maria, Mãe de Deus, rogai por nós, pecadores, agora e na hora de nossa morte. Amém.
2: Ave Maria, cheia de graça, o Senhor é convosco. Bendita sois vós entre as mulheres, e bendito é o fruto do vosso ventre, Jesus.
3: Santa

0: Maria, cheia de graça, o Senhor é convosco. Bendita sois vós entre as mulheres e bendito é o fruto do vosso ventre, Jesus.
1: Santa Maria, Mãe de Deus, rogai por nós, pecadores, agora e na hora de nossa morte. Amém.
0: Ave Maria, cheia de graça, o Senhor é convosco. Bendita sois vós entre as mulheres e bendito é o fruto do vosso ventre, Jesus.
1: Santa Maria, Mãe de Deus, rogai por nós, pecadores, agora e na hora de nossa morte. Amém.
0: Ave Maria, cheia de graça, o Senhor é convosco. Bendita sois vós entre as mulheres e bendito é o fruto do vosso ventre, Jesus.
1: Santa Maria, Mãe de Deus, rogai por nós, pecadores, agora e na hora de nossa morte. Amém.
0: Ave Maria, cheia de graça, o Senhor é convosco. Bendita sois vós entre as mulheres e bendito é o fruto do vosso ventre, Jesus.
1: Santa Maria, Mãe de Deus, rogai por nós, pecadores, agora e na hora de nossa morte. Amém.
0: Ave Maria, cheia de graça, o Senhor é convosco. Bendita sois vós entre as mulheres e bendito é o fruto do vosso ventre, Jesus.

0: Senhor é convosco, bendita sois vós entre as mulheres e bendito é o fruto do vosso ventre, Jesus.
1: Santa Maria, Mãe de Deus, rogai por nós, pecadores, agora e na hora de nossa morte. Amém.
0: Ave Maria, cheia de graça, o Senhor é convosco. Bendita sois vós entre as mulheres e bendito é o fruto do vosso ventre, Jesus.
1: Santa Maria, Mãe de Deus, rogai por nós, pecadores, agora e na hora de nossa morte. Amém.
0: Ave Maria, cheia de graça, o Senhor é convosco. Bendita sois vós entre as mulheres e bendito é o fruto do vosso ventre, Jesus.
1: Santa Maria, Mãe de Deus, rogai por nós, pecadores, agora e na hora de nossa morte. Amém.
0: Glória ao Pai, ao Filho e ao Espírito Santo,
1: como era no princípio, agora e sempre. Amém.
2: Ó meu Jesus,
0: perdoai-nos, livrai-nos do fogo do inferno, levai as almas todas para os céus e socorrei principalmente as que mais precisarem da vossa misericórdia.
2: Ó Deus, sede para nós força e proteção.
0: Jesus, Maria e José, nossa família vossa é.
2: Maria, Mãe da Eucaristia,
0: passa na frente.
2: São Miguel Arcanjo,
0: protegei-nos e defendei-nos no combate.
2: Nossa Senhora do Carmo,
0: rogai por nós.
2: Agradecendo a Deus pela vida desses irmãos e irmãs aniversariantes, são cooperadores da obra da misericórdia: Rosenilda Silva Ferreira, Marisa Araújo de Siqueira, Maria do Carmo Calado Bezerra Lima, Maria Aparecida Moreira Gomes, Daniele Tainá Alves da Silva, Antônio Luiz Siqueira de Melo, Antônio Paulo, Adeilde Rezende Menezes Fernandes. Obrigado por estes irmãos estar aqui conosco, meu Senhor. Saúde e paz, vida longa, esses aniversariantes, aniversários, né, dos cooperadores. E também temos mais irmãos, Filhos da Misericórdia em Belo Jardim, aniversariante Maria das Graças. Também o João Guilherme Sotero e a Marileide. Deus abençoe a todos. Vamos contemplar o terceiro mistério glorioso: a vinda do Espírito Santo sobre os apóstolos e sobre a Virgem Maria. Paizinha.
3: Pai nosso que estás no céu, santificado seja o vosso nome. Venha a nós o vosso reino. Seja feita a vossa vontade, assim na terra como no céu.
4: O pão nosso de cada dia nos dai hoje. Perdoai as nossas ofensas, assim como nós perdoamos a quem nos tem ofendido. E não nos deixeis cair em tentação, mas livrai-nos do mal. Amém.
3: Ave Maria, cheia de graça, o Senhor é convosco. Bendita sois vós entre as mulheres, bendito é o fruto do vosso ventre, Jesus.
1: Santa Maria, Mãe de Deus, rogai por nós, pecadores, agora e na hora de nossa morte. Amém.
3: Ave Maria, cheia de graça, o Senhor é convosco. Bendita sois vós entre as mulheres, bendito é o fruto do vosso ventre, Jesus.
1: Santa Maria, Mãe de Deus, rogai por nós, pecadores, agora e na hora de nossa morte. Amém.
3: Ave Maria, cheia de graça, o Senhor é convosco. Bendita sois vós entre as mulheres, bendito é o fruto do vosso ventre, Jesus.
1: Santa Maria, Mãe de Deus, rogai por nós, pecadores, agora e na hora de nossa morte. Amém.
3: Ave Maria, cheia de graça, o Senhor é convosco. Bendita sois vós entre as mulheres, bendito é o fruto do vosso ventre, Jesus.
1: Santa Maria, Mãe de Deus, rogai por nós, pecadores, agora e na hora de nossa morte. Amém.
3: Ave Maria, cheia de graça, o Senhor é convosco. Bendita sois vós entre as mulheres, bendito é o fruto do vosso ventre, Jesus.
1: Santa Maria, Mãe de Deus, rogai por nós, pecadores, agora e na hora de nossa morte. Amém.
3: Ave Maria, cheia de graça, o Senhor é convosco. Bendita sois vós entre as mulheres, bendito é o fruto do vosso ventre, Jesus.
1: Santa Maria, Mãe de Deus, rogai por nós, pecadores,
4: agora e na hora de nossa morte. Amém.
3: Ave Maria, cheia de graça, o Senhor é convosco. Bendita sois vós entre as mulheres. Bendito é o fruto do vosso ventre, Jesus.
4: Santa Maria, Mãe de Deus, rogai por nós, pecadores, agora e na hora de nossa morte. Amém.
3: Ave Maria, cheia de graça, o Senhor é convosco. Bendita sois vós entre as mulheres. Bendito é o fruto do vosso ventre, Jesus.
4: Santa Maria, Mãe de Deus, rogai por nós, pecadores, agora e na hora de nossa morte. Amém.
3: Ave Maria, cheia de graça, o Senhor é convosco. Bendita sois vós entre as mulheres. Bendito é o fruto do vosso ventre, Jesus.
4: Santa Maria, Mãe de Deus, rogai por nós, pecadores, agora e na hora de nossa morte. Amém.
3: Ave Maria, cheia de graça, o Senhor é convosco. Bendita sois vós entre as mulheres. Bendito é o fruto do vosso ventre, Jesus.
4: Santa Maria, Mãe de Deus, rogai por nós, pecadores, agora e na hora de nossa morte. Amém.
3: Glória ao Pai, ao Filho e ao Espírito Santo.
4: Como era no princípio, agora e sempre. Amém.
0: Ó meu Jesus, perdoai-nos, livrai-nos do fogo do inferno.

0: misericórdia.
1: Ó Deus, sede para nós força e proteção.
0: Jesus e Maria e José, nossa família vossa é.
1: Maria, Mãe da Eucaristia,
0: passa na frente.
1: São Miguel Arcanjo,
0: protegei-nos e defendei-nos no combate.
1: Nossa Senhora das Lágrimas,
0: rogai por nós.
1: Boa noite, Júlia Santos, obrigado pela partilha. Gercilda Nascimento, apresentando suas preces em favor da família e lembrando todos da querida comunidade do sítio Pereiro, em Buíque. Boa noite, queridos irmãos. Paz e bem para vocês. Suzy França, obrigado pela participação. Está rezando por uma recuperação. Ela não especifica. Maria Cavalcante, boa noite. Obrigado também aos queridos irmãos homens do texto lá de São Sebastião do Muzeiro. Certamente vão estar no encontro em setembro, 27 de setembro. Vamos nos preparando para o grande encontro interestadual no GOTS, Grupo de Oração Homens do Terço. Vamos participar. Quarto mistério glorioso, a Assunção da Virgem Maria. Cícera.
2: Pai nosso que está no céu, santificado seja o vosso nome. Venha a nós o vosso reino. Seja feita a vossa vontade, assim na terra como no céu.
3: O pão nosso de cada dia nos dai hoje. Perdoai as nossas ofensas,

0: Ave Maria, cheia de graça, o Senhor é convosco. Bendita sois vós entre as mulheres, bendito é o fruto de vosso ventre, Jesus.
1: Santa Maria, Mãe de Deus, rogai por nós, pecadores, agora e na hora de nossa morte. Amém.
0: Ave Maria, cheia de graça, o Senhor é convosco. Bendita sois vós entre as mulheres, bendito é o fruto de vosso ventre, Jesus.
1: Santa Maria, Mãe de Deus, rogai por nós, pecadores, agora e na hora de nossa morte. Amém.
0: Ave Maria, cheia de graça, o Senhor é convosco. Bendita sois vós entre as mulheres, bendito é o fruto de vosso ventre, Jesus.
1: Santa Maria, Mãe de Deus, rogai por nós, pecadores, agora e na hora de nossa morte. Amém.
0: Ave Maria, cheia de graça, o Senhor é convosco. Bendita sois vós entre as mulheres, bendito é o fruto de vosso ventre, Jesus.

0: Maria, cheia de graça, o Senhor é convosco. Bendita sois vós entre as mulheres, bendito é o fruto de vosso ventre, Jesus.
1: Santa Maria, Mãe de Deus, rogai por nós, pecadores, agora e na hora de nossa morte. Amém.
0: Ave Maria, cheia de graça, o Senhor é convosco. Bendita sois vós entre as mulheres, bendito é o fruto de vosso ventre, Jesus.

0: misericórdia.
1: Ó Deus, sede para nós força e proteção.
0: Jesus e Maria e José, nossa família vossa é.
1: Maria, mãe da Eucaristia,
0: passa na frente.
1: São Miguel Arcanjo,
0: protegei-nos e defendei-nos no combate.
1: Nossa Senhora da Penha,
0: rogai por nós.

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0: 7:57.
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4: Deus quer o céu pra você. 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